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Léo Foguete, Última Noite.

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0: 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Hugo e Guilherme, Elevador e o seu astral. Ah, subindo. 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
0: Zé Felipe e Ana Castela. Roça em mim.
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0: 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Zig Alberts e Vitor Clay. 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
4: 22 horas e 1 minuto.
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0: 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Ana Castela e Pedro Sampaio. Agora ou nunca.

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0: Rafael, Yellowstone.
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3: 23 horas e 1 minuto.
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0: 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Felipe Ferrari e Traia Véia. Da água pra nada.
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0: é agora. Matheus, Cauã e Luísa Sonza. Não sirvo. 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
2: 9 horas da noite, hora do...

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1: 00:02.
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2: 1:03.
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1: 2:03.
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1: 3:03.
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4: Em nome do Pai, do Filho e do Espírito Santo.
5: Amém.
4: Pai nosso que estais no céu, santificado seja o vosso nome. Venha a nós o vosso reino, seja feita a vossa vontade, assim na terra como no céu.

Ave Maria, cheia de graça, o Senhor é convosco. Bendita sois vós entre as mulheres, e bendito é o fruto do vosso ventre, Jesus.

Cristo, seu único Filho, nosso Senhor, que foi concebido pelo poder do Espírito Santo, nasceu da Virgem Maria, padeceu sob Pôncio Pilatos, foi crucificado, morto e sepultado, desceu à mansão dos mortos, ressuscitou ao terceiro dia, subiu aos céus, está sentado à direita de Deus Pai Todo-Poderoso, donde há de vir a julgar os vivos e os mortos.

Divino Jesus, nós vos oferecemos esse terço que vamos rezar, meditando nos mistérios da nossa redenção. Concedei-nos, por intercessão da Virgem Maria, Mãe de Deus e Nossa Mãe, as virtudes que nos são necessárias para bem rezá-lo e a graça de ganharmos as indulgências desta santa devoção. Oferecemo-lo particularmente em desagravo dos pecados cometidos contra o Sagrado Coração de Jesus e Imaculado Coração de Maria, pela paz do mundo, pela conversão dos pecadores, pelas almas do purgatório, pelas intenções do Santo Padre, pelo aumento e santificação do clero, pelos nossos vigários, pela santificação das famílias, pelas missões, pelos doentes, pelos agonizantes, por aqueles que pediram nossas orações e por todas as nossas intenções particulares e pelo Brasil. Creio em Deus Pai Todo-Poderoso, Criador do céu e da terra, em Jesus Cristo, seu único Filho, nosso Senhor, que foi concebido pelo poder do Espírito Santo, nasceu da Virgem Maria, padeceu sob Pôncio Pilatos, foi crucificado, morto e sepultado, desceu à mansão dos mortos, ressuscitou ao terceiro dia, subiu aos céus, está sentado à direita de Deus Pai Todo-Poderoso, donde há de vir e julgar os vivos e os mortos. Creio no Espírito Santo, na Santa Igreja Católica, na comunhão dos santos, na remissão dos pecados, na ressurreição da carne, na vida eterna. Amém. Pai nosso que estais no céu, santificado seja o vosso nome. Venha a nós o vosso reino, seja feita a vossa vontade, assim na terra como no céu. O pão nosso de cada dia nos dai hoje. Perdoai-nos nas nossas ofensas, assim como nós perdoamos a quem nos tem ofendido. E não nos deixeis cair em tentação, mas livrai-nos do mal. Amém. Ave Maria, cheia de graça, o Senhor é convosco. Bendita sois vós entre as mulheres e bendito é o fruto do vosso ventre, Jesus. Santa Maria, Mãe de Deus, rogai por nós, pecadores, agora e na hora de nossa morte. Amém. Ave Maria, cheia de graça, o Senhor é convosco. Bendita sois vós entre as mulheres e bendito é o fruto do vosso ventre, Jesus. Santa Maria, Mãe de Deus, rogai por nós, pecadores, agora e na hora de nossa morte. Amém. Ave Maria, cheia de graça, o Senhor é convosco. Bendita sois vós entre as mulheres, e bendito é o fruto do vosso ventre, Jesus. Santa Maria, Mãe de Deus, rogai por nós, pecadores, agora e na hora de nossa morte. Amém.

0: Pai nosso que estais no céu, santificado seja o vosso nome. Venha a nós o vosso reino, seja feita a vossa vontade, assim na terra como no céu.
1: O pão nosso de cada dia nos dai hoje, perdoai as nossas ofensas, assim como nós perdoamos a quem nos tem ofendido, e não nos deixeis cair em tentação, mas livrai-nos do mal.
0: Ave Maria, cheia de graça, o Senhor é convosco. Bendita sois vós entre as mulheres, e bendito é o fruto do vosso ventre, Jesus.
1: Santa Maria, Mãe de Deus, rogai por nós, pecadores, agora e na hora de nossa morte. Amém.
0: Ave Maria, cheia de graça, o Senhor é convosco. Bendita sois vós entre as mulheres, e bendito é o fruto do vosso ventre, Jesus.
1: Santa Maria, Mãe de Deus, rogai por nós, pecadores, agora e na hora de nossa morte. Amém.
0: Ave Maria, cheia de graça, o Senhor é convosco. Bendita sois vós entre as mulheres, e bendito é o fruto do vosso ventre, Jesus.
1: Santa Maria, Mãe de Deus, rogai por nós, pecadores, agora e na hora de nossa morte. Amém.
0: Ave Maria, cheia de graça, o Senhor é convosco. Bendita sois vós entre as mulheres, e bendito é o fruto do vosso ventre, Jesus.
1: Santa Maria, Mãe de Deus, rogai por nós, pecadores, agora e na hora de nossa morte. Amém.
0: Ave Maria, cheia de graça, o Senhor é convosco. Bendita sois vós entre as mulheres, e bendito é o fruto do vosso ventre, Jesus.
1: Santa Maria, Mãe de Deus, rogai por nós, pecadores, agora e na hora de nossa morte. Amém.
0: Ave Maria, cheia de graça, o Senhor é convosco. Bendita sois vós entre as mulheres, e bendito é o fruto do vosso ventre, Jesus.
1: Santa Maria, Mãe de Deus, rogai por nós, pecadores, agora e na hora de nossa morte. Amém.
0: Ave Maria, cheia de graça, o Senhor é convosco. Bendita sois vós entre as mulheres, e bendito é o fruto do vosso ventre, Jesus.
1: Santa Maria, Mãe de Deus, rogai por nós, pecadores, agora e na hora de nossa morte. Amém.
0: Ave Maria, cheia de graça, o Senhor é convosco. Bendita sois vós entre as mulheres, e bendito é o fruto do vosso ventre, Jesus.
1: Santa Maria, Mãe de Deus, rogai por nós, pecadores, agora e na hora de nossa morte. Amém.
0: Ave Maria, cheia de graça, o Senhor é convosco. Bendita sois vós entre as mulheres, e bendito é o fruto do vosso ventre, Jesus.
1: Santa Maria, Mãe de Deus, rogai por nós, pecadores, agora e na hora de nossa morte. Amém.
0: Ave Maria, cheia de graça, o Senhor é convosco. Bendita sois vós entre as mulheres, e bendito é o fruto do vosso ventre, Jesus.
1: Santa Maria, Mãe de Deus, rogai por nós, pecadores, agora e na hora de nossa morte. Amém.

0: Pai nosso que estais no céu, santificado seja o vosso nome. Venha a nós o vosso reino, seja feita a vossa vontade, assim na terra como no céu.
1: O pão nosso de cada dia nos dai hoje, perdoai as nossas ofensas, assim como nós perdoamos a quem nos tem ofendido, e não nos deixeis cair em tentação, mas livrai-nos do mal. Amém.
0: Ave Maria, cheia de graça, o Senhor é convosco. Bendita sois vós entre as mulheres, e bendito é o fruto do vosso ventre, Jesus.
1: Santa Maria, Mãe de Deus, rogai por nós, pecadores, agora e na hora de nossa morte. Amém.
0: Ave Maria, cheia de graça, o Senhor é convosco. Bendita sois vós entre as mulheres, e bendito é o fruto do vosso ventre, Jesus.
1: Santa Maria, Mãe de Deus, rogai por nós, pecadores, agora e na hora de nossa morte. Amém.
0: Ave Maria, cheia de graça, o Senhor é convosco. Bendita sois vós entre as mulheres, e bendito é o fruto do vosso ventre, Jesus.
1: Santa Maria, Mãe de Deus, rogai por nós, pecadores, agora e na hora de nossa morte. Amém.
0: Ave Maria, cheia de graça, o Senhor é convosco. Bendita sois vós entre as mulheres, e bendito é o fruto do vosso ventre, Jesus.
1: Santa Maria, Mãe de Deus, rogai por nós, pecadores, agora e na hora de nossa morte. Amém.
0: Ave Maria, cheia de graça, o Senhor é convosco. Bendita sois vós entre as mulheres, e bendito é o fruto do vosso ventre, Jesus.
1: Santa Maria, Mãe de Deus, rogai por nós, pecadores, agora e na hora de nossa morte. Amém.
0: Ave Maria, cheia de graça, o Senhor é convosco. Bendita sois vós entre as mulheres, e bendito é o fruto do vosso ventre, Jesus.
1: Santa Maria, Mãe de Deus, rogai por nós, pecadores, agora e na hora de nossa morte. Amém.
0: Ave Maria, cheia de graça, o Senhor é convosco. Bendita sois vós entre as mulheres, e bendito é o fruto do vosso ventre, Jesus.
1: Santa Maria, Mãe de Deus, rogai por nós, pecadores, agora e na hora de nossa morte. Amém.
0: Ave Maria, cheia de graça, o Senhor é convosco. Bendita sois vós entre as mulheres, e bendito é o fruto do vosso ventre, Jesus.
1: Santa Maria, Mãe de Deus, rogai por nós, pecadores, agora e na hora de nossa morte. Amém.
0: Ave Maria, cheia de graça, o Senhor é convosco. Bendita sois vós entre as mulheres, e bendito é o fruto do vosso ventre, Jesus.
1: Santa Maria, Mãe de Deus, rogai por nós, pecadores, agora e na hora de nossa morte. Amém.
0: Ave Maria, cheia de graça, o Senhor é convosco. Bendita sois vós entre as mulheres, e bendito é o fruto do vosso ventre, Jesus.
1: Santa Maria, Mãe de Deus, rogai por nós, pecadores, agora e na hora de nossa morte. Amém.

0: Pai nosso que estais no céu, santificado seja o vosso nome. Venha a nós o vosso reino, seja feita a vossa vontade, assim na terra como no céu.
1: O pão nosso de cada dia nos dai hoje, perdoai as nossas ofensas, assim como nós perdoamos a quem nos tem ofendido, e não nos deixeis cair em tentação, mas livrai-nos do mal. Amém.
0: Ave Maria, cheia de graça, o Senhor é convosco. Bendita sois vós entre as mulheres, e bendito é o fruto do vosso ventre, Jesus.
1: Santa Maria, Mãe de Deus, rogai por nós, pecadores, agora e na hora de nossa morte. Amém.
0: Ave Maria, cheia de graça, o Senhor é convosco. Bendita sois vós entre as mulheres, e bendito é o fruto do vosso ventre, Jesus.
1: Santa Maria, Mãe de Deus, rogai por nós, pecadores, agora e na hora de nossa morte. Amém.
0: Ave Maria, cheia de graça, o Senhor é convosco. Bendita sois vós entre as mulheres, e bendito é o fruto do vosso ventre, Jesus.
1: Santa Maria, Mãe de Deus, rogai por nós, pecadores, agora e na hora de nossa morte. Amém.
0: Ave Maria, cheia de graça, o Senhor é convosco. Bendita sois vós entre as mulheres, e bendito é o fruto do vosso ventre, Jesus.
1: Santa Maria, Mãe de Deus, rogai por nós, pecadores, agora e na hora de nossa morte. Amém.
0: Ave Maria, cheia de graça, o Senhor é convosco. Bendita sois vós entre as mulheres, e bendito é o fruto do vosso ventre, Jesus.
1: Santa Maria, Mãe de Deus, rogai por nós, pecadores, agora e na hora de nossa morte. Amém.
0: Ave Maria, cheia de graça, o Senhor é convosco. Bendita sois vós entre as mulheres, e bendito é o fruto do vosso ventre, Jesus.
1: Santa Maria, Mãe de Deus, rogai por nós, pecadores, agora e na hora de nossa morte. Amém.
0: Ave Maria, cheia de graça, o Senhor é convosco. Bendita sois vós entre as mulheres, e bendito é o fruto do vosso ventre, Jesus.
1: Santa Maria, Mãe de Deus, rogai por nós, pecadores, agora e na hora de nossa morte. Amém.
0: Ave Maria, cheia de graça, o Senhor é convosco. Bendita sois vós entre as mulheres, e bendito é o fruto do vosso ventre, Jesus.
1: Santa Maria, Mãe de Deus, rogai por nós, pecadores, agora e na hora de nossa morte. Amém.
0: Ave Maria, cheia de graça, o Senhor é convosco. Bendita sois vós entre as mulheres, e bendito é o fruto do vosso ventre, Jesus.
1: Santa Maria, Mãe de Deus, rogai por nós, pecadores, agora e na hora de nossa morte. Amém.
0: Ave Maria, cheia de graça, o Senhor é convosco. Bendita sois vós entre as mulheres, e bendito é o fruto do vosso ventre, Jesus.
1: Santa Maria, Mãe de Deus, rogai por nós, pecadores, agora e na hora de nossa morte. Amém.

0: Pai nosso que estais no céu, santificado seja o vosso nome. Venha a nós o vosso reino, seja feita a vossa vontade, assim na terra como no céu.
1: O pão nosso de cada dia nos dai hoje, perdoai as nossas ofensas, assim como nós perdoamos a quem nos tem ofendido, e não nos deixeis cair em tentação, mas livrai-nos do mal.
0: Amém. Ave Maria, cheia de graça, o Senhor é convosco. Bendita sois vós entre as mulheres, e bendito é o fruto do vosso ventre, Jesus.
1: Santa Maria, Mãe de Deus, rogai por nós, pecadores, agora e na hora de nossa morte. Amém.
0: Ave Maria, cheia de graça, o Senhor é convosco. Bendita sois vós entre as mulheres, e bendito é o fruto do vosso ventre, Jesus.
1: Santa Maria, Mãe de Deus, rogai por nós, pecadores, agora e na hora de nossa morte. Amém.
0: Ave Maria, cheia de graça, o Senhor é convosco. Bendita sois vós entre as mulheres, e bendito é o fruto do vosso ventre, Jesus.
1: Santa Maria, Mãe de Deus, rogai por nós, pecadores, agora e na hora de nossa morte. Amém.
0: Ave Maria, cheia de graça, o Senhor é convosco. Bendita sois vós entre as mulheres, e bendito é o fruto do vosso ventre, Jesus.
1: Santa Maria, Mãe de Deus, rogai por nós, pecadores, agora e na hora de nossa morte. Amém.
0: Ave Maria, cheia de graça, o Senhor é convosco. Bendita sois vós entre as mulheres, e bendito é o fruto do vosso ventre, Jesus.
1: Santa Maria, Mãe de Deus, rogai por nós, pecadores, agora e na hora de nossa morte. Amém.
0: Ave Maria, cheia de graça, o Senhor é convosco. Bendita sois vós entre as mulheres, e bendito é o fruto do vosso ventre, Jesus.
1: Santa Maria, Mãe de Deus, rogai por nós, pecadores, agora e na hora de nossa morte. Amém.
0: Ave Maria, cheia de graça, o Senhor é convosco. Bendita sois vós entre as mulheres, e bendito é o fruto do vosso ventre, Jesus.
1: Santa Maria, Mãe de Deus, rogai por nós, pecadores, agora e na hora de nossa morte. Amém.
0: Ave Maria, cheia de graça, o Senhor é convosco. Bendita sois vós entre as mulheres, e bendito é o fruto do vosso ventre, Jesus.
1: Santa Maria, Mãe de Deus, rogai por nós, pecadores, agora e na hora de nossa morte. Amém.
0: Ave Maria, cheia de graça, o Senhor é convosco. Bendita sois vós entre as mulheres, e bendito é o fruto do vosso ventre, Jesus.
1: Santa Maria, Mãe de Deus, rogai por nós, pecadores, agora e na hora de nossa morte. Amém.
0: Ave Maria, cheia de graça, o Senhor é convosco. Bendita sois vós entre as mulheres, e bendito é o fruto do vosso ventre, Jesus.
1: Santa Maria, Mãe de Deus, rogai por nós, pecadores, agora e na hora de nossa morte. Amém.

0: Pai nosso que estais no céu, santificado seja o vosso nome. Venha a nós o vosso reino, seja feita a vossa vontade, assim na terra como no céu.
1: O pão nosso de cada dia nos dai hoje, perdoai as nossas ofensas, assim como nós perdoamos a quem nos tem ofendido, e não nos deixeis cair em tentação, mas livrai-nos do mal. Amém.
0: Ave Maria, cheia de graça, o Senhor é convosco. Bendita sois vós entre as mulheres, e bendito é o fruto do vosso ventre, Jesus.
1: Santa Maria, Mãe de Deus, rogai por nós, pecadores, agora e na hora de nossa morte. Amém.
0: Ave Maria, cheia de graça, o Senhor é convosco. Bendita sois vós entre as mulheres, e bendito é o fruto do vosso ventre, Jesus.
1: Santa Maria, Mãe de Deus, rogai por nós, pecadores, agora e na hora de nossa morte. Amém.
0: Ave Maria, cheia de graça, o Senhor é convosco. Bendita sois vós entre as mulheres, e bendito é o fruto do vosso ventre, Jesus.
1: Santa Maria, Mãe de Deus, rogai por nós, pecadores, agora e na hora de nossa morte. Amém.
0: Ave Maria, cheia de graça, o Senhor é convosco. Bendita sois vós entre as mulheres, e bendito é o fruto do vosso ventre, Jesus.
1: Santa Maria, Mãe de Deus, rogai por nós, pecadores, agora e na hora de nossa morte. Amém.
0: Ave Maria, cheia de graça, o Senhor é convosco. Bendita sois vós entre as mulheres, e bendito é o fruto do vosso ventre, Jesus.
1: Santa Maria, Mãe de Deus, rogai por nós, pecadores, agora e na hora de nossa morte. Amém.
0: Ave Maria, cheia de graça, o Senhor é convosco. Bendita sois vós entre as mulheres, e bendito é o fruto do vosso ventre, Jesus.
1: Santa Maria, Mãe de Deus, rogai por nós, pecadores, agora e na hora de nossa morte. Amém.
0: Ave Maria, cheia de graça, o Senhor é convosco. Bendita sois vós entre as mulheres, e bendito é o fruto do vosso ventre, Jesus.
1: Santa Maria, Mãe de Deus, rogai por nós, pecadores, agora e na hora de nossa morte. Amém.
0: Ave Maria, cheia de graça, o Senhor é convosco. Bendita sois vós entre as mulheres, e bendito é o fruto do vosso ventre, Jesus.
1: Santa Maria, Mãe de Deus, rogai por nós, pecadores, agora e na hora de nossa morte. Amém.
0: Ave Maria, cheia de graça, o Senhor é convosco. Bendita sois vós entre as mulheres, e bendito é o fruto do vosso ventre, Jesus.
1: Santa Maria, Mãe de Deus, rogai por nós, pecadores, agora e na hora de nossa morte. Amém.
0: Ave Maria, cheia de graça, o Senhor é convosco. Bendita sois vós entre as mulheres, e bendito é o fruto do vosso ventre, Jesus.
1: Santa Maria, Mãe de Deus, rogai por nós, pecadores, agora e na hora de nossa morte. Amém.

Pelo sinal da Santa Cruz, livra-nos Deus nosso Senhor dos nossos inimigos. Em nome do Pai, do Filho e do Espírito Santo. Amém. Creio em Deus Pai Todo-Poderoso, Criador do céu e da terra, e em Jesus Cristo, seu único Filho, nosso Senhor, que foi concebido pelo poder do Espírito Santo, nasceu da Virgem Maria, padeceu sob Pôncio Pilatos, foi crucificado, morto, sepultado, desceu à mansão dos mortos, ressuscitou o terceiro dia, subiu aos céus e está sentado à direita de Deus Pai Todo-Poderoso, de onde há de vir a julgar os vivos e os mortos. Creio no Espírito Santo, na Santa Igreja Católica, na comunhão dos santos, na remissão dos pecados, na ressurreição da carne, na vida eterna. Amém. Pai nosso que estais nos céus, santificado seja o vosso nome, venha a nós o vosso reino. Seja feita a vossa vontade, assim na terra como nos céus. O pão nosso de cada dia nos dai hoje. Perdoai-nos as nossas ofensas, assim como nós perdoamos a quem nos tem ofendido. E não nos deixeis cair em tentação, mas livrai-nos do mal. Amém. Ave Maria, cheia de graça, o Senhor é convosco. Bendita sois vós entre as mulheres, e bendito é o fruto do vosso ventre, Jesus. Santa Maria, Mãe de Deus, rogai por nós, pecadores, agora e na hora de nossa morte. Amém. Glória ao Pai, ao Filho e ao Espírito Santo, como era no princípio, agora e sempre. Amém. Ó meu Jesus, perdoai-nos, livrai-nos do fogo do inferno. Levai as almas todas para o céu e socorrei principalmente as que mais precisarem da vossa infinita misericórdia. São José, rogai por nós. Oferecimento do Terço de São José. A vós, glorioso São José, ofereço este terço em louvor e glória de Jesus e Maria, para que seja minha luz e guia, minha proteção e defesa, minha fortaleza e alegria em todos os meus trabalhos e tribulações, principalmente na hora da agonia. Pelo nome de Jesus, pela glória de Maria, imploro o vosso poderoso patrocínio para que me alcanceis a graça que tanto desejo. Falai em meu favor, advogai a minha causa no céu e na terra, alegrai a minha alma para a honra de Jesus, de Maria e vossa. Amém. Rezemos o Terço de São José, contemplando os mistérios da vida de São José em relação à Virgem Maria e a Jesus. Primeiro mistério, contemplamos o noivado de São José com Maria. Ó meu glorioso São José, nas vossas maiores aflições e tribulações, não vos valeu o anjo do Senhor? Valei-me, São José. Valei-me, São José. Valei-me, São José. Valei-me, São José. Valei-me, São José. Valei-me, São José. Valei-me, São José. Valei-me, São José. Valei-me, São José. Valei-me, São José. Valei-me, São José. Ó meu glorioso São José, tornai possíveis as coisas impossíveis na minha vida. Segundo o mistério, contemplamos a anunciação do anjo a São José em sonho. Ó meu glorioso São José, nas vossas maiores aflições e tribulações, não vos valeu o anjo do Senhor? Valei-me, São José. Valei-me, São José. Valei-me, São José. Valei-me, São José. Valei-me, São José. Valei-me, São José. Valei-me, São José. Valei-me, São José. Valei-me, São José. Valei-me, São José. Valei-me, São José. Ó meu glorioso São José, tornai possíveis as coisas impossíveis na minha vida. Terceiro mistério, rezemos contemplando o nascimento do menino Jesus e São José dando ao menino o nome de Jesus. Ó meu glorioso São José,
Nas vossas maiores aflições e tribulações, não vos valeu o anjo do Senhor? Valei-me, São José. Valei-me, São José. Valei-me, São José. Valei-me, São José. Valei-me, São José. Valei-me, São José. Valei-me, São José. Valei-me, São José. Valei-me, São José. Valei-me, São José. Valei-me, São José. Ó meu glorioso São José, tornai possíveis as coisas impossíveis na minha vida. Quarto mistério, rezemos contemplando a fuga de José, Maria e Jesus para o Egito. Ó meu glorioso São José, nas vossas maiores aflições e tribulações, não vos valeu o anjo do Senhor? Valei-me, São José. Valei-me, São José. Valei-me, São José. Valei-me, São José. Valei-me, São José. Valei-me, São José. Valei-me, São José. Valei-me, São José. Valei-me, São José. Valei-me, São José. Valei-me, São José. Ó meu glorioso São José, tornai possíveis as coisas impossíveis na minha vida. Quinto mistério, rezamos, contemplando a vida oculta de José em Nazaré. Ó meu glorioso São José, nas vossas maiores aflições e tribulações, não vos valeu o anjo do Senhor? Valei-me, São José. Valei-me, São José. Valei-me, São José. Valei-me, São José. Valei-me, São José. Valei-me, São José. Valei-me, São José. Valei-me, São José. Valei-me, São José. Valei-me, São José. Valei-me, São José. Ó meu glorioso São José, tornai possíveis as coisas impossíveis na minha vida. Lembrai-vos, ó castíssimo esposo da Virgem Maria, São José, meu amável protetor, que nunca se ouviu dizer que algum daqueles que invocaram a vossa proteção e imploraram vosso socorro tivesse ficado sem consolação. Com esta confiança, venho à vossa presença. A vós fervorosamente me recomendo. Ó, não desprezeis as minhas súplicas, Pai adotivo do Redentor, mas dignai-vos acolhê-las favoravelmente. Amém. Em nome do Pai, do Filho e do Espírito Santo. Amém.

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1: 4:04.
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0: Olha a hora, olha a hora, meu povo apaixonado e querido. 4:08, 4:08 na Clube. Bom dia pra você, meu garoto. Bom dia pra você, minha garota. Estamos chegando na sua e nossa Clube FM em 100.7. Falamos ao vivo do estúdio complementar da Clube, na Avenida Sérgio Fursim, 230, em Bariri, Estadão de São Paulo, Brasil. Falamos para todo o interior, para todo o centro-oeste paulista, através do 100.7 no seu rádio e em todo o planeta, através das nossas plataformas digitais. Você acompanha a Clube no nosso site, no aplicativo e também pela Alexa. Quarta-feira, meu povo maravilhoso, meião de semana, 29 de julho do ano de 2026, hein? Tá terminando o sétimo mês do ano, hein? Meu Deus do céu! Sabadão já é 1º de agosto, já entraremos no 8º mês do ano de 2026 e assim nós vamos tocando a nossa vida, não? Daqui a pouquinho a gente vai estar escutando o sino do Papai Noel, meu povo! Passa rápido demais a nossa vidona, hein? Hoje, dia 29 de julho, hoje é o Dia Mundial de Combate ao Tráfico de Pessoas e Dia Nacional do Cartaz. Hoje é dia dos santos Pedro, Crisólogo, Everaldo Hansi e Julita. Opa, pera lá que aqui é... já pulei pra quinta-feira, eu tô pulando pra quinta-feira, gente. Quarta-feira, hoje é dia dos santos, eu já tô pulando pra frente. O que foi, Beitão? Hã? Ah, não vem a hora de chegar o fim de semana também, né? Ai, meu Deus do céu. Quarta-feira, meu povo, dia dos santos Marta, Maria e Lázaro, Olavo e também Beatriz de Roma. Então hoje é dia dos santos Marta, Maria e Lázaro, Olavo e Beatriz de Roma, meu povo apaixonado e querido. Nós estamos aí na fase da lua cheia, às 11h15, na verdade, né? Estaremos entrando na fase da lua cheia às 11h35 desta manhã de quarta-feira. Se passaram neste ano de 2026 210 dias, restando 155 dias para o término do ano. O pensamento de hoje é o seguinte: quem ama a Deus encontrará alegria em tudo. Quem não ama a Deus não encontrará alegria em nada. Olha o pensamento desta quarta-feira, meu povo. Quem ama a Deus encontrará alegria em tudo. Quem não ama a Deus não encontrará alegria em nada. É o pensamento desta quarta meião de semana.
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0: Quatro horas, 12 minutos, 4:12 na Clube. Bom dia, meu povo apaixonado e querido. Conserve o seu coração livre do ódio e a mente livre da ansiedade. Viva simplesmente, espere pouco e dê muito. Encha a sua vida com amor, espalhe a luz, esqueça-se e pense nos outros. Faça o que gostaria que lhe fizessem. Não fale mal de ninguém, critique os seus próprios atos, fazendo cuidadoso exame de suas ações diárias. Experimente isso por uma semana e eu tenho a

0: todas as calúnias. Guarda-me a língua de todas as maldades, para que só de bênçãos se encha minha alma. Que eu seja tão bom e tão alegre que todos aqueles que se aproximarem de mim sintam tua presença. Reveste-me de tua beleza, Senhor, e que no decurso deste dia maravilhoso que estamos começando a partir de agora, eu te revele a todos. Assim seja. Amém. 4:13, 4:13, o nosso abraço, o nosso bom dia, o nosso muito obrigado pelo carinho da grande audiência, você que tá aí firme no pé do eito, rasgando a madrugada. Daqui a pouquinho tá indo pro descanso merecido, um ótimo descanso para você que tá acordando agora, abriu o olho, olhou a hora, virou para cá, virou para lá. Ai, vamos embora, hein? Vamos embora, levanta, senão vai... E não vai emendar em outro sono, vai perder a hora, hein? Vamos agradecer a Deus os nossos olhos. Da primeira respirada, oh meu Deus, estou ganhando mais um dia de presente. É mais um dia onde nós podemos fazer toda a diferença e começar tudo, tudo, tudo de novo. Tá de saída? Tá indo matar o leão para trazer o ganha-pão para sua família? Um ótimo trabalho! Para você que tá de folga, tá de férias, curta, aproveite o seu dia de folga, as suas férias, ao lado das pessoas que você carrega dentro do seu coração, a sua família, os seus amigos e um ótimo descanso. Ao meu povo apaixonado e querido da zona rural, você de chácaras, sítios e fazendas, um abraço aos agricultores, um abraço aos meus amigos retireiros que já estão na lida do leite, tirando aí o leite do dia a dia, um abraço aos avicultores, meus amigos que estão nas granjas trabalhando, muito obrigado de todo o coração. Também quero mandar um abraço ao pessoal que estão nas usinas, um abraço ao pessoal da Decibil em Bariri, demais usinas de toda a região, cada um matando leão, trabalhando no seu setor e o radião ligado na Clube. Eu agradeço de todo o coração o seu carinho e a sua audiência. E a você, motorista, eu já tô na carona, hein? Já estamos na carona, pedindo para que Deus e Nossa Senhora Aparecida te conduza com toda a segurança na ida e na volta, te conduzindo no seu destino e trazendo você de volta nos braços da sua família. Muito obrigado pela carona e uma boa viagem. Vamos juntos, meu povo. A partir de agora, até às 7:00, o amigão Fernando Folone, firme no pé do eito, trazendo o melhor da nossa música sertaneja. E claro, você comandando a programação junto conosco. Aqui quem comanda a nossa programação é você de Bariri, é você de Jaú, é você de todo o Centro-Oeste Paulista, em qualquer lugar que você esteja acompanhando a Clube. Aqui você pede a sua moda, nos ajudando a fazer a melhor programação sertaneja do rádio brasileiro, através do WhatsApp da Clube.
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0: 14 é a nossa área, 99722-1007, 14 99722-1007 é o WhatsApp da Clube, para você participar, indicar sua música e mandar para quem você quiser. Até às 7, o amigão Fernando Folone juntinho com você, trazendo o melhor da nossa música sertaneja. Daqui a pouquinho a previsão do tempo, as primeiras informações, tem notícias do esporte, meu povo. Tivemos aí a Sul-Americana, jogos do Campeonato Brasileiro, final de semana tem Copa do Brasil. A gente traz todas as informações daqui a pouquinho durante a nossa programação. 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Vamos começar bem, vamos trazer a nossa dose dupla de todas as manhãs do Tiãozão, começando com o Tião Carreiro Pardinho, leito de hospital e também menino da

0: Porteira. Bom dia pra você, meu garoto, e pra você, minha garota, já sintonizados na melhor. Clube FM, a rádio do povo, a rádio da família, não vai perder a hora não, hein? São 4:18, 4:18, tá informando o Peitão de Aço. 4:18, bom dia, meu povo!
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Olha a hora, meu povo apaixonado e querido, 4 horas 29 minutos, 4h29 na Clube. Modão, hein? Dino Franco, Moraí, cheiro de relva. Eu atendi a participação do meu amigo Alfredo de Boracéia. Tá tudo certo aí, Alfredo? Tá firme no pé do eito aí, meu menino? Um abraço pra você, um abração carinhoso pra todo o pessoal de Boracéia. Ele mandou uma música pra esposa Débora, pro César Beck, pro Dirceuzão Massucato, o Índio, pra Daiane e pra todos que estão acompanhando o nosso programa. Fica com Deus também, meu irmão. Uma ótima quarta-feira pra você e pra todo o nosso povo maravilhoso da nossa querida Boracéia, firme no pé do eito, acompanhando o nosso programa. A gente agradece de todo o coração. E começamos bem com o Tião Carreiro Pardinho, Menino da Porteira, e também Leito de Hospital. Meu amigão Paulinho Flamengo já tá na sintonia, já tá firme no pé do eito aí, Paulinho Flamengo. Um abraço, meu irmãozão querido. Já já eu mando as modas aqui do Rio Negro e seus limões para você e para toda a sua família curtindo o nosso programa. Um abraço ao pessoal da Brasel, ao pessoal sempre na rodagem e dando uma carona para nós. O Robertinho de Pratânia já tá por aqui também. Um abraço, Robertinho, Fabrício de Arealva. É o nosso povo, os nossos amigos de todas as manhãs chegando e participando junto conosco. 14 99...

0: Olha a hora, meu povo apaixonado e querido, 4 horas 32 minutos, meu povo, 4h32. É manhã de quarta-feira, é meião de semana, meu povo apaixonado, querido. Estamos nos encaminhando aí para mais um final de semana pintando por aí e mais um mês, né? Afinal de contas, hoje é dia 29, sabadão, já é 1º de agosto, estaremos entrando no 8º mês do ano de 2026. Como é que passa a vidona nossa, não? Meu Deus do céu. A nossa quarta-feira será de sol, com muitas nuvens à tarde e à noite, mas sem previsão nenhuma de chuva. A mínima para hoje 15 graus, a máxima vai esquentar, chega aos 30 graus, meu povo. Agora nós estamos com 17 graus em Bariri. Vento 10 km por hora. Nós estamos na fase da lua cheia. O astro rei nasce às 6 horas e 49 minutos e vai se pôr às 17h53. Umidade relativa do ar agora 87%, mas durante o dia cai e cai bastante, né, meu povo? Deu uma amenizada com a chuvinha no final de semana, mas volta a ficar seco nesse tempão de frio, na madrugada, à noite. O arzão vai ficando seco e a gente quer a umidade do ar lá em cima para poder respirar melhor, para mandar gripe embora, tosse, rinite, tudo que é voltado aí para a respiração. A gente quer um arzão puro, um arzão maravilhoso para poder respirar, né? Amanhã, quinta-feira, dia 30, dia de sol, com algumas nuvens, névoa ao amanhecer. À noite, com poucas nuvens, não chove também. Mínima de 18, a máxima 27 graus. Para sexta-feira, finalzão de semana, também sem previsão de chuva, meu povo. Mínima de 18, a máxima chegando aos 30 graus. De hoje até domingo, nós teremos máximas de 30 graus, né? A mínima oscilando, 17, 15, às vezes 16, mas a máxima batendo os 30 graus hoje, amanhã, sexta, sábado e também no domingão. A notícia triste é que nós não temos previsão de chuva, meu povo. Deixa eu ver quando que vai aparecer uma chuvinha aqui, segundo o clima-tempo. Deus do céu, dá até medo, né? Pelo menos até a metade do mês de agosto, nós não teremos previsão de chuva. A notícia, para quem gosta de um calorzão bom, aquele calorzão de rachar mamona, que eu não sou muito fã, que judia demais, nós teremos máximas de 30 até no domingão, aí a segunda e a terça-feira, a máxima batendo os 29 graus. A partir de quarta-feira, dia 5 de agosto, volta a bater os 30 graus a máxima. Na quinta-feira, nós teremos máxima de 32 graus, meu povo. Quinta-feira, dia 6, a mínima será de 18 e a máxima batendo os 32 graus. Tá bom ou não? Quer um pouquinho mais de calor? Para sexta-feira que vem, dia 7, nós teremos uma mínima de 18 e a máxima batendo os 33 graus. Então, quinta-feira, dia 6, 32 a máxima. Na sexta, dia 7. E no sábado, dia 8, máximas de 33 graus. No domingo, dia 9, máxima de 34 graus, meu povo. Nós teremos uma mínima de 21 e a máxima de 34 graus. E na segunda-feira, dia 10, nós teremos uma mínima de 20 e a máxima chegando aos 35 graus. Manda avisar o verão que nós estamos na estação do inverno, que esse calorzão tem que sumir. Jesus amado, hein? Então prepara aí o protetor solar, prepara aí o camisão para proteger o braço do solzão de lascar, porque a partir de semana que vem, meu povo, nós teremos aí um calorzão de rachar. Já no sabadão, né? Começando amanhã já, né? Amanhã, sexta e sábado, no domingão também, máximas de 30. Segunda-feira, 29, né? Na segunda e na terça. Aí na quarta-feira, a partir do dia 5 de agosto, 30 máxima. Dia 6, quinta-feira, 32, na sexta e no sábado, 7 e 8 de agosto, 33, domingo, dia 9, 34, segunda-feira, 10 de agosto, 35 graus. Calorzão de rachar. O corpinho tá no frio, vai pro calorzão, dia 10, a máxima de 35. Aí, meu povo, o que que acontece? Aí é pra vir aquela gripe pra moer o corpo nosso, né? Você sai de 35 de máxima, na terça-feira, dia 11, nós temos uma pequena previsãozinha de chuva, mas é pouquinha coisa, é 1.4. Vai vir aquele chuvisqueiro só para despencar a temperatura. Nós vamos sair da segunda-feira, dia 10, numa mínima de 20 e a máxima de 35 graus, para terça-feira, dia 11, uma mínima de 20 e a máxima não passando dos 24 graus. Isso na terça, dia 11, e na quarta-feira, dia 12 de agosto. É mole? Você sai de 35 de máxima e despenca para 24 graus, a pergunta que eu faço sempre. Que corpinho que aguenta isso, meu povo? Deus do céu. Tá no calor, tá no frio? Vai para um calorzão, volta pro frio, não há corpo que aguente, né? Aí vem a tosse, vem aquela gripe que parece que você levou uma pisa de rabo de tatu e aí judia do corpinho nosso. Mas é uma previsão, tudo pode mudar. No momento, nós teremos esse calorzão que já vai começar a partir de hoje, né, com máximas de 30 na semana que vem, batendo aí 34, 35 graus, mas tudo pode mudar. De repente, pode aparecer uma chuva aí e dar uma amenizada nas temperaturas altas que estão previstas aí para as próximas semanas, para os próximos dias do mês de agosto, e nós vamos atualizando para você a previsão do tempo. Combinado, meu povo? Daqui a pouquinho eu trago as primeiras informações, daqui a pouquinho tem as notícias do esporte, playoffs da Sul-Americana, tem campeonato brasileiro, final de semana tem Copa do Brasil, e vamos trazendo aí todas as informações. 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Olha a hora, hein? São 4 horas 39 minutos, 4h39, meu povo. Faltando 21 minutinhos para 5 horas da manhã. Não vai perder a hora não, né, Peitão? Faltando 21 minutinhos para 5. Bom dia e vamos juntos até as 7, trazendo o melhor da nossa música sertaneja aqui na Clube, meu povo!
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0: Olha a hora, meu povo apaixonado e querido, faltando 3 minutinhos para 5 da manhã, 3 faltando para 5. E moda, hein? Chitãozinho, Chororó, fogão de lenha. Eu atendi a participação do Matheus de Tabatinga. Tá bom, Matheusão? Um abraço para você e para todo o pessoal de Tabatinga, meu irmão. Tá mandando para todos que estão acompanhando a nossa programação. E tá mandando um abração também pro pessoal da usina Santa Fé. Obrigado aí pelo carinho, obrigado pela audiência de sempre, viu, meu irmão? Que Deus nos dê um bom dia. Quando passares pelas águas, estarei contigo. E quando pelos rios, eles não te submergirão. Quando passares pelo fogo, não te queimarás, nem a chama arderá em ti. Olha que maravilha. Isaías 43:2. Obrigado, Matheus. Um abraço carinhoso para você, meu irmãozão. E para todos os amigos da nossa querida Tabatinga, firme no pé do eito, acompanhando o nosso programa. Pedro Benzé da Estrada passou por aqui, Mágoa de Boiadeiro. Essa moda é linda demais, hein? Um abraço pro meu amigo Jorge de Araraquara. Ele pediu Somente para Curtir, Guatupê, Guaratuba, O Soldadinho de Deus. E tivemos uma dose dupla chique do Ronaldo Viola e o João Carvalho, hein? Passou por aqui a música Paixão Não Me Maltrate. E nós tivemos também Volta Por Cima. Que dose dupla maravilhosa. Foi pro Fabrício, lá de Arealva. Tá bom, Fabrício? Tá no pé do eito, acompanhando o nosso programa, meu irmãozão. Grande abraço para você e para todo o pessoal de Arealva curtindo a Clube. O nosso muito obrigado pelo carinho da grande audiência. Forte abraço para todo mundo da nossa querida Arealva, já matando o leão para trazer o ganha-pão para sua família. O Júnior Padeiro tá por aqui, tá bom, Júnior? Bom dia para você, bom dia para todos os padeiros de Jaú, os padeiros de Bariri, os padeiros de toda a região. Povo maravilhoso que prepara com todo amor e carinho o pão nosso de cada dia. Valeu, Júnior. Um abraço também pro César Selle, lá na padaria e confeitaria Ana Selle, em Jaú. É a única padaria que fica aberto até as 10 da noite, né, Cezinha? Um abraço para você também, meu irmão. E para toda a família maravilhosa, firme no pé do eito, acompanhando o nosso programa. 14-997-22-1007 é o WhatsApp da Clube, para você participar, indicar sua música e mandar para quem você quiser. Até às 7 horas, o amigão Fernando Folone, juntinho com você, firme no pé do eito, trazendo o melhor da nossa música sertaneja. Combinado? Faltando 1 minutinho para 5, vamos para um giro rapidinho. Daqui a pouquinho eu volto trazendo as primeiras informações desta manhã de quarta-feira. Agora são 5 horas, meu povo, já mudou digital, 5 horas, tá informando o Peitão de Aço. Bom dia e uma ótima quarta.
1: Quarta.

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2: 5 horas.
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Olha a hora, meu povo apaixonado, querido, 5:02, 5:02 na Clube. Bom dia, meu povo. Que prazer, que satisfação ter você conosco em mais uma manhã. Hoje é quarta-feira, 29 de julho. Bom dia pra você que tá chegando agora. Tá ligadinho na Clube? Ai, que satisfação, hein? Seja muito bem-vindo, seja muito bem-vinda. 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Você acompanha a Clube pelo site, pelo nosso aplicativo e também pela Alexa. 5:03, vamos trazendo as primeiras informações depois daquele terremoto avassalador na Venezuela, mais um terremoto, dessa vez no Japão, né, meu povo? Que barbaridade, hein? Número de mortos em terremoto no Japão sobe para 13. Buscas por vítimas entram no segundo dia. Triste demais, né? Meu Deus do céu. Subiu para 13 o número de mortos no terremoto de magnitude de 7.1 que atingiu a província de Kumamoto, no sul do Japão. Nesta quarta-feira, dia 29, equipes de resgate entraram no segundo dia de busca por vítimas, enquanto 7 pessoas continuavam desaparecidas. Um dos principais focos das operações é o shopping Aeon Mall, na cidade de Kashima. Parte do segundo andar do prédio desabou com o terremoto logo depois de uma explosão ter destruído a parte da estrutura. As autoridades investigam se o incidente foi provocado por um vazamento de gás. Uma funcionária disse à emissora TBS que ela e colegas perceberam cheiro de gás ao retornar às lojas depois da retirada dos clientes. Um comerciante ouvido pelo jornal Açaí afirmou que deixou o prédio após o alerta de terremoto e ouviu uma explosão como uma bomba cerca de uma hora depois. Ah, sem dúvida, né? Cheiro de gás, barulho de bomba, gente. Não tem a dúvida que teve o vazamento aí e ocorreu essa explosão. Segundo a agência Kyodo, há relatos de pessoas presas nos escombros de casas que desabaram na região. Na fábrica da Nippon Paper, em Yatsuri, o desabamento de uma chaminé também deixou trabalhadores presos no local. Segundo o balanço mais recente das autoridades, 4 pessoas estão em estado grave e outras sete continuavam desaparecidas. Em Kagoshima, ao menos 30 pessoas ficaram feridas, segundo a Associated Press, agência de notícias Kyoto, informou que um hospital na cidade de Yatsuni recebeu cerca de 40 pessoas feridas, enquanto outras 50 foram levadas para um hospital na capital da província. Segundo o governo da província de Kumamoto, bombeiros, policiais, integrantes das forças de autodefesa passaram a madrugada realizando buscas no shopping, concentrando os trabalhos nas áreas onde há pedidos de socorro. Deve ser uma cena de terror, né, meu povo? Tudo desabado, tudo desmoronado, pessoas gritando por socorro, né? Meu Deus do céu. O tal do terremoto não é brincadeira, hein? Graças a Deus que... Não vou falar que tá longe da gente, porque aconteceu na Venezuela, né, meu povo? Mas eu falo que o Brasil, a gente mora num país abençoado, né? O terremoto, o Japão, além do terremoto, vira e mexe, acontece os tsunamis também, né? Fenômenos da natureza que, quando acontece, infelizmente, deixa um estrago e judia demais de muitas famílias, né? Quantas pessoas já perderam a vida em terremotos, em tsunamis. A gente pede para que Deus abençoe a todo o povo do Japão e que essas pessoas com vida sejam resgatadas o mais breve possível, é o que a gente deseja.
5:07, 5:07, meu povo, obrigado de coração pelo seu carinho e pela sua audiência. Eu falo que nós estamos no inverno aqui no Brasil, né? Aconteceu aí o terremoto, depois da Venezuela, o terremoto no Japão. E lá na Europa o bicho tá pegando com calor, né, meu povo? Meu Deus do céu, o calorzão que vem enfrentando o povo da Europa. Tá sendo uma briga aí, Davi contra Golias, né? Bombeiros enfrentam nuvens de fogo e incêndios na França e também na Espanha. Tá um fogaréu lá, florestas sendo queimadas. Um calor jamais visto, né, meu povo? Bombeiros enfrentam nuvem de fogos em meio a incêndios na França e na Espanha. Fenômeno raro alimenta os incêndios ao provocar raios e ventos fortes. Temperaturas podem passar de 40 graus em parte da Europa. É uma briga aí de Davi contra Golias, disse um tenente-coronel do Corpo de Bombeiros da França, que atua no combate aos incêndios que atingem o país e a Espanha. Um trabalho arriscado, desgastante, que vai ficar mais difícil com a nova onda de calor na Europa. As temperaturas devem passar de 40 graus, hein? Em meio ao avanço do fogo, um fenômeno raro tem chamado a atenção, que é a formação das chamadas nuvens de fogo. Em incêndios grandes, o ar superaquecido sobe muito depressa, levando fumaça, cinzas e vapor de água para as camadas mais altas da atmosfera, onde esse material se condensa e forma uma nuvem semelhante às de tempestade. Meu Deus do céu, a gente vê as imagens aqui, que fogaréu na Europa, né? França, Espanha, outros países que estão enfrentando, é um calorzão pesado. E nós também, né? Nós estamos no inverno, mas a partir de semana que vem, termômetros estarão marcando 32, 33, até 35 de máxima, meu povo. Mas sabe o que acontece? É o que o povo faz com a natureza, né? Você pega o povo de má fé, que taca fogo, derruba uma árvore, derruba uma floresta, vai desmatando, vai passando máquina por tudo. Já é mais fácil derrubar uma árvore do que plantar, né, meu povo? Poluição de rio, né? Queimadas, efeito estufa. A natureza, ela vai engolindo, ela vai aceitando tudo quietinha, né? Ela vai aceitando tudo, gente, sem reclamar. E aí acontece o que está acontecendo no mundo, né? Calor em época de frio, frio na época do calor, tempestades, terremotos, tsunamis. Isso é consequência do ser humano que maltrata a natureza. Derrubou uma árvore? Vai lá e planta 10, 50 árvores, né? Vai jogar o lixo no rio? Principalmente o pessoal que gosta de uma ranchada. Ah, não vou levar o lixo para casa, não. Para ser feito a coleta. Deixar na minha lixeira? Não, tá mais fácil jogar aqui no rio. Joga o lixo no rio. E assim vai. A natureza quietinha vai aceitando. E, lamentavelmente, a resposta que ela dá é essa, meu povo. 5:11. Só finalizando o nosso bloco de informações. Mega Sena, concurso 3.037, meu povo, acumulou, hein? Acumulou de novo. O sorteio do concurso 3037 da Mega Sena foi realizado na noite desta terça-feira, dia 28, em São Paulo. Nenhuma aposta acertou as 6 dezenas e o prêmio acumula para o próximo sorteio, que está estimado em 86 milhões de reais. Olha os números sorteados ontem: 11, 32, 51, 54 e 22. Essa foi a sequência dos números sorteados ontem em São Paulo, na Mega Sena: 11, 32, 51, 54 e 22. 38 apostas acertaram 5 dezenas e levaram R$ 63.121 e 17 centavos. 3.447 apostas acertaram as 4 dezenas e levaram R$ 1.147,01. Tá bom demais também, né? Hã? Qualquer dinheirinho é muito bem-vindo, meu povo. Aí, então, o sorteio de ontem acumulou
E a Mega Sena vai pagar 86 milhões para o próximo sorteio, que será realizado amanhã. Daqui a pouquinho eu trago as informações do esporte, playoffs da Sul-Americana, Campeonato Brasileiro, final de semana tem Copa do Brasil. Daqui a pouquinho as informações, e falando em informação, você já sabe, a partir das 7 horas, direto dos estúdios da Clube, no Centro Empresarial, no coração de Jaú, Armando Galiz e Adeb, trazendo a informação sempre com credibilidade no Jornal da Clube, na primeira edição das 7 às 8, a edição do almoço do meio-dia 1 e a representação com as principais matérias e notícias. Você acompanha das 6 da tarde às 7, na terceira edição do Jornal.

0: meu povo apaixonado e querido. 5:29, 5:29 na Clube. Zezé de Camargo e Luciano, saudade bandida. Modão, hein? Eu atendi a participação do meu irmãozão de Jaú Marmota. Tá no pé do eito acompanhando o nosso programa. Confie, persista e acredite, tudo acontece no tempo certo, com certeza. Meu amigo Marmota, bom dia, meu irmão querido.
1: Bom dia, Fernando Folone. É o Marmota, né? E vitória do Santos ontem, meu Deus. É, toca pra mim aí, rapaz, se você puder tocar aí. Zezé de Camargo e Luciano. Saudade bandida. Um abraço, meu amigo. O Santos jogou bem, viu?
0: Valeu, meu chefe. Eu não acompanhei o jogo do Santos. Vou ver daqui a pouquinho os melhores momentos. Mas classificou e classificou bonito, né? Mais uma vitória grande, maiúscula do Santos. A gente torce porque é um time grande, um time de uma história sensacional. Merece estar numa posição bem melhor, né, meu amigo Marmota? Um abraço, querido. Obrigado aí pelo carinho da sua audiência. Nós tivemos também nesse bloco o Rick Renner, filha. Essa moda foi pro Robertinho de Pratânia. Tá lá no tratorzão, rapaz. Aí, ó. Ele mandou um vídeo pra nós aqui do no tratorzão, no meio da roça, roçando, trabalhando por demais, hein? Pessoa maravilhosa e abençoada. E vai ter um festão aí, meu irmão. Parece que a filhona tá completando mais um ano de vida. Parabéns e saúde pra ela, Robertinho.
2: Bom dia, meu mestre. Mais uma vez na batalha. Ô, Fernando, eu queria ouvir uma música com o Rick Renner, filha. Hoje é o aniversário da minha filha. Ela tá fazendo 22 aninhos hoje. E eu queria dedicar a ela essa música, pra ela. E vai pra todos os ouvintes. Dia 3 de agosto é meu moleque que faz 20 aninhos, vai fazer. Beleza? Daí eu lembro o senhor. Beleza? Valeu. Tudo de bom, Fernando.
0: Aê, coisa linda, hein, Robertinho? Parabéns pra filhona completando 22 aninhos hoje, hein? Que maravilha. É uma moçona, né? E o filhão vai estar completando mais um ano de vida no dia 3 de agosto, né, meu irmão? Aí você me lembra, a gente parabenizar o filhão também, já mandando um abraço para os filhos do Robertinho. Vai ser um festão só, né, meu irmão? Ele já mandou a lista aqui do que vai ter lá na fazendona. 4 porco no rolete, 3 boi no rolete, 2 caminhão-pipa de chope, refrigerante e uma carreta de suco de laranja. Vai ser uma festona grande, do jeito que tem que ser, né? A família, e quando a gente fala de filhos, é a maior riqueza que um pai pode ter na vida, né, Robertinho? Que Deus e Nossa Senhora cubra de bênçãos a sua filha e o filhão também, que vai completar mais um ano de vida. Um forte abraço, meu irmãozão querido! Tivemos uma dose dupla do Rio Negro e Solimões, tô por aí, e na sola da bota foi pro Paulinho Flamengo, também no pé do eito com a gente, meu irmãozão!
3: Ô, Fernandão, bom dia pra você, bom dia a todos os seus ouvintes. Paulinho Flamengo, passando por cá nessa quarta-feira. Que Deus abençoe todos. Toca o Rio Negro e Solimões, na sola da bota, e um tô por aí, tá? Para a Seminha, pro Marinho, pro Cuti, pro Juscelino, pro Jair Bozó, pro Sapo, pra Viviane, pro Lebório, tá? Pra galerinha que te curta aí. Deus abençoe todos mundo. Feliz quarta-feira e Deus sempre.
0: Deus sempre, né, meu patrão? Um abraço, Paulinho Flamengo. Um abraço pra todos os amigos da Bracel, firme no pé do eito, acompanhando o nosso programa. Eu agradeço o carinho da audiência. 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Não vai perder a hora não, hein? São 5 horas 35 minutos, faltando 25 para 6. Tá informando o Peitão de Aço. Bom dia, meu povo!
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0: amigas, por só mais um dia com vocês agora.
1: Olha a hora, meu povo apaixonado e querido, 5 horas 47 minutos, 5h47, meu povo. Faltando 13 minutinhos para 6 horas da manhã. 13 faltando para 6, não vai perder a hora, não. Eu sou fã dessa música, hein? Que coisa linda, fotos antigas e as grandes participações, né? O grande Renato Teixeira, os Agroboys e também a dupla Mike e Lian cantaram juntos Fotos Antigas. Que moda maravilhosa, hein? Nós tivemos também uma dose dupla chique demais do Rolando Boldrin, passou por aqui o Chico Mulato e também a Viola Quebrada. Essa moda eu atendi a participação do meu amigo, do meu irmãozão Juninho Vicari. Modão, hein, Ju? Deus, que dose dupla maravilhosa. O Chico Mulato e a Viola Quebrada na voz do grande saudoso Rolando Boldrin. Um abração, Juninho Vicari. Já tá no pé do eito, né? Já tá matando o leão. O Juninho não perde tempo também não, né? Tá na empreitada dura aí, meu irmão. Grande abraço pra você, obrigado pelo carinho, mandando um abração pra todos os amigos curtindo a clube. Eu agradeço de coração a sua participação. Ó, meu amigão Juscelino, grande corintiano, amanhã tá indo pro Ceasa, né? E já tá fazendo a caminhada, não, meu irmão? Bom dia.
2: Bom dia, Fernandão, Juscelino, vamos caminhar mais um pouco. Acabei de ouvir o Paulinho Flamengo, manda um outro abraço pra ele. Paulinho, Landão, o Marinho, o Cuti, essa turma aí que tá ligado com você, e o André e Andressa, e Antony, e o Zé Carraro, vamos lá.
1: Vambora, vambora, corintianão, um abraço, meu irmão querido, obrigado pelo carinho da audiência. Nininha, te amo, Nininha. A Nininha, ela me deu uma camisa de presente no meu aniversário, e eu tava... Você sabe que eu tô fazendo acompanhamento com o Dr. Galo, né? O Dr. Galo tá cuidando da minha saúde com todo carinho. A gente tem um acompanhamento médico, eu criei vergonha na cara. Fui num nutricionista também, que eu tava... Eu tenho 1,80m, eu tava com o pezinho lá em cima, hein, gente? Pensa num trem pesado que tava. Já perdi uns quilinhos e a Nina me presenteou com uma camisa, uma coisa mais linda do mundo, gente. Uma camisa xadrez, do jeitão que eu gosto. E ficou um pouquinho apertada na parte da barriguinha, né? Braço, tudo em ordem, costa, mas na parte da frente tem um botãozinho, bem naquela elevação da barriguinha, o botãozinho tava pedindo socorro. Eu falei, Nina, eu não vou trocar, porque essa camisa que você me deu de presente vai ser a minha maior motivação para mim voltar a fazer a caminhada, os meus exercícios. Que no decorrer da vida a gente deu uma parada, teve a política, aquela correria, aquela loucura absoluta, e a gente acabou deixando as atividades de lado, né? Fui atrás do nutricionista, quero mandar um abraço pro Dr. Lucas, pessoa maravilhosa, junto com o Dr. Galo, grandes profissionais que hoje cuidam da minha saúde. A gente tem uma família para cuidar, a gente tem que estar com a saúde em dia, né? Laboratório São Judas Tadeu, Mateusão, a Maria Ângela, que estão sempre fazendo os exames. Duas vezes no ano a gente faz o exame para ver como é que tá. E eu falei pra Nininha, falei, essa camisa vai ser a minha motivação para correr atrás, para perder uns quilinhos, para colocar ela no dia que for para colocar, numa ocasião especial. E a gente vai estar usando. Eu falei, não vou trocar a Nininha. E ontem foi o dia. Ontem eu coloquei a camisa da Nina, né? E com a graça de Deus e Nossa Senhora Aparecida, eu já sou lindo de natureza, né, Nininha? Pouco convencido, Nininha? E com essa camisa eu fiquei maravilhoso, hein? Se o caboclo tá meio feio, coloca uma camisona dessa, vai ficar lindo demais. E eu fiquei muito feliz. Como é gostoso. Às vezes você passa a raiva, você coloca. Nossa, olha, rapaz, tem que perder uns quilinhos que... Tá pedindo socorro, às vezes dá aquela agarrada no sovacão também, né? E eu comentei, ela queria trocar, falei, não, deixa que vai ser a minha maior motivação, e foi. Eu te agradeço por isso, eu até mandei uma foto pra ela ontem da camisona, serviu bonito demais, né? No total de 2000, quando eu finalizei minha jornada de prefeito, em 2024 eu terminei meu mandato, fiquei como prefeito de Bariri 1 ano e 1 mês. dia 2 de janeiro de 2025. 2 de janeiro de 2025, eu subi na balança. Eu marquei e falei, Jesus amado, hein? Vamos atrás do prejuízo. De lá pra cá, eu perdi 18,5 kg, meu povo. Olha o estrago que tinha feito, hein? 18,5 kg com a graça de Deus, ajuda dos amigos, da família, dos grandes profissionais que acompanham, né? E ali no exercício, fechando a boca, comendo o que é pra comer, né? Não a porcariada. E graças a Deus a gente fica feliz. Eu agradeço ao Dr. Galo, agradeço ao Dr. Lucas, meu nutricionista, demais profissionais aí que sempre a gente encontra na vida, né? E não é o fato do peso, viu, gente? Eu sempre fui gordinho, sempre aceitei o meu corpo, né? A questão que entra aí é a saúde, né? Você pode ser um gordinho saudável. Eu, por exemplo, com o peso que eu tinha, graças a Deus, eu nunca tive problema de pressão alta. Minha pressão sempre 12 por 8, 13 por 8. E nunca tive problema. Apesar do meu peso, eu nunca tive problema com pressão alta. Eu tenho 1,80 m, eu estava pesando 147, quase 150 quilos, gente. É muita coisa. É muita gordura no lombo, hein? Que coluna, que corpinho que aguenta. E graças a Deus, na força de vontade, seguimos firme e forte. E eu estava falando, não é questão do número da balança. É um triglicérides alto, é uma diabetes que você pode adquirir, colesterol, isso aí uma hora dá um tabuf, né? Se não cuidar do corpinho, você vai embora, você vai subir a 7 de setembro aqui, que é caminho do cemitério municipal nosso de Bariri. Por que que eu tô falando isso? Que sirva aí de incentivo para as pessoas que estão acompanhando, né? De repente você se olha, fala, puta, tem que ir. Vai em frente, meu povo, vai em frente que... tudo é possível, coloca Deus no coração, força de vontade e vamos pra cima. E eu fiz esse relato como a Nina participou, que ela me deu essa camisa de presente no mês de maio, que foi meu aniversário. Eu já tinha perdido uns quilinhos ali, mas tava faltando alguma coisinha. E ontem eu pus a camisa da Nina e fiquei bonitão, né, Nina? Deus te abençoe, minha querida, obrigado de todo o coração. Faltando 6 minutinhos para 6, meu povo. O esporte pede passagem. É hora de informação na clube.

Faltando 6 minutinhos para 6, já mudou digital. 5 faltando para 6, meu povo. 5:55. Faltando 5 minutinhos para 6 horas da manhã. Vamos falando de Conmebol Sul-Americana. São os playoffs das oitavas de final, meu povo. Os brasileiros que estão aí na Sul-Americana. Tivemos jogo ontem. O Santos jogando na Vila Belmiro levou um susto, mas conseguiu uma vitória importantíssima, garantindo aí a classificação para a próxima fase da Sul-Americana. Deixa eu pegar aqui que o pessoal está mandando as mensagens para nós. Eu agradeço o carinho da audiência desse povo maravilhoso que participa junto conosco. O Santos, ele já havia vencido a primeira partida contra a Universidade Central por 4-1 no jogo de ida. E ontem, jogando na Vila Belmiro, mandou 4 de novo, 4-2. O Santos vencendo a partida contra a Universidade Central. Jogo válido pelos playoffs das oitavas de final da Sul-Americana, meu povo. E prossegue hoje, né? Nós temos jogo. Deixa eu pegar aqui a relação dos brasileiros, dando sequência aos times brasileiros. Nós temos outros times que estão participando, mas o destaque para os times brasileiros, nós temos amanhã, às 7 horas, o Grêmio, que tem uma parada dura, né? Mas joga diante da sua torcida. O Grêmio perdeu lá em La Paz a primeira partida por 3-2 contra o Bolívar. Pelo menos precisa vencer por 1-0 para ir para os pênaltis, né? Ou 2-0 jogando diante da sua torcida, na sua arena, é possível, já garante a classificação direta. 3-2 a primeira partida. O Grêmio joga amanhã às 7 na Arena do Grêmio contra o Bolívar. Hoje às 7 da noite nós temos o Vasco da Gama com o Independiente Medellín. Primeira partida fora foi 2-2, uma vitória simples, classifica o Vasco da Gama. O Vasco que joga hoje no Rio, em São Januário, também ao lado da sua torcida. 2-2 o primeiro jogo, caso empate novamente, pênaltis. Se o Vasco fizer 1-0, garante a sua classificação. Outro time brasileiro é o Bragantino. O Bragantino encara o Sporting Cristal. O jogo de ida, jogando fora também, 0-0. Joga hoje às 9:30 da noite em Bragança Paulista. Uma vitória simples também garante a classificação o Bragantino. Então, boa sorte aos times brasileiros. Hoje às 7 da noite, Vasco, Independiente Medellín em São Januário. Às 9:30, também hoje, Bragantino e o Sporting Cristal em Bragança Paulista. E amanhã, às 7 da noite, na Arena do Grêmio, Grêmio e Bolívar. São os playoffs nas oitavas de final da Sul-Americana. Da Sul-Americana, nós vamos para o Campeonato Brasileiro de Futebol, meu povo apaixonado, querido. É tudo junto, hein? É brasileiro, é Sul-Americana, final de semana tem Copa do Brasil e a 21ª rodada do Brasileirão, começando hoje com Mirassol e Remo, lá no Maião, às 7:30 da noite. Também hoje, jogão, hein? No Beira-Rio, às 7:30 tem Internacional e Flamengo. No Maracanã, às 9:30 da noite, o Fluminense recebe o Bahia. No Barradão, o Vitória, às 9:30 da noite, recebe o Meu Verdão. São os jogos de hoje, da 21ª rodada do Campeonato Brasileiro de Futebol. Mirassol e Remo, Internacional e Flamengo, Fluminense e Bahia, Vitória e Palmeiras. Amanhã, às 7:30 da noite, dando sequência aí o Campeonato Brasileiro, nós teremos na Neoquímica Arena Corinthians e Atlético Paranaense. O Atlético que vem no embalo aí, tá jogando bem, né? Vencendo as partidas, vai ser um jogão de bola amanhã às 7:30 na Neoquímica, Corinthians e Atlético Paranaense. No Couto Pereira amanhã às 9:30, Coritiba e Cruzeiro são os jogos da 21ª rodada do Campeonato Brasileiro de Futebol. Nós teríamos no Nilton Santos Botafogo e Grêmio, também São Paulo e Santos, Atlético Mineiro e Bragantino e Chapecoense e Vasco. Como esses times estão na Sul-Americana, o Grêmio, Santos, Bragantino e Vasco, os jogos serão marcados em outra
outra ocasião para completar a 21ª rodada. Então ficaria Botafogo e Grêmio, o Grêmio que joga pela Sul-Americana, São Paulo e Santos, clássico paulista, o Santos jogou ontem pela Sul-Americana, Atlético Mineiro e Bragantino, e a Chapecoense e o Vasco, eles completam aí a 21ª rodada do Campeonato Brasileiro de Futebol, meu povo maravilhoso. Em virtude aí dos jogos da Sul-Americana, esses jogos serão marcados aí numa outra data, completando então a 21ª rodada do Campeonato Brasileiro de Futebol. Pontualmente 6 horas, meu povo. Semana de Campeonato Brasileiro, alguns jogos da Sul-Americana. Final de semana fica por conta da Copa do Brasil. 8ª de final da Copa do Brasil, meu povo. São os jogos de ida. Nós teremos no sábado, dia 1º de agosto, às 5h30 da tarde, no Maracanã, clássico carioca, hein? Vasco e Fluminense, e o jogo de volta na quarta-feira, dia 5 de agosto, às 9h30. No Beira-Rio, domingo, nós teremos Internacional e Corinthians, às 7h30 da noite, domingão, dia 2 de agosto, e o jogo de volta na quinta-feira, às 8 da noite, dia 6 de agosto, na Neoquímica, Corinthians e Internacional. Jogo de ida, no domingo, dia 2, às 6 da tarde, no Maião, o Mirassol recebe o Grêmio, e o jogo de volta será na Arena do Grêmio na quarta-feira, dia 5, às 7h30 da noite. Na Arena da Baixada, segunda-feira, às 9h da noite, nós teremos Atlético Paranaense e Vitória, e o jogo de volta na quinta-feira, dia 6, às 8h da noite, no Barradão, Vitória e Atlético Paranaense. Na Arena MRV, o Atlético Mineiro recebe no sábado, dia 1º, às 7h30 da noite, o Juventude, e o jogo de volta na terça-feira, dia 4, no Alfredo Giacone, às 7h30 da noite. Na Vila Belmiro, sábado, às 9h da noite, dia 1º de agosto, Santos e Remo, e o jogo de volta na terça-feira, dia 4, às 9h30, no Mangueirão, Remo e Santos. Na Arena Condá, domingo, às 6h30 da tarde, a Chapecoense recebe o Cruzeiro, e o jogo de volta fica para quarta-feira, dia 5, às 7, no Mineirão. O Palmeiras recebe no Allianz Parque o Fortaleza, domingo agora, dia 2, às 4h da tarde, e o jogo de volta acontece na Arena Pantanal, na quarta-feira, dia 5, às 9h30 da noite. Então são os jogos aí das 8ª de final da Copa do Brasil neste finalzão de semana. Vasco e Fluminense, Internacional e Corinthians, Mirassol e Grêmio, Atlético Paranaense e Vitória, Atlético Mineiro e Juventude, Santos e Remo, Chapecoense e Cruzeiro, Palmeiras e Fortaleza dão o pontapé nos jogos de ida da Copa do Brasil, 8ª de final. Na semana que vem, os jogos de volta, e aí nós vamos saber quem serão os classificados para as 1/4 de final da Copa do Brasil. 6h03, 6h03, você já sabe, meu povo, maiores informações a partir das 7h, direto dos estúdios da Clube, no Centro Empresarial, no coração de Jaú. Armando Galizia e a Deb comandam a primeira edição do Jornal da Clube, das 7 às 8 da manhã, a edição do almoço no meio-dia, a 1, e a reapresentação com as principais matérias, notícias, você acompanha das 6 da tarde até as 7 da noite, na terceira edição do Jornalismo da Clube. A informação sempre com credibilidade no seu rádio. Não vai perder a hora, hein? São 6h04, 6h04, tá informando o Peitão de Aço. 6h04, bom dia, meu povo, e uma ótima quarta-feira.

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2: 6:04.
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0: Produção Milícia da Imaculada.
1: Como cristãos, contemplamos dia a dia a Virgem Maria Imaculada e de maneira muito especial neste mês. É através de Maria que conhecemos nossa vocação de filhos de Deus, nossa missão e participação na história da salvação. Ao dizer sim ao projeto de Deus, Maria nos convida a imitá-la, revelando Cristo em nossa vida. Talvez não possamos ser um rio caudaloso, nem um sol de luz, mas na nossa humilde condição, em nosso trabalho diário, podemos iluminar a história e transmitir vida e esperança aos irmãos que foram colocados ao nosso lado. Podemos ser portadores de Cristo onde estivermos, revelando o amor, caridade, levando consolo aos que sofrem, esperança àqueles que vivem dificuldades ou estão desesperados. Também podemos testemunhar nossa fé em Cristo por atos de caridade, nos tornando referência para eles. Por isso, com você, supliquemos a Mãe Imaculada. Mãe do Senhor, que és fonte de luz e vida, revela-nos o rosto terno e misericordioso de Deus. Mostra-nos sua vontade. Faça com que nossas ações sejam guiadas pelo Espírito Santo na vivência do amor, construção do bem e do amor, imitando a Virgem Maria, modelo perfeito. Entreguemo-nos a ela, que nos ensina a confiar em Deus e na fidelidade à cruz. Amém.
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3: Virgem Imaculada, minha Mãe Maria, eu renovo hoje e sempre a consagração de todo o meu ser, para que disponhais de mim para o bem de todos. Somente peço que eu possa, minha Rainha e Mãe da Igreja, cooperar fielmente com a vossa missão de construir o reino do vosso Filho Jesus no mundo. Para isso vos ofereço minhas orações, sacrifícios e ações. Ó Maria, concebida sem pecado, arrogai por nós que recorremos a vós, e por todos quantos não recorrem a vós, especialmente pelos inimigos da Santa Igreja, e por todos quantos são a vós recomendados. Pela intercessão da Virgem Imaculada, Nossa Mãe, abençoe-vos, ó Deus Todo-Poderoso, Pai, Filho e Espírito Santo. Amém.
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0: Olha a hora, meu povo apaixonado e querido, 6:20, 6:20. Lobo da Estrada, foi lá pro Marcelão Tomatinho, tá no Paranazão, hein? Tá curtindo a gente aí, Marcelão Tomatinho. Um abraço, meu irmão, obrigado pelo carinho, obrigado pela grande audiência, sempre dando uma carona pra nós, hein? Tivemos também uma dose dupla chique do Tunique Tinoco, Besta Ruana e a marca da ferradura. Um abraço pro Marinho, Marinho tá suado, hein? Fez até uma horta lá no antigo Recanto Pantaneiro, hein? Quem tá ajudando? Tá a comitiva toda aí ajudando, rapaz. Juninho Vicari. Ei, olha lá, rapaz. Fizeram uma selfie. Pensa numa horta bonita que fizeram, hein? Meu Deus do céu, rapaz. Tem a horta, plantaram uns pés de... que é acerola isso aí, Marinho? Olha que coisa linda. Então numa empreitada e faz tempo, hein? Deus do céu, como trabalha essa comitiva, hein? Bom dia, meu irmão querido!
1: Bom dia, companheiro. Bom dia, meu irmão. Tudo bem aí, Fernandão? Ah, faz tempo que nós estamos no pé do eito já, hein? Aí tá bom. Fernandão, vamos pegar aí uma dose dupla Tunique Tinoco, marca da ferradura e Besta Ruana. Vamos ver esses dois modão aí. Oferecer aqui pro povo nosso, né? Tá aqui com nós o Juninho, o Mauro Learo, o senhor Orlando, o Eduardo. E vamos oferecer lá pro Paulinho Flamengo, Iraceminha também, o Juscelino, pro Cute, pro Landão, né? Vou oferecer pro meu povo de Bauru também, tá bom? Grande abraço, fique com Deus aí, até amanhã, se Deus quiser.
0: Valeu, Marinho! Estão tomando uma limonada agora, né? Olha lá, rapaz, tomando um suquinho pra dar uma... dar uma refrescada, né? Ei, povo trabalhador demais, meus irmãos do coração. Obrigado, Marinho. Valeu, Ju! Toda a comitiva que tá por aí. E tão firme no pé do eito. Lá no antigo Recanto Pantaneiro. Agora Rancho Caipira, do nosso amigão Luciano Cotrim. Beirando a SP-304. Bom trabalho, bom descanso depois, meus meninos. Gilbertão Longo tá por aqui. Tudo bem, Gilberto? E assim começamos mais um dia semeando fé e colhendo esperança. Deus abençoe você e sua família. Amém, meu irmãozão querido. Você e sua família também, viu? Quem mais está por aqui? Meu amigo Edson de Jaú. Tá bom, Edson? Grande abraço para você e para todo o pessoal de Jaú. Meu querido amigo e irmão, sempre no pé do eito. Que o seu dia seja iluminado e abençoado por Deus. Será para todos nós, né, meu irmãozão? Grande abraço. Alô, Daia, daqui a pouquinho eu tô trazendo a sua música. A Karina Milani tá por aqui também, já eu trago a música. Bom dia ao João Vendramini, meu amigo Andrezão Escandoleiro, Grande Iguaçu, mestre das piscinas, tá por aqui também, né, meu irmãozão? Obrigado aí pelo seu carinho, obrigado também pela sua audiência acompanhando o nosso programa. 6:23, 6:23 na Clube. 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

0: que letra, hein? Que letra de música! Mascarenhas Carvalho, Essência. Eu atendi a participação do meu amigão César Beck de Boracéia. Tudo bem, Cezão? Um abraço carinhoso pra você, um abração pra toda a família maravilhosa. Firme no pé do eito, acompanhando o nosso programa. Eu agradeço o carinho da sua audiência, meu irmão. Ele mandou a música pra esposa, a Cristina, o filho Juan Gabriel, Wesley, o netinho Ravi Rian, Vitória, João Miguel, os amigos Dirceu Massucato, Indião, Clovinho, o Wellington, que está cortando o tapetão de asfalto, Francisco Mendes, o Ivo, Altair, o Alfredo Torrente, o Serjão e o Luiz Cândido, Carlos Pedroso, Fernando Bigode, o Alfredo, e para todos os amigos, obrigado, meu irmão. Sempre na sintonia do nosso programa, eu agradeço de coração o carinho da sua audiência. Patrícia Manuela, Orcel 70, tivemos também a Igrejinha Azul com Fidumijeca e o Mato Grosso e Matias. Essa música é linda demais, né? Um beijão para Iraceminha, da capital nacional do bordado. A Iraceminha tá no pé do eito. Iraceminha, você mandou um áudio muito comprido hoje. Tem um pouquinho mais de 2 minutos, Iraceminha. Você me quebra as pernas, sim. Eu te amo de todo o coração também, viu? Quando eu falo que eu amo a Nininha, ela fica enciumadinha. Eu também te amo. Iraceminha, morenona, é o trem que pula de Vitinga. Minha amigona do coração, obrigado sempre pela sintonia, viu? A Viviane Nogueira de Arialva tá por aqui. Tudo bem, Vivi? Que a paz esteja na tua casa e no teu coração. Amém, minha amiga. Obrigado de coração. Vanderleizão de Jaú, você pediu uma moda bruta demais, meu irmão. Com dor no coração, não vai dar tempo. Inclusive, tem muita gente pedindo as modas, não vai dar tempo, meu povo. Eu vou registrando a participação, só que o modão, infelizmente, hoje não dá mais tempo. Bom dia, meu querido amigo de Jaú.
1: Bom dia, Fernandão. Falando é Vanderlei aqui de Jaú. Fernando, toca pra nós aí, Boi Soberano. Esse meu amigo Beto tá curtindo seu programa. Todo dia ele curte seu programa. Fala que seu programa é show de bola, hein? Pra todo ouvinte também da Clube FM, a mais ouvida do interior do São Paulo. Alô, Fernando, ótima quarta-feira abençoada pra nós aí. E um bom programa, hein?
0: Valeu, Vanderleizão, um abraço também pro Beto, obrigado por esse carinho, que modão, hein? Boi Soberano do Tiãozão, eu vou ficar devendo, amanhã eu mando ela pra você sem falta, meu irmão, obrigado aí pelo carinho, viu? Eu tinha falado do Paraná, o Marcelão Tomate, no Estadão de Goiás que você tá, né, meu menino? Olha lá, rapaz, mandou a foto do tapetão preto, o menino tá longe, meu irmão.
2: Bom dia, Fernando Fonoli, estamos aqui em Paranaguaíba, Goiás.
0: Vambora, ele curtiu o lobo da estrada, cortando sempre o tapetão. Deus e Nossa Senhora te acompanhe, meu irmão querido. Bom dia pro Zé Colina de Boracéia. Tá tudo certo aí, Zé? Que Deus nos prepare um lindo e abençoado dia. Nos livre de todo mal, nos dê saúde, paz e proteção. Amém, meu irmãozão querido. Será, com toda certeza, essa quarta-feira maravilhosa e abençoada. Rodrigão Marins, meu irmão do coração. Não desista. Deus ainda não te mostrou a melhor parte da sua história. Ele proverá e nada te faltará. Amém, Rodrigão Marins. Bom dia para você, meu irmão, para os amores da sua vida. A sua princesa, a sua esposa Sara, o Luiz Miguel, toda a família pediu uma modona linda também da Lady Laura. Eu vou ficar devendo, meu irmão, mas agradeço e está registrado aqui a sua participação. Um abraço ao presidente Jota Cardoso, tá por aqui também. Tudo certo, Jota? Karina, vou trazer o Daniel já no próximo bloco. A música também da Daia Gales. Pessoal chegando, participando. Você pode mandar o zap e a gente vai mandar uma alusão, porque o sucessão hoje, infelizmente, não dá mais tempo, meu povo. 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Bom dia e uma ótima quarta-feira!

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5: Meu amigo Fernando Folone, quem tá falando aqui é o Daniel, cantor Daniel. Tô passando pra te desejar felicidades. Grande abraço, meu amigo. E olha, muito obrigado pelo seu carinho por mim, viu? Pela consideração, tá? Que Deus te ilumine muito. Forte abraço.

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1: Inverno brasileiro, 17 graus nesse momento na nossa querida Bariri. No estúdio complementar da Clube, na Sérgio Fursim 230 Bariri, Estadão de São Paulo, Brasil. Porque brigamos, hein? As Marcianas, um beijão pra Daia Gales, mandou uma música pros pais, seu Sebastião e a dona Lúcia Gales, a Débora, o Alfredo, Maria José e também o Gilson, acompanhando o nosso programa. Obrigado, Daia. Os amantes, Daniel, foi pra minha querida amiga Karina Milani. Tudo bem, Karina? Beijão carinhoso para você, obrigado pelo carinho da sua audiência. Meu amigo Alex, da Conexão de Macatuba, tá chegando aqui no final do programa, tá tudo certo aí, Alex, um abraço. Magalhãezinho, cadê você, meu irmão? Vou ficar devendo modão hoje, Magalhãezinho.
2: Bom dia, meu irmão Fernando Foloni, tá bom? Fernando, toca pra mim, Mala Amarela, manda pra toda essa galera aí. Deus te abençoe, meu irmão. Tenha abençoado o dia.
1: Um abraço, meu irmão querido. Você também, toda a família Magalhãezinho. Obrigado pela sua participação, sempre firme no pé do eito, acompanhando o nosso programa. A gente agradece de todo o coração as pessoas que participam junto conosco. 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
0: Quarta-feira.
1: Vambora, meu povo, agradecendo o seu carinho, a sua audiência, você que desde as quatro ficou firme no pé do eito com o amigão Fernando Foloni, eu agradeço de todo o coração. Chegando o timaço do jornalismo número um do rádio brasileiro, no comando de Armando Galiz e Deb, direto dos estúdios da Clube, no Centro Empresarial, no coração de Jaú. Agora, Jornal da Clube até as 8, na sua primeira edição, a edição do almoço do meio-dia uma e a reapresentação com as principais matérias e notícias. Você acompanha das 6 da tarde até as 7 da terceira edição. Alô, Deb, essa vai pra você, minha querida. Grande abraço, grande beijo. Uma quarta abençoada por Deus, nosso Senhor Jesus Cristo e a padroeira do Brasil, Nossa Senhora Aparecida. Valeu, meu povo!
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2: 7 horas.
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0: Bom dia. Tudo bem, pessoal? Como é que vocês estão? Bom, eu não sei vocês, eu tô cansado nessa quarta-feira, meu Deus do céu. Jesus amado, é quarta, né? É quarta-feira. Quarta-feira, 29 de julho de 2026. Olha, o mesinho tá, essa semana tá empurrando, hein? Santa Maria Madalena, que é isso? Vamos lá, pessoal, vamos dar um gás, vamos dar uma animada. Vamos, fé em Deus, fé, força, foco, fé, coragem. Vamos pra cima, que pra baixo é só minhoca. E vamos juntinhos com muita notícia, muita informação aqui no 100.7 da sua Clube FM. Vamos lá.
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0: Ah, ensolarado, temperatura 19 graus.
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0: Sei não. Ó, tinha previsão de chuva pra hoje, né? Lembra? Tinha uma previsãozinha aí de 0,3 milímetros de chuva pra hoje. Vocês, não tem mais nada não, viu? Só pra outra semana agora, acabou. Não tem mais nada não. Nada. A chuva tá lá no sul. Você abriu o radar meteorológico no nosso querido, amado, idolatrado, imenso Brasil, você vai ver que tem uma chuva pesada caindo no sul do país agora, principalmente no litoral, ali de Santa Catarina. Mas essa chuva tá longe da gente aqui, tá longe. Não tem cara de que vai chegar não, viu? Não. Próxima tá prevista lá pro dia 6 de agosto agora só. Então, fazer o quê, né? Até lá, vida que segue. Temperatura, vamos ver o tempo? A temperatura. Ó, já vai esquentar mais hoje, 30 graus. Daqui a pouquinho já dá pra tirar o agasalinho, viu? Porque começa a cheirar queimado, viu, dona Débora? Calma, respira. Ó, amanhã, mais conhecido por quinta, 17 a mínima, 26 a máxima. Sexta-feira, graças a Deus, final de semana chegando, 16 a mínima, 28 a máxima. E aí vai. Não temos previsão de queda brusca de temperatura para os próximos dias, tá bom? Não tem. Continua a previsão de temperatura alta, batendo aí os 30, 32 graus nos próximos 15 dias. Será? Eu acredito vendo. Aliás, não, temperatura alta eu não acredito vendo, não. Você falar que vai fazer calor, eu acredito. Acredito. Eu duvido quando fala que vai chover, mas quando fala que vai fazer calor, aí eu acredito mesmo. Dona Débora, bom dia.
3: Muito bom dia, Armando. Bom dia, ouvintes da Clube FM. Para você que também está aí já entrando nas nossas lives, seja muito bem-vindo, muito bem-vinda. Edição da manhã, essa quarta-feira, quarta da pipoca, quarta que a gente já está na visão do horizonte, aí o final de semana chegando. Essa é a parte boa da quarta-feira. A gente fica naquela expectativa que já vem a pré-sexta e tá tudo certo. E para quem não se inscreveu no canal no YouTube, já te faço esse convite, por favor, não só assista, como se inscreva no canal. Qualquer novidade, qualquer informação, é óbvio, você já vai receber uma notificação no modo on aí, que a gente vai estar aqui compartilhando, dividindo notícias, informações, a nossa formação de opinião aqui também, e a sua é também muito importante. No Facebook, já vai dando seu bom dia, de onde é que você está falando aí. Tá acordando agora? Tá, acorda! Esqueci de pegar meu café. Puxa vida!
0: Vai lá, filha! Pega o seu cafezinho.
3: Cafezinho feito. Senhora, não tava lá brigando com a máquina de café já pela manhã, queimando a mão.
0: A máquina resolveu não fazer café hoje. Eu falei, qual é? Quarta-feira você vai me dar um trabalho desse? Para, né, Vi? Ô, louco. Faça isso, não.
3: E você sabe, Armando, que ontem eu tinha recebido da Defesa Civil alerta, né? Alerta de chuvas e tal. Eu falei, acho que eu vou. Não vi isso. Eu vi o céu lindo, eu vi a lua cheia, né? Tá pra chegar a lua cheia, né? Eu acho que estamos em vias de lua cheia, enfim. Mas tava linda a lua. Eu falei, não é possível que tá vindo esse vento forte, essa chuva. Mas, enfim, a previsão aí. Muito provavelmente deve acontecer aí nas regiões próximas daqui, né? São as regiões sempre as que tem uma problemática, como Bauru.
0: Chuva?
3: Né?
0: Hoje?
3: Não, mas... muito provavelmente.
0: Pode parar.
3: Então,
0: parar.
3: Eu recebi o alerta, mas eu não publiquei, não, porque justamente o que eu não tava vendo, porque eu tô vendo um sol. Mas se você pegar pelo acho que é noroeste, né, pra lá, aquele lado ali da região ali de Jaú, você vê o tempo um pouquinho encoberto, assim, então...
0: Mas tá mais fácil ganhar na mega da virada hoje do que chover. Tá uma viu? Para. Chover hoje?
3: Espera, então, né, pra que não tenha nenhum problema, nenhuma descarga elétrica.
0: Se chover hoje, eu torço pro Lele Blue na próxima Copa.
3: Você pode torcer pro Lele Blue.
0: Não, na próxima Copa.
3: Na próxima você pode torcer.
0: Mas que chuva.
3: Mas assim, só pra gente ter, só o pessoal ter uma leve atenção aí pra essas descarga elétrica aí que acaba...
0: Só não enfiar o dedo na tomada.
3: Ficando aparelho.
0: Só não enfiar o dedo na tomada que não tem segredo. A vida que segue. Sério.
3: Ai, tá certo. É só não enfiar.
0: Isso. Nem comprar carregador moambento do Paraguai, que esses pega fogo também.
3: Nossa.
0: Esses carregadorzinho porcaria que custa 15 conto, desencana. Ele põe fogo na casa, hein?
3: Aí, outra coisa, gente, utilidade pública, né? Já que você tá falando, então, nessa questão de tomada aí, pessoal que tem uma mania, hábito, na verdade, né? De deixar tomada o carregador ali preso na parede.
0: Eu quero morrer.
3: Gente, tem vídeos, inclusive, até do Corpo de Bombeiros que a gente não publicou, né? Porque foi uma coisa bem caseira, assim, que foi postado. Mas devia ter colocado aqui nas redes sociais para um alerta. Uma pessoa acabou incendiando a casa, a sala toda dela, devido a um carregador de celular que ela deixava sempre colocando. Sempre que fica mais fácil, né? Vamos deixar esse carinha aqui, já deixar carregando ele no braço do sofá. E o fio ficava sempre preso ali, porque era o lugar mais próximo que tinha uma tomada. E aí ela estava deitada, estava dormindo. No momento ali começou a sentir um cheiro de fumaça. Teve uma faísca, uma descarga elétrica. E que começou o incêndio no sofá e foi para casa toda. Cortina, perdeu todos os móveis da sala, rack, TV, enfim, foi aquela coisa maluca, chamou o Corpo de Bombeiros, o fogo foi até um pouco da cozinha, por conta de um carregador de celular. Então tome muito cuidado, a gente não fica no pé assim, não deixe o carregador na tomada, não deixe o carregador, isso já é constatado, então muito cuidado. Carregou o celular? Tira da tomada, porque ali fica ainda a condução de energia. E se tiver qualquer... Às vezes você passa um perfume de ambiente ou uma faísca, qualquer descarga acima, né? Porque a gente não sabe... A descarga elétrica, ela não chega de uma forma 100%. Ela não é contínua, né? Ela tem picos. Então você tem que tomar cuidado nesse momento, que se tiver algum pico... Pode sim essa faísca provocar um incêndio na sua residência, no seu comércio. Então, evite, gente, deixar pendurado esses fios aí. Não, eu sei que facilita na hora que você chega e já coloca ali, mas ali fica uma descarga corrente. Mas, pode fazer um teste. Como é que chama aquelas chavinhas que tem uma luzinha na frente? É uma luzinha para você. Os eletricistas usam muito?
0: Chave teste.
3: Faça na sua casa, coloca o carregador e vai passando a chave teste em todo o fio. E aí depois você vai me falar. Tanto é que isso que é uma verdade, quando você tira o carregador, já parou para pensar? Que quando você coloca no outro equipamento, vem uma carguinha assim? Porque ainda está aquela energia na condução ali do fio. Então, cuidado, gente. Muito cuidado aí na hora que for carregar. E aqui o pessoal que já tá falando que é a quarta da pipoca. Muito bom dia. É, adoro, também adoro pipoca, Mário. Sabe por quê? Pipoca tem uma... Não sei se você sente essa mesma vibe, mas o cheiro da pipoca, ela me remete a... alegria, festa, sabe? Então, quando eu faço uma pipoca, que muito provável, que muitas das vezes é a minha janta, gente, é sério, às vezes eu janto pipoca e tá tudo certo. Então, é, coitado de quem vive, né? É. Vai viver do meu lado. O que você come da pipoca? O jantar, o que vai ter hoje no jantar? Pipoca.
0: Mas a minha filha também, vira e mexe, é pipoca de janta.
3: É, uma delícia, uma delícia. Pipoca de janta.
0: Bom,
3: vamos lá.
0: Vamos lá. 7 horas e 12 minutos, 7 e 12 na Clube. Hoje, na hora do almoço, hoje estaremos recebendo ao vivo aqui nos estúdios da Clube o prefeito Ayrton Pegoraro para falar de diversos assuntos de Bariri, inclusive alguns assuntos que são aí mais polêmicos, como o fato da justiça ter determinado a retirada de trailers e comércios que estão hoje instalados em praças públicas, dentro do perímetro de praça, área pública, tá? Não pode. A justiça determinou, deu prazo, inclusive o prazo está correndo, para que as pessoas se adequem e o mais rápido possível. E em caso contrário, a prefeitura deve, através aí da utilização de maquinários pesados, fazer a remoção, né, e a revitalização, a restauração do local da maneira como ele estava. Tá? Isso é uma determinação da justiça em Bariri. E é claro que causou aí um certo alvoroço, porque em Bariri hoje nós temos vários trailers que ficam localizados em cima de praça, né? Até porque era uma prática muito comum, né, na cidade de Bariri, até para movimentar as praças. Mas eu lembro que já cheguei até dar essa sugestão no ar. Mas infelizmente não tem poder de caneta, né? O que, que poderia ter sido feito? Em cada praça da cidade ter sido feito aí uma construçãozinha de alvenaria, um negócio padrão, em cada praça da cidade, né? Uma construção de alvenaria padrão, para que se pudesse colocar ali uma chapa, um freezer, uma geladeira, a pia e, por que não, e com certeza, a construção de banheiros. Isso poderia ser feito pela prefeitura, né? E a partir daí a prefeitura abriria um processo licitatório em cada praça para que a pessoa pudesse participar e, quem sabe, ganhar e poder usufruir do lugar para poder sustentar aí a sua família. Com essa construção partindo da prefeitura, com uma coisa padronizada e organizada, não teria nenhum problema. Estaria regularizado, seria um negócio padrão. Bariri é uma cidade que, graças ao ex-prefeito Nenê Fortunato, Domingos Antônio Fortunato, Nenê Fortunato Júnior, é uma cidade repleta de praças. Graças a Deus, Bariri é uma cidade
3: Verdade,
0: que tem muitas praças.

0: organizado, bonito e regular, né? Para não causar o problema que está causando hoje. Mas é difícil esse tipo de atitude por parte de administrações. Parece que prefere deixar a coisa correr solta, vai do jeito que vai, e depois a gente corre atrás do prejuízo. Correr atrás do prejuízo é atitude de idiota, né? Só gente burra corre atrás do prejuízo. Eu prefiro correr atrás do lucro, que dá muito mais vantagem, né? Mas, infelizmente, para muitos que investiram, a coisa vai complicar, porque a justiça não tem conversa, gente. Já está determinado, não tem conversa, não tem meio termo. Quem construiu, quem está em cima de praça, vai ter que sair. Eu concordo com isso? Discordo disso? Eu não discuto com justiça. Se a justiça falou que não pode, é porque não pode. Vida que segue, o que eu posso fazer? Né? Infelizmente, volto a repetir, a problemática partiu de uma inércia das administrações que por aí passaram. Já poderia ter sido resolvido. Ah, nós não queremos construir o lanchódromo porque fica todo mundo junto, então não dá certo. Ah, bolas, então em vez de construir o lanchódromo, vamos fazer essa padronização desses quiosques em todas as praças da cidade, né? Tem praça com um quiosque, tem praça com dois, tem praça com quatro, tem praça... Ah, mas eu quero ir na Praça da Matriz. Ora bola, participe da licitação da Praça da Matriz. Se você ganhar, você fica. Ah, mas eu não queria pegar a pracinha lá na Punta del Leste. Meu irmão, filho, aí não é uma questão de querer ou não querer. É o que dá e o que não dá. Se dá, dá. Se não dá, não dá. É aquele esquema que eu sempre digo assim. As pessoas reclamam demais. Demais. Você dá com uma mão, quer a outra. Você dá um pedaço de pão, quer o pão inteiro. Você dá uma costela, quer a picanha. Você dá a picanha, quer o filé mignon. Você dá o filé mignon, a pessoa quer que sirva na boca, mastigadinho. Então é muito, muito, sabe, gente?
1: Servido na bandeja.
0: É menos, sabe? Eu acho que o mundo estaria melhor se a gente tivesse menos reclamação e mais atitude. Mas isso é para a hora do almoço. Então estou convidando você de Bariri a acompanhar na hora do almoço essa participação do prefeito Ayrton Pegoraro. Agora, o que, que é? É sobre esse assunto?
1: Não é sobre esse assunto. Pode continuar.
0: Eu fiz um questionamento por praticamente duas semanas seguidas. E eu não tive resposta, eu fiz semana passada, e me desculpem os ouvintes da Clube, eu acabei esquecendo de perguntar isso para dona Débora ontem, que foi terça-feira. É muita correria, é muita informação, é muita doideira, muita loucura.
1: Qual a pancada?
0: Né? Não é, eu fiz uma pergunta e não tive a resposta. Você até mandou o e-mail para a secretaria.
1: Ah, sobre a natureza viva.
0: Sim, sobre a natureza viva.
1: Não obtivemos resposta.
0: Foi mandado o e-mail. Para a secretaria, bonitinho,
1: com várias perguntas.
0: Inclusive,
1: eu mandei com cópia para você esse e-mail.
0: Ah, mas não tá aqui, né? Tá lá. Não tá aqui, tá no meu e-mail aqui, não tem. Mas não tem problema.
1: É porque eu gostaria até de ter impresso aqui para falar todas as perguntas do que estava relacionado ao ReUrb, né? E eu pontuei, coloquei por tópicos, as nossas dúvidas, o que vieram.
0: As dúvidas da população, claro.
1: As dúvidas do povo. Da população. Tudo bonitinho, assim, tava assim, como eu vou dizer, bem didático, tava bem, né, fácil ali a linguagem também para a resposta. Porém, infelizmente, não obtivemos essa resposta.
0: Aliás, é meio padrão isso quando padrão.
1: Armando, eu tenho uma lista de e-mails, comunicação, meio ambiente, toda, desde a época que a gente tava falando das guias, lembra?
0: Sim.
1: Que eu tentei, fui até uma OBS, aí uma das que estava lá, né, a supervisora, falou: Débora, infelizmente eu não posso falar sem autorização. E é verdade, ela não pode falar porque ela pode.
0: Sim, claro.
1: Enfim, é óbvio que a gente soube de algumas informações, né, o que foi passado extraoficial, que jamais eu vou colocar a falar isso no ar. Eu tenho essa ética dentro aqui do jornalismo. Porém, Débora, tem esse caminho, já sei o caminho. Já sei qual que é o caminho.
0: Não tem.
1: Só que, infelizmente, é o famoso, né?

0: Só que não.
1: É uma administração, eu já falei várias vezes aqui, né? A clube, ela se pauta pelos princípios morais e legais da radiodifusão, né? O nosso jornalismo, ele é um jornalismo diferente da maioria? Ele é um jornalismo diferente da maioria. Por quê? Porque aqui não tem Pix Propina, aqui não tem o Faz-me Rir, nem o Cala a Boca. Aqui não tem isso, né? E isso incomoda muita gente, porque a gente fala aqui o que, na realidade, a gente fala aqui o que os políticos não querem ouvir, né? Felizmente para a população, infelizmente para os políticos. Então aqui não tem Pix Propina. Procurem a clube em qualquer processo da Polícia Federal ou do Ministério Público que vocês não vão achar, tá? Eu não vou depor na Polícia Federal, porque nós não recebemos Pix Propina de nenhum governo, seja ele de Jaú, seja de Bariri, seja de qualquer lugar, né? Nós não temos essa vocação para o errado, graças a Deus, né? Então, a gente fala o que os políticos não querem ouvir. Então, não me assusta que uma administração mequetrefe, se eu posso dizer essa palavra, como essa aqui de Jaú, não responde aos nossos questionamentos. É um medo, mas para mim não tem problema. O espaço está dado. O espaço está dado. Com toda tranquilidade, o espaço está fornecido para ampla defesa. A gente aqui, pessoal, nós só comentamos o que é de interesse da população. E se a resposta não vem, o grande prejudicado não sou eu. Eu não sou prejudicado. O prejudicado é o povo. É quem comprou um terreno na natureza viva. É quem não consegue construir no Jardim Europa. É quem está lá no São Mateus sofrendo porque as ruas são irregulares. E tantos outros empreendimentos que carecem resposta, mas essa administração péssima, pavorosa, horrível, um desastre, cheio de problema jurídico, cheio de questionamento jurídico, não consegue resolver. Eles acham, de verdade, isso que eu acho uma graça, eles acham que não respondendo, eles estão nos incomodando. Ai, não vamos responder os caras, que eles vão ficar bravinho. Eu não tô nem aí pro que vocês acham ou deixam de achar. Quem tem que achar ou deixar de achar é o povo, é quem vai votar na eleição. Se é que tem gente aí que corre o risco de perder o cargo bem rapidamente. Inclusive, na minha opinião, e pelos comentários, tem muito político aí que corre o risco de ir pra cadeia.
0: Não é só perder.
1: Não, tem muito político aí que corre o risco de ver o sol nascer quadrado, ir pra cadeia, viu? Não tá longe isso, não. Tá muito mais perto do que se imagina, né? Eu não respondo nenhum processo. Eu não tenho nenhum problema com a justiça. Diferente de alguns políticos aqui em Jaú que tão sem dormir. Tão à base da pinga e da Heineken porque tão sem dormir. Tá difícil, tá complicado. Mas enfim, vamos lá, vamos voltar no cerne da questão. Nós recebemos uma denúncia, por isso que a gente questionou a prefeitura. Foi por isso que a gente questionou a prefeitura.
0: Aliás, quando você fala, eu vou até passar pro meu e-mail que eu vou ler aqui exatamente o que eu mandei.
1: Então vai. Nós recebemos uma denúncia de que no loteamento, no Natureza Viva, que é um empreendimento imobiliário clandestino, irregular, porque ele está dentro do perímetro urbano e não atende absolutamente nada do que determina a legislação, né? De espaçamento de rua, enfim, de tudo. Nós recebemos uma informação de que a prefeitura poderia estar cedendo documentação, certidões supostamente irregulares para que os terrenos, as construções ali do Natureza Viva pudessem ser adequadas na lei do REURB. A lei do REURB é uma lei criada para que as pessoas que eventualmente foram aí lesadas adquirindo loteamentos, lotes clandestinos e irregulares pudessem regularizar a sua situação e ter a titularidade do seu terreno, né? pudessem regularizar essa situação. Só que o REURB, a lei do REURB, ela atinge todo mundo que foi lesado da criação da lei para trás. Da criação da lei para frente, não. Não. Neste caso, a lei retroage para beneficiar os lesados, os enganados, os prejudicados. Mas a lei do REURB, ela não abraça quem foi lesado, enganado e prejudicado da sua criação para frente. Bom, aí a gente tem um problema sério no Natureza Viva. Por quê? Porque se você entrar no Google Earth, no arquivo de imagens do Google Earth, você vai ver que na data, no momento da criação da lei do REURB, nós não tínhamos construções ali no Natureza Viva. Nem rua tinha traçada. Tinha apenas uma edificação ali que deveria ser uma sede de fazenda, alguma coisa, né? Mas não tinha nada a ver com o loteamento. Ou seja, tudo que aconteceu no Natureza Viva não se enquadra na lei do REURB. Não se enquadra na lei do REURB. Então as pessoas que adquiriram os seus lotes ali no Natureza Viva foram lesadas, foram possivelmente enganadas, porque não vão conseguir regularizar a sua situação. Pelo REURB, não. Pelo REURB, não. Por isso que o Natureza Viva, que é um loteamento que está dentro do perímetro urbano, entenda, está dentro do perímetro urbano, dentro da cidade, ele não é abastecido pelo Águas de Jaú. Ele não tem água e não tem esgoto. Por quê? Porque ele é clandestino. As ruas são menores do que o que manda a lei. No Natureza Viva, se você estacionar um carro de cada lado da rua e precisar passar um caminhãozinho da Shopee, não passa. Não passa. Se quiser fazer uma entrega, não passa. As pessoas tiveram que construir fossa no fundo de casa. Olha que coisa absurda isso. A água vem de um poço de qualidade questionável. Apesar do pessoal ter falado que agora a água foi regularizada, que eles construíram um novo poço, enfim, mas tudo isso é questionável. Então, o que nós fizemos? Lembrando que o condomínio Natureza Viva é da família Moretti. É da família Moretti, é da família do Luiz Maurílio Moretti, o grande caçador de bandido, o leão das pradarias, quem bate no peito e sobe na caixinha de tomate para pregar justiça, para punir os corruptos, para correr atrás dos bandidos. Isso são palavras do Moretti. Mas o que eu tenho visto é o leão das pradarias ter se transformado no gatinho das prateleiras.
0: Duas semanas.
1: O Moretti que... eu até me sinto honrado quando ele cita a gente lá, né? Como é que é? Jornalista meia boca. Só que o jornalista meia boca não responde a nenhum processo por tráfico de influência.
0: Sem projeto, sem requerimento.
1: Não, são duas semanas que o Moretti não abre a boca na Câmara. E eu gostaria que o leão das pradarias, ou o gatinho das prateleiras, realmente pudesse me responder isso. Moretti, meu amigo Luiz Maurílio Moretti, o que acontece no Natureza Viva? O que é esse esquema do REURB, Moretti, envolvendo um loteamento da sua família? Aliás, ninguém melhor para perguntar isso que o Luiz Maurílio Moretti, que como vereador e fiscal de tudo que acontece na cidade, ele é fiscal. Moretti é fiscal, ele é vereador, ele é fiscal. Ele pode trazer essa resposta para a gente.
0: Bom, nós mandamos esse e-mail no dia 23, na quinta-feira passada, tá? E tá aqui, só não deu para imprimir, gente, por conta do nosso tempo, tá aqui o e-mail, tá? Para comunicação. Prezados, a Clube FM solicita, por gentileza, esclarecimentos oficiais a respeito da situação do loteamento Natureza Viva, especialmente no que se refere ao processo de regularização fundiária urbana, REURB. Chegaram à nossa redação informações de que alguns lotes estariam sendo conduzidos de forma divergente dos procedimentos anteriormente adotados. Segundo relatos, até o ano de 2017, era possível promover a regularização por meio do REURB, o que tem gerado dúvidas entre proprietários e interessados. Diante disso, solicitamos, se possível, os seguintes esclarecimentos. Qual a atual situação jurídica e administrativa do loteamento Natureza Viva? Em que estágio se encontra a tramitação referentes aos lotes existentes? Houve alteração na legislação, nos critérios técnicos ou nos procedimentos adotados pelo município em relação ao REURB? Quais orientações a secretaria competente pela área de urbanismo fornece atualmente aos proprietários e interessados à regularização dos imóveis? E, para finalizar, quais encaminhamentos e perspectivas podem ser apresentadas pela secretaria para a solução da situação do loteamento? E nos colocamos à disposição, claro, blá, blá, blá, claro, garantindo à população que tenha acesso, sim, a informações, claro, precisas, atualizadas sobre o tema. Agradecemos.
1: Entendam, o espaço está fornecido à população. A administração. A população pergunta e a administração responde. Assim funciona. A gente não tá aqui para ficar tacando pedra. Não, a gente tá aqui para ajudar, inclusive ajudar a administração do Ivan Cassaro. Prefeito, conte o que tá acontecendo. Explica o que tá acontecendo, tem todo espaço. Ah, mas eu não quero porque a rádio vai me dar 10 minutos. Tá, te dou uma hora. Ah, uma hora é pouco. Quer ficar um dia inteiro falando? Você fica o dia inteiro falando. É só me convencer que o que você vai falar é verdade. Pronto. Simples assim. Explica. Explica. É isso que eu pergunto pro Moretti. Até porque, gente, é assim. Ó, presta atenção que o que eu vou comentar agora são suposições, tá? A gente perguntou até para tirar essa dúvida.
0: Dúvidas.
1: Dúvidas. Se estão sendo fornecidas certidões com datas anteriores no Natureza Viva, isso é crime. Isso é crime. É crime, crime pesado. É um documento falsificado. Se tiver uma certidão atestando que o lote tal, a construção foi feita em 2015, para que esse lote seja regularizado pelo REURB, em 2015 não tinha nada lá. É um documento falso, falsificado pela prefeitura.
0: E será que não é essa a preocupação, Armando?
1: Mas então, isso aí, isso é crime, isso dá cadeia. Isso é crime, gente. Isso é crime. Você está falsificando um documento para burlar uma lei. É crime. Isso é coisa de bandido. Falsificar documento é coisa de bandido. Gente do bem não falsifica nada. Bandido falsifica documento. Gente do bem, não. Eu fico preocupado porque, assim... Qual é o princípio do REURB? Defender quem foi enganado, quem foi lesado, quem foi induzido ao erro, quem comprou um lote acreditando que estava fazendo o investimento correto, certo? Mas não, estava comprando loteamento clandestino, estava sendo lesado e enganado. Para isso existe o REURB. Agora... falsificar documento? Meu Deus, olha, por isso que eu tô falando pra vocês, gente, pelos comentários que a gente escuta nos bastidores jurídicos, meu Santo Cristo Redentor, tem gente que não vai comemorar o Natal em casa esse ano, não. Vai receber visita da família na cadeia. Do jeito que a coisa tá, se realmente se comprovar isso, e o porquê do questionamento pra prefeitura? Porque a prefeitura pode, respondendo esse questionamento nosso, tirar todas as dúvidas e vou mais longe. Se é isso que querem fazer, calar minha boca. Você está falando besteira, Galícia. Tá aqui, ó. Tá tudo certo. Ó. Tá tudo certinho, idiota. Não tem nada errado, seu jornalistinha meia-boca. Tá, mas eles não conseguem fazer isso. Por que será? Por que que o Moretti tá quieto duas sessões? Meu Deus do céu, tô até preocupado. Eu tô preocupado, tô preocupado. São já 15 dias que ele não fala. Não fala. O que tá acontecendo, meu amigo Luiz Maurílio Moretti? Por favor, tá preocupado com o quê, filho de Deus? O problema é o REURB? É esse o problema? É só provar que o que vocês estão fazendo tá certo e acabou. Acabou. Gente, nada melhor nessa vida do que você... provar e comprovar que você não tá fazendo nada errado. Olha, eu não tô fazendo nada. É por isso que eu volto a falar, viu, Odete? Eu não respondo a nenhum processo. eu não tenho problema nenhum com a justiça. Eu não vou ser visitado pela Polícia Federal de madrugada. Não vou mesmo. Nem hoje, nem amanhã, nem nunca. A não ser que o pessoal queira em casa tomar um cafezinho. Aí são bem-vindos, né? Para uma visita, para um café e um bolo, são super bem-vindos. Eu sou um admirador da Polícia Federal. De verdade, eu sou um admirador do pessoal da Polícia Federal.
0: Eu já estive na Federal para tomar um cafezinho.
1: Eu já estive em Bauru, na Federal, várias vezes para tomar um cafezinho. Eu sou fã do pessoal da Federal, pelo trabalho que eles fazem, né? Então, eu não tenho essa preocupação. Eu deito e durmo, diferente de algumas pessoas que não estão dormindo. Por isso que eu volto a repetir. Tem gente aí na base da pinga e da Heineken para poder dar uma apagada, porque não dói, o cérebro não para, né?
0: Você
1: aquele medo...
0: Heineken muitas vezes. Eu não tô sabendo. Você precisa depois me atualizar sobre isso.
1: Não, uma cerveja comum.
0: Ah, tá.
1: Uma cerveja qualquer. É que fala Heineken, porque até uma vinheta da rádio, fala da... Mas é só, pode ser qualquer outra, né? Mas que tem gente que gosta de pinga e Heineken, enfim. Entenda, o espaço está aberto. Se não quiser, não responda. Mas eu tô preocupado com o Moretti.
0: E outra
1: porque
0: coisa.
1: Porque é tão simples, né? É só provar, tá aqui, ó. A certidão tá certa, ó. Não, tá errado. O Google, porque existe a possibilidade, dona Débora. E ouvintes da clube.
0: Do
1: Google Earth está errado. Ele pode ter tirado uma foto de uma terra diferente. De um planeta diferente. De uma realidade diferente. Porque o satélite...
0: Você quase me convenceu
1: nisso. O satélite pode se equivocar, né?
0: Apontou, né?
1: Ah, de repente apontou para Nárnia.
0: Nossa.
1: Apontou para Nárnia, tirou uma foto de Nárnia e a gente confundiu como Jaú, natureza viva. Entendeu? Então, é assim, é isso que eu falo, contra fatos...
0: A gente ri pra não chorar.
1: Não, contra fatos não argumento, gente. Não tem como. A verdade prevalece, é simples assim. A verdade prevalece. Ela às vezes demora? Sim, às vezes demora. O tempo da justiça dos homens, ele é um tempinho um pouquinho mais diferente do que a gente imagina. Mas a justiça vem, demora, mas vem, tá? Por isso que tem gente sem dormir, por isso que tem gente preocupada com o que vai acontecer... Por isso que tem gente que já acorda às 5 horas da manhã. Me contaram, não sei se é verdade, mas tem gente que acorda às 5 horas da manhã e já sai de casa para não correr o risco de dar de cara com a Polícia Federal.
0: Meu Deus.
1: Não sei se é verdade. Me contaram aí nos bastidores. Tem gente que 5 horas da manhã já tá acordado, já sai de casa. Onde você vai? Vou tomar um café em algum lugar. Mas por quê? Vai por mim. Deixa eu tomar um café em algum lugar. Se der 6:30 tiver tudo beleza, eu tô chegando, tô de volta. Entendeu? Por quê? Porque
0: o negócio
1: quem,
0: tá...
1: viu?
0: Não, o negócio tá brabo, então,
1: quem
0: hein?
1: Quem tem telhado de vidro não taca a pedra pra cima. Ai, meu filho. Ai, meu filho. Eu vou falar um negócio pra vocês. A gente tá aqui esperando pra dar a notícia, viu? Nós estamos aqui esperando para dar a notícia.
0: E só pra mudar, não mudando de assunto, mas essa mesma na questão da Câmara, o que me deixa preocupado é porque assim, a gente vê muitas reclamações do pessoal da área rural, né? E o Moretti ele é muito engajado com esse público, né? Com o pessoal da área rural. E não tem nenhum planejamento, né? Eu lembro que a última sessão que ele falou, ele até chamou a atenção, né, do secretário na ocasião ali, para regularizar, para dar uma melhoria ali para as estradas rurais. E eu não estou ouvindo, não tô assistindo, não estou ouvindo nem isso, né? Então, isso é preocupante, né? Aí é outra questão que a gente acabou de abordar. Mas é muito complicado. Você está falando que as pessoas estão tomando, né? Não tá dando para ficar no... Assim, viver com só a seco ali, não. E a Ana está colocando aqui, tem muita gente... que tá já na tarja preta, porque o sono natural não chega.
1: Aí é aquela história, né, filho? Quem tá com problema aí...
0: Ansiedade.
1: Quem tá com a consciência pesada... Aliás, pessoal aqui tá me falando que lá no Natureza Viva, as ruas têm 4 metros de prédio a prédio, inclusive calçado. Significa que se parar um carro do lado do outro, não passa nem bicicleta.
0: Se tiver um entregadorzinho com aquele carro pequeno...
1: Não passa nem bicicleta. 4 metros de carro a carro, se você pegar... Não passa. Se parar um carro de cada lado, não passa. Parar um carrinho estacionado de cada lado, não passa. Não passa nada. Não passa nem pedestre se bobear. Ou seja, claramente irregular, claramente clandestino, claramente as pessoas são lesadas. né? Você está sendo lesado, né, gente? Você comprou acreditando que você ia estar morando num lugar normal, igual a todo mundo. Não é normal, não é igual a todo mundo. Tanto é que se você pegar todo mundo, quando dá descarga, todos os dejetos vão para o esgoto e vão para o tratamento. Não ficam no seu quintal, apodrecendo o seu quintal. Bom, enfim, a gente mais uma vez espera, aguarda e quem sabe nesta próxima segunda-feira a gente consiga essa resposta.
0: E-mail foi educado,
1: não,
0: né?
1: Não, e-mail foi super educado.
0: Super educado, super educado, né?
1: Não, da prefeitura eu não espero resposta. Da prefeitura não. Eu sou sincero em dizer que da prefeitura aqui de Jaú, do governo Ivan Cassaro, eu não espero resposta nenhuma. A gente manda o e-mail porque é uma questão de praxe e de educação.
0: É o protocolo.
1: É o protocolo. A gente gostaria sempre que a prefeitura se manifestasse e pudesse responder.
0: Mas
1: né?
0: Nunca, Armando.
1: Não, não, não. Mas aí isso aí é um problema dos caras. Se o pessoal não tem capacidade para fazer uma resposta... Gente, tem inteligência artificial hoje. Se está difícil formar um texto, usa a inteligência artificial. Né?
0: É para isso,
1: é porque,
0: inclusive, para ajudar.
1: Esse silêncio de algumas pessoas da prefeitura me deixam meio preocupados, porque me colocam em dúvida se realmente são pessoas que têm capacidade de escrever um texto, são pessoas alfabetizadas, enfim, se conseguem redigir uma resposta, né? um texto simples. Né? Mas se houver dificuldade na redação de texto, joga na IA que a IA faz. Hoje a IA faz tudo, viu, gente?
0: Tanto é que na Câmara, na última sessão dessa segunda-feira, o Tito, ele começou a ler uma resposta da prefeitura e falou, vou parar. Eu não vou nem continuar a leitura aqui da resposta. Mas, enfim, quem tá aqui na nossa live também, olha só, pessoal de Brasília, é isso? Três Lagoas. É José Carlos Araújo, Três Lagoas, Mato Grosso do Sul.
1: Opa.
0: Mato Grosso do Sul.
1: Opa, opa, opa, opa, opa. Aliás, falar de Mato Grosso do Sul...
0: É isso mesmo, né, José Carlos?
1: Fala Mato aqui Grosso mim, do Sul, de... Bahia, Goiás... A gente tem ouvinte aí em vários pontos do Brasil. Que legal isso, né? É super interessante isso. Pessoal que gosta de um jornalismo diferente, de uma programação musical diferente, porque a Clube, ela toca uma programação musical bem diferente, um negócio bem...
0: Eclético bem também.
1: Final de semana, pop, rock, nacional, internacional, comendo solto. Tem os horários de sertanejo, é claro que tem, mas tem muito pop rock, o Classic Club, todos os dias, da uma às duas da tarde, só com os grandes clássicos de 70, 80, 90, nacionais e internacionais. Então isso é muito legal. Eu queria até aproveitar... Viu, Deb, ouvintes da Clube? Nós tivemos um probleminha no nosso canalzinho, no nosso TikTok. A rádio teve um problema no TikTok e a gente acabou perdendo o canal do TikTok da Clube. Né? Aliás, foi uma bobeada mais minha do que de qualquer outra pessoa. Assumo total responsabilidade disso. Na vinda pra cá, na mudança, nessa loucura, nessa correria... A plataforma TikTok acabou ficando esquecida e por inatividade a gente acabou perdendo o canal, né? Infelizmente. Aconteceu. Não adianta ficar chorando leite derramado, né? 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
0: Show.
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1: 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Então só isso aí pra gente poder voltar ao TikTok, porque numa bobeada minha responsabilidade...
0: E vai ter dancinha do Armando, tá, gente? Não, brincadeira.
1: Não, é, não força. Não força. Brincadeira. Não força tanto assim, não.
0: A gente põe no IA. Não, a gente põe no
1: IA. IA pode.
0: Ah, e o pessoal que da nossa live do YouTube falando, né, que adora clube porque respeita o nosso gosto, musical. Obrigada, Ana. Sempre é importante.
1: Tamo aí pra
0: atender vocês. É o termômetro. O termômetro são vocês, gente.
1: A rádio é feita pra vocês, não pra gente, né?
0: Mas, senhor Armando, o senhor gosta de falar.
1: Marcão, você tá bom, filho? Marcão Savoy lá em São Paulo.
0: 15 pras 8, hein, senhor Armando?
1: É assim. Eu começo a falar, não paro mais.
0: O senhor gosta de falar, que é uma benção. Eu ia até comentar aqui ontem, seguinte, mais uma vez, só pra gente fechar essa parte de notícias. Houve um acidente novamente na Leônidas Pacheco. Porém, a gente não recebeu todas as informações, todas, não tem. Tem três linhas de informações aqui do Corpo de Bombeiros, mas sim, houve um acidente, Bariri Jaú, que ficou uma vítima presa nas ferragens.
1: A 304, ela tá complicada, tá muito movimentada. Hoje, vindo para cá de manhã, de madrugada, isso era 6 horas da manhã, gente. A quantidade de caminhões... Era um negócio assim impressionante para esse horário. Um atrás do outro. A 304 é uma rodovia que a gente está tendo acidente praticamente toda semana. Toda semana está tendo acidente nesse trecho, né? Jaú Bariri, Jaú Ibitinga, né? Direto, toda semana está tendo acidente. É uma rodovia que tem aumentou muito o fluxo de veículos, né? De veículos pesados. E que demanda, sim, investimentos. O governo estadual, né? Porque é uma rodovia estadual, administrada aí pelo DR. Ou dá um jeito nessa 304, ou então privatiza, passa para alguma administradora, alguma concessionária para poder ajeitar. Porque a rodovia tem vários pontos já. Com asfalto complicado, né? Vários pontos de asfalto.
0: Já passei por vários.
1: É trânsito pesado, gente. É caminhão. É o dia inteiro caminhão pra cima e pra baixo.
0: Não aguenta pancada.
1: Não, o dia inteiro. E a última vez que foi feito o recap já faz tempo. Faz muito tempo já.
0: Já faz uns 2 anos.
1: Que dois anos? Recap? Para, fia. Recap?
0: O recap não. Faz mais de 2 anos?
1: Recap?
0: É.
1: O recap faz 15, 20 anos. O que? Você tá ficando louca? O recap foi quando foi a terceira faixa? Para, faz mais de 15 anos.
0: Foi a terceira faixa, é verdade.
1: Vai,
0: a
1: 15,
0: faixa,
1: 20
0: a faixa
1: anos.
0: Adicional.
1: É,
0: a faixa
1: foi
0: adicional.
1: Mais de 15, 20 anos, para. Foi mais, foi muito tempo. O que tá sendo feito aí é um remendinho aqui.
0: Um tapa-buraquinho.
1: O recap faz muito tempo que foi feito, quando foi feito a terceira faixa. Na hora, já passou da hora.
0: É complicadíssimo. Tem amigos, colegas de trabalho, assim, que estão, né, em outras emissoras e falam, nossa, deve você pega essa estrada é perigosa, porque também recebe, né, também é jornalista, e acaba falando, foi assim, é claro que a gente tem uma atenção redobrada, né? E aí a gente pede novamente, trânsito gentil, aos caminhões, né? Esse carro, no caso, perdeu o controle aqui, não foi envolvido outros veículos. Então, na verdade, ele perdeu o controle e capotou e foi parar no Matagal. Mas assim, como a gente não tem tantas informações aqui, por isso não foi as informações aqui ontem à noite, né, que o pessoal acabou passando aqui do Corpo de Bombeiros. E aí, no entanto, a nossa atenção, a nossa informação para que você tenha essa atenção redobrada para as estradas. E hoje, quinta-feira,
1: hoje é quarta, calma. Eu gostaria que fosse sexta, mas é quarta.
0: Eu tô na quinta-feira, que amanhã vai ter a maior chuva de meteoros aqui no Brasil.
1: A doida do espaço aí, ó. A maluca do espaço. Aí vem a estação espacial. Chuva de meteoro.
0: Chuva de meteoros, até a maior chuva.
1: Guarda-chuva comum ou precisa de um guarda-chuva diferente?
0: Ai, Armando, o pessoal que tá ouvindo, que tá vendo a gente, tá assistindo a gente aqui. Não, é só uma. Pra quem gosta, pra quem são os apreciadores aí do universo, ver entre aspas, as estrelas cadentes aí, é um show, é um espetáculo da natureza e do universo.
1: É, até amanhã. Porque amanhã já é dia 30, o que eu vejo nessa época do mês é a chuva de boleto. O que mais cai é boleto na minha conta, que é um negócio assim maravilhoso. E eu vejo estrela, hein? Nossa! Todo mês nessa época eu começo a ver estrela, porque é um tar de boleto que vem daqui, boleto que vem dali, boleto que vem de lá, e você vai fazendo a conta aqui, a conta ali, a conta lá, não fecha, e aí você vê estrela. Todo mês.
0: Tudo bem, então.
1: Todo mês. Bom, todo
0: amanhã
1: mês.
0: Você vai ver literalmente a chuva de meteoro. Que benção. Vamos lá, vamos começar.
1: 7h50, pelo amor de Deus. 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
1: Aliás, hoje é aniversário do Glauber, né? Opa, vai ter festa.
0: Parabéns,
1: churrasco, cervejinha. Faz favor de convidar.
0: Ele é leonino. A gente precisa fazer uma publicação agora para os agostinos, né? O pessoal, os virginianos mais famosos do mundo aqui na que também estão na nossa programação, como Michael Jackson, Freddie Mercury, Michael Bublé, Beyoncé. Todas essas pessoas, elas fazem aniversário em agosto. Tá e bom. Eu também.
1: Muito bem, parabéns. Parabéns a todos os agostianos aí.
0: É você.
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0: Ó, a Mandinha tá chamando a sua atenção aqui.
1: Quem?
0: A Maria Rita. Amandinha, que dó da Débora, deixa ela contemplar o céu.
1: Se ela não estiver dirigindo nesse momento, não tem problema.
0: Tá tudo certo.
1: Tá tudo certo.
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0: Valéria Leca aqui tá falando bom dia pra gente. Que Deus nos abençoe grandemente.
1: Amém.
0: Amém, querida. Aliás, o bolo tava uma delícia, só pra constar.
1: Pix bolo?
0: Não, tem nada disso, não.
1: Eu quero dizer que eu não experimentei.
0: Mas...
1: Não vem. Não, eu não vi. Eu não vi o bolo.
0: Puxa vida.
1: Não vi bolo.
0: Toda vez que eu trago o bolo aqui, gente, pra você que tá assistindo aqui...
1: Uma vez só.
0: Eu já comprei até aqui na casa, aqui na... Enfim. Bom, vou falar direto pra você que tá aí em Bariri e aproveita
1: no
0: para...
1: Miserável do Júnior? Aqui embaixo
0: não,
1: no Júnior? Miserável do Júnior não dá nada.
0: Aquele bolo aqui da casa, aquela especial. Entendi. Várias vezes. O senhor nunca comeu o bolo que eu trouxe.
1: Tá bom.
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1: 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E, ó, mas é assim, viu, gente?
0: Segurando a boca, tem gente falando pra eu trazer o bolo pra você, não, que senão você vai ficar com vontade.
1: É assim, ó, durante a semana eu manero em tudo.
0: Mas final de semana?
1: Final de sexta, de sexta-feira à noite até domingo à noite, tá valendo tudo, eu como até a lua se alguém trouxer um pedaço pra mim. Entendeu? Ainda mais flor de queijo. Eu como, eu adoro queijo. E aí, mas mesmo assim, eu começo...
0: Você assistiu muito desenho animado.
1: Muito demais. Que Mickey bom. Mouse e Companhia Limitada, era show de bola. O clube do Mickey. 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
0: Ayrton tá indo pra estrada, Ayrton Souza, cuidado na estrada, amigo, vamos lá.
1: Aliás, abraço a todo o pessoal que tá nas estradas do interior do estado de São Paulo. Obrigado pela sintonia, obrigado pela carona aí, viu? A clube que anda uma barbaridade nas estradas do interiorzão. São mais de 40, mais de 50 cidades hoje que recebem um sinalzão da sua Clube FM.
0: E esses brutos, né, os novos aí, eles são sensacionais, né? Tem uma captação, assim, de qualidade, de...
1: Menos o caminhão do Felipe Silva, que não tem antena, né, Filipão? Mete uma
0: Sério?
1: Antena... ele tem que ouvir pelo aplicativo. Pô, mete uma antena no seu caminhão aí, ô miserê.
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0: Bom, essa eu tenho que falar aqui. Cléo, um super beijo pra você. A Cléo Furquim tá ouvindo a gente.
1: Ô, Cléo,
0: de Brotas.
1: Tudo bom, filho? Boa,
0: só,
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0: Tá chegando, ela tá colocando, já tá me marcando aqui. 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
0: Muito obrigada pela sintonia, pelo carinho, Cléo, um beijo, sinta-se abraçada. Sexta-feira sextaremos todas juntas. Vai ser uma festa, hein, Armando?
1: Vai ser uma festa. Mulherada, tudo junto.
0: Tudo junto.
1: Comendo e tomando.
0: É uma benção, uma benção.
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0: E o Ailton tá dizendo aqui, ele falou: bom dia, meus queridos. Eu trabalho numa retífica, trabalho com mais de 50 oficinas visitando e recomendo pra todos sintonizar na Clube FM.
1: Obrigado,
0: bora,
1: filho.
0: Bora pra cima.
1: Bora, valeu, meu irmão. Bora. Obrigado, Deus abençoe. São 8:09, 8:09, tá bom.
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0: A Cléo acabou de atualizar que a cervejaria Cultiva.
1: Cultiva.
0: Show. Mais uma. 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Quer ir, Armando?
1: Mas. É que eu preciso de férias, papai. Eu queria tirar um finalzinho.
0: Sexta-feira não. Sexta-feira já vai.
1: Sabadão já tem escoteiro de volta. Sabadão já tem escoteiro de volta.
0: Mas vai e volta. Vamos todos.
1: Você vai numa, eu vou numa cervejaria pra ir e voltar e não vou tomar nada, tá louca?
0: A gente faz a cobertura em peso.
1: Obrigado pela
0: pelo convite. Bom, a gente sempre tem
1: que passar um final de semana em Brotas. Faz tempo que eu quero passar um finalzão de semana em Brotas. 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
0: Eu também curto muito. Último. Tô pensando também ficar já dormir por lá também. Sexta-feira,
1: boa,
0: né?
1: Boa.
0: É. 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E aí eu sei que a gente tem que ir embora, porque chegou a... Tu
1: fala da odontologia Budim.
0: Já falei.
1: Tô ficando louco mesmo.
0: Abra um sorriso, Bariri.
1: É, tô aqui, ficando louco mesmo.
0: É, já falei.
1: Vamos
0: então
1: embora.
0: Vamos para casa.
1: Só porque você quer mesmo. Você é elitista, filha. Não tem esse negócio de ir pra casa, não. Tem que trabalhar ainda. Ele tá achando
0: não,
1: que...
0: Eu
1: quer
0: não,
1: ir pra
0: eu
1: casa,
0: sei,
1: compra
0: não,
1: uma rádio.
0: Eu não sei de onde eu tirei essa frase. Agora vamos pra casa.
1: Você é elitista.
0: Não sei,
1: tem
0: não
1: que trabalhar.
0: Sei. Não sei, juro por Deus. Gente, um beijo no coração. Obrigada pra todos que estavam aqui interagindo na nossa live também. E a título de informação aqui para os ouvintes, a Cléo que está falando aqui, temos um núcleo de cervejarias artesanais maravilhosas. Então venham, a sua secretária aqui, é isso? Espera a todos a região. Com certeza, Cléo, sexta-feira estaremos aí e tem muita coisa que vai rolar. A gente vai fazer essa cobertura e também entregar essas informações aí para que divida, pulverize e tudo mais, que seja sensacional essa edição do Brotas Gourmet.
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0: Gente, um beijo no coração, luz e paz, meio-dia. Essa era a frase que eu ia concluir. Eu não sei, porque você vê uma mensagem sublinhada. Na verdade, meu corpo deve estar pedindo, mas, no entanto, o meu cérebro está já apontando para outra coisa. Meio-dia a gente volta com muito mais informações. Tem convidado na bancada, prefeito Ayrton Pegoraro, que vai estar conosco aqui na edição do almoço. Desejamos uma linda manhã de quarta-feira, a quarta da pipoca, como eu sempre falo. Até mais, gente. Até já. Beijão. Tchau, tchau.
1: Tchau, povo de Deus. São Miguel Arcanjo, defendei-nos no combate. Quem como Deus? Ninguém como Deus. Nunca, jamais.
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6: 8:15.
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Fala aí, gente linda, tudo certinho? Boa quarta-feira, Milka de semana, hein? Vamos que vamos, junto com a Clube FM, a melhor playlist que te faz companhia todos os dias. Em todos os momentos, por aqui tem o Rogério. E a partir de agora, cola junto aí no 100.7, com mais uma edição do Agita, até o meio-dia. Vamos juntos, ninguém larga da mão de ninguém, porque já tem som pra sapegar seu rádio. 29 de julho de 2026. Tamo no ar.

0: tava aqui.
1: 8h31, bom dia, Exalta Samba na Palma da Mão. 14997-22007, tá liberado pra você participar, pedir o seu som na programação da sua rádio favorita. 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

volta e vem enganar, né? Primeira participação do Fabinho Vanucci de Jaú aqui com a gente, né? Como eu sempre digo, Família Clube sempre aumenta aí no nosso horário. Família Clube tá sempre aumentando no nosso horário, nosso carinho, nosso muito obrigado.

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0: 8:48, vai mandando o zap pra cá, ó. Diz aí pra gente qual é.
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0: É isso aí, código de área 14997-22007. Estamos no ar com mais uma edição do Agita. Bom dia, bom dia, bom dia, boa quarta-feira. Milka de semana, estamos no ar. Até o meio-dia, ninguém larga da mão de ninguém, hein? Vamos juntos na pegada aí até o meio-dia. Manda mensagem pra cá. Capricha aí, a gente agiliza aqui, ó.
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0: Galera, tá na reforça, dando trampo e curtindo a gente, né, Dieguito? Bom dia.
5: Bom dia, Rogério. Toca um jeito, moleque, pra nós aí. Ótimo dia pra nós. Tamo junto.
0: Opa, que legal, hein? Vamos trazer, então, jeito, moleque, pro pessoal lá da reforça, né?

0: Olha, será que é miragem?
1: Nossa, acho que eu tô muito louco, meu velho.
2: Ah, alemão, legal demais, hein?
3: Demorou então.
4: Drop it.

0: Bom dia.
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3: 8 horas e 58 minutos.
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0: Já estamos de volta, 9 horas e 12 minutos. Grava a hora e manda pra cá pra você participar da programação. Pede seu som, pede sua música, pede sua canção. Pede a sua sonzeira aí.
1: Oi, bom dia!
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0: tá por aqui, o Edivaldo tá por aqui, a Sueli tá por aqui, o Marquinho tá em Jacuba. Ó, o Marquinho tá em Jacuba aí. Opa, que legal. Tá na balsa, Marquinho?
1: É, tá na balsa.
0: Arealva, Jacuba. Balsa já cedo.

0: coração. Posso ficar melhor, pode ficar melhor. Leva a mão não.
1: Só tem espaço pra você no coração.
0: Fala na mão.

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Vai mandando mensagem pra cá,

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0: Já de volta, 9h38, vai mandando mensagem pra cá. 14997222007, capricha aí. A gente agiliza por aqui até o meio-dia, ó.
1: Rogério
0: ao vivo aí, bom dia. Quarta-feira, 1500 semana, seja bem-vindo, seja bem-vinda. 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

0: foi lançado em 6 de abril de 1988 como o primeiro single do seu álbum de estreia. Tá aqui, ó. 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
0: Ótima manhã, boa quarta-feira, valeu?

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4: Previsão é de sol e muitas nuvens de manhã e à tarde. À noite o céu ainda fica com muita nebulosidade, mas não chove. O sol surgiu às 6h49, lua cheia sem probabilidade de arco-íris.
3: Você
4: e tá 21 graus.
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0: 9:48.

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0: Beco.
1: Bom dia.
0: Opa, meu querido, e aí? Quanto,
1: Rogerão?
0: E aí, caraca, Rogerão, como é que você tá?
1: Aquela uma lá, é... Um pau na raspadinha. Tu oferece pra nós aqui da Laje Marangona, que estamos trabalhando aqui, curtindo o seu programa aí. Quarto, hein? Depois de manhã já é sexta, hein? Não quero nem saber quem vernizou a barata e quem pintou a zebra.
0: Vamos nem aí.
1: Valeu, Rogerão. Forte abraço, hein? Deus abençoe o seu programa aí. Tamo junto, hein?
0: Bom trampo, hein? Bom trampo. Valeu.

0: Rádio 997-22007, é assim que você faz, é bom dia! Alô, minha amiga Karina Milani, bom dia, tudo bem? Alô, meu amigo Luciano Modesto de Abreu e Vitinha, capital nacional do bordado, tudo bem, Lulu? Boa quarta-feira, meu irmão. Alô, Rodrigo Marins, obrigado pela companhia, hein? Alô, comentarista esportivo do Centro-Oeste Paulista, Marmotinha, São Paulino dos Bons, como é que você tá aí? Bom trampo, hein? Pessoal tá lá no calçado, dando trampo e curtindo a gente. Nosso carinho, nosso muito obrigado. Obrigado também ao Cezinha Pereira, Sampaio, Vila Sampaio. Bom dia, Rogério. Toca uma música na programação aí. Tamo aqui dando um trampo e curtindo o seu programa. Valeu. Gratidão sempre, hein? Ô, meu amigo Leone, meu amigo Júlio César, o pessoal na Oficina Central, nosso carinho, nosso muito obrigado. Bom trampo aí, hein? Ninguém larga da mão de ninguém até o meio-dia. Valeu, hein?
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0: Vai mandando mensagem pra cá, 14997-22007, liberado pra você participar da programação. Capricha aí e a gente agiliza por aqui. Vamos lá então, ó. Jade Jefferson, participação especial de Gentil Rossi na programação da sua rádio favorita. Agora 9h51. Jefferson!

0: 10 em ponto na Clube. 997-22-1007, liberado pra você participar. O Gustavinho tá aqui na do Gusta Ovo, né? Lá do Zap do Ovo, ó. Quer ver?
1: Ô, Rogério, bom dia.
0: Bom dia.
1: Gustavo.
0: Fala, Gustavinho.
1: E aí, tá bom? Um abraço aí pro Gustavinho. Ele tá namorando e agora esqueceu de todo mundo.
0: Ah, é, né? Não tem idade pra namorar, não, ô guri. Presta atenção, moleque.

São Gustavo. Molecada aí, tem culpa pra estudar, o guri. Tem dar pra ficar namorando aí não, atrás de rabo de saia, hein, moleque. Oh. Que é isso aí, ô Gustavo? Trabalhar, fi. Carpir terreno. Vamos.

0: Abraço, Gustavinho, Guilherme, Bia, Luciana, Gustavo. Pessoal no Zap do Ovo, 10 em 1. 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
0: Ah, meu pai, hein? Parece cada coisa, não? O guri aí mandando mensagem que tá querendo namorar. É, eu sei, é só o primeiro áudio. Você colocou, já coloquei, ô guri. Já coloquei.

improvisada aí, ó. Carpir terreno ninguém quer, né, Gustavo? Socar ovo na turma aí, entregar ovo, a molecada não quer. A molecada quer namorar, né, Gustavo? Que barbaridade, né? É. Aguenta aí, guri, aguenta aí. Coloquei seu áudio já, viu, gurizinho? Gustavinho. Atrás de rabo de saia já. Que barbaridade, hein? Molecada nova aí, não tá nem aí, né, Gustavinho? De tonto você só tem os amigos, né, Gustavinho? Olha, o Jamil chegou aqui, tem 320 mil mensagens do Jamil aqui. Ô, Jamil, quanto mais mensagem você manda pra cá, mais no fim da fila você vai, viu, Jamil? Vai lá pro fim da fila, entendeu? Se você manda uma mensagem só, eu chego mais rápido na sua mensagem. Agora você mandou 320 mil mensagens, demora mais pra mim chegar na sua mensagem. Aguenta aí, entra na fila aí, viu, Jamil? É. Mandou áudio aqui pra mim, você me bloqueou, você tá com raiva de mim. Eu não tô com nada de você, Jamil. Ah, não tem nada não, tá tudo certo. É que você mandou 370 mil mensagens. Então, aquela primeira mensagem que você mandou, ela vai lá no fim da fila, entendeu? É, aí ó. A primeira mensagem que você mandou, perto de 9 horas, depois a última você mandou, 10 horas. A primeira foi lá no fim da fila, viu? Quando vai a mensagem que você manda aqui, mais no fim da fila você vai, Jamil. Aguenta aí, entra na fila aí, tá? Entra na fila aí. Aqui tem fila igual o postinho do Soma, do SUS. Tá lotado de fila aqui, entendeu? 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

0: 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É, Gustavinho, o que você quer, guri? Entra na fila aí, gurizada.
1: Bom dia.
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4: 10 horas e 6 minutos.
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8: 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Estamos de volta na programação da Clube pra gente começar mais uma super sequência diretaça pra você aqui no Agita. Mineirinho do Saem já tá pedindo passagem, tudo bem, Mineiro?
9: Bom dia, meu amigo Rogério, aqui é o Mineirinho do Saem.
8: Fala, irmão.
9: Ô, Rogério, toca aí pra nós, João Paulo e Daniel, rosto molhado pra
8: agora,
9: nós aí.
8: Agora,
9: olha o meu amigo
8: agora.
9: Fábio Augusto, o meu amigo Ariel Pacífico, que deve estar curtindo essa programação no dia de hoje. E ele sempre tá ligadinho aí, ele, o Fábio. E a galera lá do Sebron, lá, o Marquinho Matador,
8: o Valdemir
9: Praian. É, a toda a galera que tá lá.
8: Beleza.
9: Um abraço forte aí pra vocês e uma ótima quarta-feira pra todos aí.
8: Valeu, Mineirinho!

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0: Grava seu áudio e manda pra cá, 14997-22007. 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
0: Ó, o Carlão da Potunduva tá aqui. Bom dia, Carlão.
3: Ô, Rogério Moraes, aqui é o Calunga, aqui do distrito de Potunduva. Toca pra mim, rala coco, rala coxa. Da cintura de mola.
0: Que isso, Carlão? Que isso, Carlão? Vai dando remédio na água aí, não é possível, hein? Vamos ver? Repita, por favor. Tá com o gato lá, Carlão? Ah, tá com o gato enroscado na garganta, Carlão? Tá precisando tomar aquele querosene, Carlão?

0: Seu Jorge, 10h29 na clube. Pessoal, tá mandando mensagem. 997-22-1007 tá liberado pra você participar. Pessoal, tá na oficina central. Meu amigo Júlio César. Meu amigo Leone.
1: Manda um abraço pra nós.
0: Valeu, bom trampo aí. Obrigado pela audiência, obrigado pela companhia. Pessoal, lá na 13 de maio, curtindo o nosso programa. Valeu.
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0: 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Fala, Antônio!
2: Bom dia, tudo bem? Só para registrar, não tem nada a ver com isso, hein?
0: Não tem nada a ver com isso, né? Eu não quero nem saber quem pintou a zebra. É, meu irmão. Fala aí.
2: Bom dia pra você.
0: Bom dia.
2: Bom programação, boa programação.
0: Valeu.
2: Aí.
0: Valeu.
2: É o Antônio, tá?
0: Valeu, Antônio Lima. Valeu, Antônio Lima. Ô, Antônio, é você, Antônio?
3: Ô, Rogério Moraes, aqui é o Calonga, aqui do Distrito de Porto Novo. Toca pra mim, rala coco, rala coxa.
0: Que barbaridade, né?
3: Na cintura de mola.
0: Você não tem nada a ver com isso, né, Torinho?
2: Rogério, bom dia, tudo bem? Só pra registrar, não, não tenho nada a ver com isso, hein?
0: Nem eu, não quero nem saber quem pintou a Z. Contou pra mim, eu conto mesmo. Contou pra mim, eu conto mesmo, não tamo nem aí, né?
4: No ar, tamo no ar. Você.
0: Mas não tamo nem aí pra quem pintou a zebra.

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3: Senhoras e senhores, pulem num pé só, já estamos de volta, hein? Quarta-feira, amanhã, quinta-feira, pré-final de semana. E depois amanhã é sexta-feira, né? É sextou, né? Daqui a pouco tomar uma pra abrir o apetite, hein? Tirar o pó na garganta. Daqui a pouco, hein? Ô, meu amigo Ariel, como é que você tá, meu irmão? Bom dia, meu brother. E aí?
4: Olá, muito bom dia, meu irmão Rogério Moraes. Rádio show demais essa clube.
3: É bondade
4: só
3: sua.
4: Só dá clube, hein?
3: Você é muito gentil.
4: Ô, meu irmãozão, toca pra nós aí. Raça Negra, é tarde demais. Quero mandar pro meu amigo Flávio, aqui do CEPROM, pro Manequim, pro Tapete, pro Cara de Sapo, pro Cara de Cachorro Magro, pro Elefante Sem Rabo, toda essa galera que curte demais a clube aí, valeu? Bom dia, meu irmão, que Deus te abençoe, sucesso sempre.
3: Valeu, meu querido. Boa galera, hein, Ariel? Abraço todo o pessoal aí do CEPROM, nosso carinho, nosso muito obrigado, hein, gratidão sempre. Você é diferente dos iguais, você é top demais, é bondade sua, você é muito gentil, coração generoso. Vou fazer o quê? Dobradinha com Raça Negra, ó.

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4: Aoba! Estamos no ar com o Agita, ó. A macro-região tá conectada, ligada, interagindo em tempo real. Demorado de gravar áudio e mandar pra gente, 14997-22007. Tá liberado pra você virar o programador. Pede no zap.
3: Pediu!
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4: Seu cabelo tá caindo, né? 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

vídeo, mandando mensagem, né? Bom dia, Rogerão. Só figura, hein? É. Fala pro Carlão que você vai tocar o Trap Semia. Boa, hein? Boa! Mandou o vídeo aqui pra mim, o Alan.

0: que barbaridade. Vamos tocar a música pro Carlão, né? Que barbaridade, não, gente? Ó, o Nelsinho tá por aqui também, ó. Fala, Nelsinho!
1: Salve, salve, Nelsinho! Bom dia!
0: Bom dia!
1: Rogério, eu queria pedir uma música hoje.
0: É. Que música?
1: Oferecer especialmente a meu sobrinho e afilhado, o Ju, que trabalha no supermercado Salina e Boracéia.
0: Ah, que tem o Ju?
1: Mandar uma música do Tchau Carreiro pra ele aí.
0: Tô louco.
1: Que ele gosta.
0: Tchau Carreiro.
1: E desejar já pra ele muita felicidade. E saúde e paz.
0: É mesmo?
1: Beleza, Rogério?
0: Opa, muito obrigado aí. Sim, obrigado, viu? A gente agradece.

mandando mensagem pra cá. 14997221007. O Edivaldo Lopes tá por aqui também. Bom dia, Rogerão. Edivaldo Lopes, Kelly, Bianca, Cauã, Cida, Ronaldo e o Diogo. Abraço pra todos vocês aí, rapaziada. Valeu, hein? Kelinha, obrigado, viu, Kelinha?

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3: 11:02.
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0: Tamo de volta, 11 horas e 7 minutos, 14997202007 liberado. E é pra lá que a gente vai, porque o Jamil tá por aqui, já tá nervoso, né? Oi, Jamil, tudo bem? Como é que você tá, Jamil? Já passou o infarto, Jamil?
1: Olha lá. Bom dia, Rogério. Aqui é o Jamil de Potunduba. Eu tô mais sério, Rogério.
0: Eu tô percebendo.
1: Rogério, eu tô falando com o celular da minha irmã, da minha cunhada.
0: Você é forgado, hein, Jamil?
1: O celular meu, é verdade, caiu na água. Caiu dentro da bacia de água.
0: Ah, bem feito,
1: e
0: você.
1: E não tem mais conserto. Não sei como é que eu vou fazer pra comprar outro.
0: Se vira, compra outro. Ah, se vira. Viu? Quem mandou você beber os querosene demais aí com o celular na banheira lá na privada, entendeu? Caiu na água mesmo.
1: Não tem salário, não tem nada.
0: Ah, judiação do senhor.
1: Sorteio pra mim aí, de graça pra mim. Nossa, eu dou um jeito de ir buscar se você me der.
0: Não, eu levo pra você, rapaz. Não precisa vir buscar, não, eu levo.
1: Você deu cerveja pro rapaz?
0: Nem nada, não.
1: Dá um celularzinho pousado pra mim mesmo, só pra mim ligar pra você.
0: É zerado. Vou dar zerado, eu vou levar pra você.
1: Nós somos amigos ou não somos?
0: Somos amigos, mas celular não vou dar nada, não.
1: Eu queria pedir uma música, é o seguinte, ó. Veja bem pra você ver.
0: Veja bem o que é.
1: Se você não conseguir achar aí na técnica de som, é o seguinte, puxa no Google. Almir Sati, Andando Devagar. Vou andando devagar, a música, tá?
0: Olha!
1: Se você tocar, muito obrigado. Se você não tocar, fazer o quê? Nós
0: vamos
1: tocar amigos.
0: Agora, nós somos amigos.
1: Aí fica como eu sou fanfarrão, né? Obrigado,
0: você é fanfarrão.
1: Rogério.
0: Fanfarrão, você é.
1: Boa tarde.
0: Bastante
1: tudo de bom.
0: Fanfarrão. Já vai? É cedo hoje, Jamil. Já vai, foi cedo hoje, né, Jamil?
1: Rogério, é eu de novo. Tô aproveitando usar meu celular, minha merda. Se ela souber, ela dá uma bronca em mim.
0: Isso é mais forgado que caixa de palhaço, hein, Jamil?
1: Ixi. Ela deu a saída aqui, mas ela tá de volta. Antes da volta, eu acho que ela tá de volta. Aproveitar, então, pedir tudo que eu tenho pra você.
0: Entra na fila aí.
1: Não muito, né?
0: Uma e ela.
1: E eu tenho que...
0: Tem que o quê? Vai falando aí.
1: É.
0: É o quê?
1: Você vai embora meio-dia?
0: Daqui a pouco.
1: Então eu vou pedir já pra você. Tempo você tem, se quiser,
0: zap,
1: tá?
0: Pede,
1: sua mesa aí, ó. Vai
0: tendo remédio na água, Jamil?
1: Ô, Rogério, é o seguinte, eu não quero música, não. Queria saber o seguinte.
0: Você quer o celular, né?
1: Sabe pescar?
0: Você quer o celular,
1: né? Bagre saboado, você não sabe pescar? Mora perto do Rio Tietê aí, não sabe pescar?
0: Não te interessa se você pescar ou não.
1: Um pouquinho, tá?
0: Não interessa se você pescar ou não.
1: O peixe... Deixa eu ver direito aqui se eu levo.
0: Nem
1: o
0: sabe,
1: peixe,
0: tá vendo? Nem sabe.
1: À noite.
0: À noite, o que tem à noite?
1: Ele sobe morro acima.
0: Ah, é?
1: Na correnteza. Contra a correnteza.
0: Ah, é? Não sabia,
1: de manhã.
0: Não.
1: De manhã ele desce correnteza abaixo.
0: Ah, é? Você fala o quê? Você sobe morro acima ou morro abaixo? O que você
1: então
0: faz?
1: Você põe um colo, ele entra dentro. Aí você vai pegar no outro dia cedo.
0: Mavá.
1: O peixe tá tudo lá dentro.
0: Do que tem história peixe, de pescador, você é mentiroso, Jamil.
1: Tá bom?
0: Tá bom.
1: Rogério, vou ser breve. Fui breve agora.
0: Foi,
1: obrigado. Bem que
0: ó, aqui a moda. Ó, aqui a moda, ó. Ó a moda aí, ó. Ó, o Missap jogando em frente, 11h11. Ô, Jamil, você é um fanfarrão, Jamil.
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0: Espera sentado aí que eu vou levar um celular pra você, aqueles aí, de doce. De abrir e fechar, Jamil. Sem internet.

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0: 11h16, o Pedrinho tá pedindo passagem por aqui, né, Pedrinho? 997-22-1007, Jardim América tá pedindo passagem, né, Pedrinho?
3: Bom dia, meu amigo Rogério! Opa. Tudo bem, meu querido?
0: Fala, meu brother!
3: Quartou, hein?
0: Pode crer!
3: Solta aí pra nós, Conrado e Alexandro, caminhonete inteira!
0: Opa, já tá aqui essa
3: música! Um abraço, meu querido!
0: Ela...

0: deixa arrepiar, Pedrinho. Bora fazer o faraó sair da tumba.
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0: Ô bola, aguenta aí. Daqui a pouco tem seu áudio, belezeira? 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
0: Fala, bola! Fala, bola!
3: Bom dia, meu parceiro.
0: Bom dia, meu irmão.
3: Toca pra mim.
0: Toca alguém.
3: Curti com a Companhia Limitada aqui no Palco Central. Estrada da Vida.
0: A gangue.
3: Rico. Um abraço, irmão. Tamo junto. Vamos escutando aqui.
0: Ai, tá escutando aí? Tá me ouvindo aí?
3: Vou pedir outro, vai.
0: Vou tocar, me espera sentar.
3: Qual é que você toca, né?
0: Escuta o que você tá tocando aí, tá bom demais.
3: Castela Poderosa. Manda pro meu amor, desse Lene.
0: Muita boa carinha. Fazendo média lá.
3: Um ótimo dia pra ela.
0: Fazendo média.
3: Tudo de bom, tudo de mais maravilhoso pra ela.
0: É certo.
3: Beleza?
0: Beleza.
3: Tamo junto.
0: Valeu, tamo junto. Puta média, hein, velho. Você é um bagre ensaboado, hein, bola. Média, tá fazendo média, né?
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10: Alô, criancinhas lindas do Centro-Oeste Paulista, tamo de volta. Daqui a pouco, meio-dia, tem o Jornal da Clube, edição do almoço. Dá tempo de você mandar seu áudio.

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0: Alô, Pederneiras, tá por aqui? Aninha, bom dia, Aninha.
4: Bom dia, Rogerinho. Pode tocar para nós, Marília Mendonça.
0: Agora,
4: tudo
0: Aninha.
4: Vai dar certo. Um beijo no coração, fique com Deus. Tchau,
0: amém,
4: tchau.
0: Aninha. Boa quarta-feira pra você, beijo no coração. Alô, Pederneiras, alô, Paulinho, Flamengo, alô, Calinha.
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0: Ô Bola, tá mandando áudio aqui! Bora, bora, bora! Opa, aí sim, hein, Bola! Você me complica falando assim, mano! Assim, que jeito! Eu vou saber! Eu vou saber? Olha, o que você mandou aqui, Bola? Hã? Vixe, escutar fora aqui no meu ponto, senão, né?
3: Aí, ó.
0: O quê?
3: Rela no jacaré.
0: Jacaré, jacaré, jacaré.
3: Rela na figurinha do jacaré.
0: Jacaré, não, jacaré, não, jacaré. Que barbaridade. Eu tô fazendo média. Ah, tá fazendo média mesmo. Tá fazendo média. Elas estão ouvindo aqui me jacaré. Xingando. O problema é seu. Rio, eu sou um anjo, é um anjo. Eu sei, sim, sei. Olha o jacaré, jacaré, jacaré. Olha que pratão de comida, hein, Bola? Oh, desse jeito, rapaz. Olha só que pratão de comida, hein? Almôndegas com batatinha. É isso, meu? Ou não? Você é fada, mano. Eu não. Eu sou o fadinha. Ô, oh, rango bom, hein, Bola? Me deu até água na boca agora, hein? O que você quer, Alex? Ixi. Ô, louco. É um navio petroleiro no fundo do vídeo? Vou saber, rapaz. Não tô vendo navio coisa nenhuma, hein? Você tá de pegadinha comigo. Manda pro Bola, vê se ele gosta. Ele gosta ou ele gosta do jacaré? Vamos mandar agora. Bola. Vamos mandar agora pra você, Bola. Já vou encaminhar essa figurinha aqui pro Bola. Olha lá. É.
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0: Olha, mandando o que aqui? Arface. Só nada de arface. Bom, hein? Mandar essa figurinha pra você aqui lá do meu amigo Alex de Macatuba. Belezeira aí, Alex? Eu já tô encaminhando lá pro Bola. Olha lá. Olha aí, Bola. Vai me atrapalhar, Bola. Ô, oh, barbaridade, hein, Bola? Olha. Para, Bola. Barbaridade. Vou mandar a figurinha pra você aí, ó. Aê, Bola, Bola. A ver se você gosta aí, ó. Bora. Uia. Já comeu? Que é isso aí? Que é isso aí? Lagar? Largato? Largato ensopado? É. Uia. Com refrigerante. É. Maravilha, hein? Hã? Assim você vai ficar gordo, hein? Vai fartar, hein, Bola? Jacaré, jacaré, jacaré. Aí, ó. O Alex que mandou. Tá no ar aí, ó. Tá no ar, hein? Aí eu me complicar aqui. Vou vir no ponto primeiro. Vou vir no ponto. Olha lá, olha lá, olha lá, olha lá. Não é possível um negócio desse. Olha o molequinho. Olha o molequinho.
3: Você gosta, né?
0: Olha, Rogério? O molequinho.
3: Você gosta, olha, né?
0: Para, cê viu, coisinha.
3: Olha
0: o molequinho. Esse molequinho, eu vou falar pra você aí, Bola. Hã? Olha que molequinho terrível esse molequinho aí. Esse molequinho aí é o guri do Gustavo. É o Gustavinho lá do Gustavo. Molecote. Ô, Gustavinho, ele tá arrumando namorada, ele tá, né? Carpinho terreno, ninguém quer. Agora namorar é Gustavo.

0: Ouvinte identificado.
1: Bom dia, Rogério. Bom Beleza, dia. Meu amigo?
0: Fala, Bacatuba.
1: Estamos aí, trabalhando, curtindo a Clube FM. Um abraço, meu amigo.
0: Beleza, então.
1: Quem mandou essa figurinha pra mim foi o meu amigo Benê de Jaú aí.
0: Ah, é? Ô, Benê. Cadê o Benê de Jaú? Tá sumido o Benê, não? Tá aqui, guardaram ele? Barbaridade, não? Ixi, agora chegou a Glorinha aqui também. Elas querem. Ó, o meu amigo Antônio Carlos Pachá, tá de Pereira Barreto. Mandou pra mim a foto da entrada da cidade aqui, ó. Olha que legal, hein? Aquele arco, né? É, uma arquitetura bonita na entrada de Pereira Barreto. Pertinho, pertinho lá de Araçatuba.

0: Cissa. Beijo no coração, minha querida. Obrigado pela companhia, viu? Próxima música, depois do intervalo comercial, é pra vocês aí, meu amigo Reginaldo e Agudos, né? Nosso carinho, nosso muito obrigado.
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0: sol
2: verdade.
0: Sol com muitas nuvens à tarde. À noite o céu ainda fica com muita nebulosidade, mas não chove. O sol se vai 17,52. Lua cheia sem probabilidade de arco-íris, 27 graus.
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0: Ô, Glória! Ô, Glória, hein? Ô, Glória!
3: Bom dia, Rogério!
0: Bom
3: aqui
0: dia.
3: É a Glória!
0: Fala, minha querida!
3: Ô, Rogério, toca pra mim Kenny Rogers, um Edai. Vai pra você, pra Bia, pra Natália. Vai pra todos de Jaú, de Bariri. Falou, Rogério.
0: Falou, Glorinha.
3: Tchau.
0: Já vai,
3: amanhã.
0: Minha querida. É cedo ainda, minha querida. É cedo, já vai? 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
7: 12 horas e 4 minutos.
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11: Boa tarde para você, meu amigo. Boa tarde para você, minha amiga. Sejam todos bem-vindos. Tarde de quarta-feira, 29 de julho de 2026. Meio-dia e 6 já. Meu Deus do céu, o tempo passa, o tempo voa. Nesta metade de semana, a última semana do mês de julho de 2026, sabadão, a gente já encara o mês de agosto. Tá louca, fia? Meu Deus do céu, agosto é mês do cachorro louco, não é isso? Nada a ver, né? Nada a ver. Agosto é um mês bonito, lindo, maravilhoso. Vai fazer calor pra caramba no mês de agosto, se prepara. Não chove hoje. Não chove na sexta, na quinta, no sábado, no domingo. Chuva prevista agora só pra semana que vem. E eu tomei o Santomé, eu pago pra ver. Pago pra ver. Viu? A Defesa Civil emitiu alerta. Sim. De tempestade, chuva forte, não sei o que lá. E isso aconteceu em Ribeirão Preto, mas já faz uns dias, né? Pra cá.
12: Mas tá vindo pra cá.
11: Tá vindo?
12: Tá vindo pra cá.
11: De trem, de avião.
12: Olha, você sabe que na live da manhã eu nem comentei contigo, mas o pessoal, como tá vindo. Falou, fala pro Armando tá que vem chuva sim. Tá.
11: Ai, meu Deus do céu.
12: Tô dizendo.
11: Ai, meu Deus.
12: Inclusive,
11: do céu.
12: Hoje já um furacão no Rio Grande do Sul.
11: O furacão tá no Rio Grande do Sul.
12: Ok, mas tudo bem que perde a sua força. Não,
11: para,
12: não,
11: gente.
12: Não,
11: gente.
12: Ai, tá bom.
11: Para. Deixa eu
12: não
11: dar uma
12: vamos
11: olhada.
12: Discutir.
11: Deixa
12: gente,
11: eu dar uma olhada discutir. No radar. Deixa eu dar uma olhada. Ó, tem um furacão, que não é furacão, mas tem uma, como eu disse de manhã. Esquece, como eu disse de manhã, nós temos sim uma grande chuva acontecendo no Rio Grande do Sul. Aliás, como vem acontecendo já há vários dias, como era previsto pelo efeito El Niño, que nós teríamos uma temporada de chuvas excessivas no Rio Grande do Sul, né? No sul do Brasil, não só no Rio Grande do Sul, Santa Catarina também. E no resto do país, nós teríamos aí um inverno um pouco mais seco. Isso continua desse mesmíssimo jeito, tá? Essa chuva que veio, que atingiu inclusive Ribeirão Preto de uma maneira louca, isso aí não foi uma frente fria que subiu do sul. Isso aí foi uma grande massa de ar que desceu da Amazônia e veio desaguar aqui na nossa região. Essa massa de água que veio foi realmente uma coisa pesada e choveu bastante, tanto é que choveu muito fora do que era previsto. A previsão era 10 milímetros, choveu 60, 70, 80 milímetros, bem fora. Agora, não há, pelo menos por enquanto, porque previsão é um negócio que muda a cada hora, né? A cada momento, não há previsão de entrada, nem de chuva forte, nem de temporal, nem para hoje, nem para amanhã, aqui na nossa região. Isso de acordo com dados do radar meteorológico, tá bom? Mas previsão do tempo pode mudar todo dia. É até
12: previsão é previsão.
11: Previsão é previsão. É até interessante se você entrar no aplicativo aí do seu celular, né? Por exemplo, o meu não é Clima Tempo, é The Weather Channel. A próxima chuva prevista aqui é para quinta-feira da semana que vem. A próxima chuva prevista é para quinta-feira, tá? Não há previsão de chuva forte. Na sexta-feira a gente vai ter um pouquinho de ventania, de 10 a 19 km por hora. Não é nada fora do padrão, mas fora isso, vida que segue normal. Precipitação aqui para nossa região, 1 milímetro previsto para a próxima quinta-feira, não amanhã. A quinta da outra semana, porque por enquanto tudo zero. Tá mais
12: zero,
11: ou menos,
12: como,
11: tá mais ou menos como a minha conta bancária, viu? É bem verdade. Minha conta bancária, ela conhece bem essa situação, zero.
12: Ela fica aqui parada, ela, paralelamente, ela vai andando conforme o...
11: Vai. Desse mesmo
12: na hora
11: jeito,
12: da chuva, podia chover, né? Chover montantes aí.
11: O que chove são boletos, isso tem chovido bastante.
12: E aí você joga pra cima e...
11: Ah, o que cair na mesa eu pago.
12: Eita, coisa boa.
11: O problema é que eu tirei a mesa. Então, não tá caindo nada na mesa.
12: Bom, gente, muito boa tarde pra você que tá aí acompanhando a nossa live no Facebook e no YouTube. Já tô aqui, olha, no modo on. Se você ainda não se inscreveu no canal, já peço pra que você dê seu like, compartilhe. Compartilhe mesmo, gente, com quem tá aí, ó, interagindo. E pode no Facebook também já marcar um amigo pra assistir juntinho. Tá como agora? Já tá almoçando? Já tá voltando do trabalho? Já fez o seu meio expediente? Já acabou? Porque o pessoal, tem um pessoal que trabalha meio período, então... Bora lá, seja muito bem-vindo, muito bem-vindo. Você já está no modo descanso, parabéns. Você.
11: Tem, também o pessoal que não trabalha absolutamente nada.
12: Aí
11: amigo Wagner Ribeiro aqui nos estúdios da Clube. Só registrando a presença do Wagner também.
12: É, na grande angular que tá uma outra câmera que o pessoal assiste pelo site. Aliás, tem uma outra plataforma. Pra quem não assiste YouTube, não quer, né? Porque as pessoas têm um pouquinho de receio e falar. Fulano de tal tá assistindo, tá? Tem também aqui no site da clubefm.com.br, 1007.com.br, a oportunidade áudio e vídeo aqui no estúdio. Inclusive, estamos aqui, ó, e temos convidado. Daqui a pouco o pessoal já vai se organizar aqui.
11: Aliás,
12: na nossa bancada.
11: Aliás, tem novidades, viu? Logo, logo, mudanças radicais acontecendo nas transmissões de áudio e vídeo da Clube, inclusive do site. Hoje você tem uma câmera só, um ângulo só, uma panorâmica, né? Mostrando aqui os estúdios da Clube, mas isso vai mudar muito em breve. Acredito que agora, já no mês de agosto, nós tenhamos muitas novidades que vão bombar diferente nas redes sociais da sua Clube FM. Você não perde por esperar mais um baita investimento que está chegando por aí. São 12 horas e 12 minutos, Wagner. São 12 minutos agora, viu, gordo? Entendeu?
12: Meio-dia e 12.
11: Daqui a pouquinho, Ayrton Pegoraro. Daqui a pouquinho, Ayrton Pegoraro. Até todo mundo é 12, né? Como diria. Lembra aquela propaganda, gordo? Agora são 12 horas e 12 minutos. Um abraço, Beto Ribeiro. Vamos fazer o seguinte, vamos dar um giro. O Ayrton já vai entrar já com a gente aqui no ar. Vamos dar um girinho, só uma antecipada nas nossas propagandas.
12: Sim. 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
11: Mandar um beijão para a Dani Rodrigueiro, tá aqui, tá na sintonia, tá com a gente. Obrigado pelo carinho, fia. 12 horas e 14 minutos, eu falo pra você, meu amigo, minha amiga, da Oficina Piso. 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
12: Débora Rodrigues.
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11: Bom, o negócio é o seguinte... 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
12: Acho que você fosse falar da Romo...
11: 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Nossa, falar de Roma agora dá uma fome, não?
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12: calzone. 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

0: 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São 12 horas e 19 minutos, meio-dia 19, na sua Clube FM. Nos estúdios da Clube, hoje recebemos a presença do prefeito Ayrton Pegoraro para falar um pouquinho de algumas polêmicas, alguns probleminhas, notícias boas também, claro, que graças a Deus tem bastante, né? Aliás, notícia ruim chega, né, prefeito? Boa tarde já, um prazer tê-lo aqui nos estúdios da Clube.
1: Boa tarde, Armando. Boa tarde, Deb. Boa tarde, ouvintes. É um prazer estar aqui também, Armando.
0: Chega de notícia ruim, prefeito.
1: Chega.
0: E às vezes a notícia ruim é assim. É nem culpa da prefeitura, né? Na maioria das vezes, graças a Deus, não. Mas nós tivemos esses dias meio que um alvoroço tomando conta da cidade. Vamos já começar com esse assunto para depois falar de desenvolvimento, falar de crescimento. Nós tivemos uma determinação judicial para retirada dos trailers e estabelecimentos comerciais, carrinhos, enfim, que estavam nas praças em Bariri, em áreas públicas em Bariri. O que aconteceu, prefeito?
1: Como você comentou, nós fomos notificados pelo MP, né? Sobre a utilização de espaço público de forma irregular. Pessoas que construíram, principalmente construções em áreas públicas, principalmente área verde, né, Armando?
0: E no, isso aí já é coisa antiga.
1: Coisa antiga. Isso daí a gente percebe que a utilização do solo de forma irregular em Bariri vem ocorrendo há no mínimo 30 anos. E muitas pessoas pegaram e começaram com trailer. Você lembra que foi do lago? Sim. Aí teve uma ação. O que foi feito, que poderia ter sido feito alguma coisa diferente, um lanchódromo, uma série de coisas, foi simplesmente espalhar pela cidade. E o que era...
0: Sobra tudo possível.
1: Sobrou. O que era móvel, de repente o cara encostou num canto, aí tirou a rodinha, aí alguns prefeitos autorizaram que fosse utilizado, colocado em praças, alguns lugares foi autorizado a construir banheiros, construções de alvenaria, então deixou aquela característica de ambulante, né? E a gente que não sou advogado, mas também não sou muito tonto, né? Eu imaginava, uma hora isso vai dar problema. E eu entrando na prefeitura como prefeito, sabendo disso, todos os pedidos que vieram para mim eu neguei, porque falei, uma hora vai dar problema.
0: E como o senhor deu a sorte?
1: E deu, ali foi notificado, nós pedimos uma reunião com a promotora, né? Que foi quem nos mandou o ofício, com a Procuradoria Jurídica do município, com também a Procuradoria Jurídica da Câmara, com o vereador que foi representando, que o Ricardo não podia, foi o Daniel, mais os fiscais do município, né? O João Ricardo e o Daniel, e nós fomos conversar e colocar a promotora que é de fora, né? Explicar a situação, quantos imóveis. Então, e pedi para ela um prazo para que fosse analisado, porque cada caso é um caso, Armando. O tipo de ocupação a gente tem que analisar, se área pública, que tipo de área que é, se área institucional, se área verde. Há quanto tempo está sendo isso instalado? Logicamente, às vezes a legislação mudou e muitas vezes a pessoa pode ter algum direito que outros não tenham. Então, tudo vai ser analisado caso a caso e nós vamos apresentar, logicamente, algumas opções. As opções seriam, se fosse possível, no caso de uso de solo, né? Mediante alguma...
2: Um pré-requisito?
0: Uma contrapartida?
1: Uma contrapartida em relação a um valor a ser fixado, porque hoje paga-se o trailerzinho, a townerzinha que está na praça e um trailer instalado paga a mesma coisa. Então, também não é justo, né? Então, seria alguma coisa nesse sentido, ou quem sabe até desafetação e venda. Então, tudo está sendo analisado pela

0: o nosso jurídico, com o apoio do jurídico da Câmara também. E, em última análise, a gente pode até pensar também num ou mais lanchódromos, né, Armando? Foi analisado, por exemplo, algumas áreas, como, por exemplo, a Praça da CSU, né?
1: CSU, não a Praça da Juventude, CSU.
0: Porque lá nós fizemos várias coisas, nós colocamos iluminação de LED, nós...
1: Ficou bonito,
0: roçamos, a gente pegou e... Só que chegou num limite lá, Armando, porque da Praça da Juventude que eu falo, né? E também no CSU. Nós temos um projeto que foi feito para conseguir uma verba junto ao Fundo de Interesse Difuso de 1 milhão e pouco para aquela área ali. Então agora eu estou aguardando para ver. Acredito que vai ser aprovado. Então a gente vai revitalizar tudo aquilo ali e seguir um projeto urbanístico top. E ali, se a gente conseguisse, na Praça da Juventude, revitalizar tudo aquilo, aquele campo, e tivesse nesse local um lanchódromo bonitinho, com banheiro, com toda a estrutura.
1: Ali onde tem aquela construção, prefeito. A construção na parte de baixo ali do CSU.
0: Exatamente.
1: Que é aquele... É um
0: barracão que foi depredado.
1: Um barracão que foi depredado, mas que já é uma área coberta, já tem uma estrutura que pode ser melhorada, ampliada. E se fazer um baita de um lanchódromo, um centro gastronômico interessantíssimo ali. A pessoa pode aproveitar com chuva, com frio, com sol, com calor. Senta, come um lanche, assiste um show. Vai ter uma baita estrutura de lazer do lado, que é a Praça da Juventude. Tem o campo de futebol. Fica uma área incrível.
0: A nossa intenção é essa, Armando. Independente de outras alternativas, é uma coisa que nós estamos analisando. Logicamente, né, Armando? A pessoa que fez aquela estrutura, ela vai sair, ela vai ter uma perda, né? E muitas vezes está do outro lado da cidade, então existe uma certa restrição, mas eu adianto, né? Não está nas minhas mãos, isso aí está na mão da promotoria e depois, em último caso, da justiça.
1: Mas, prefeito, eu tenho só para não perder a linha, Debbie, aí já te passo. Eu tenho passado todo dia na Praça da Juventude à tarde. Todo dia.
0: Cheio de gente.
1: É impressionante como as famílias voltaram para a Praça da Juventude. Uma limpeza.
0: Uma simples limpeza. Agora você imagina com os banheiros, com brinquedo para criança, com aparelho de ginástica. Então é isso que a gente quer, mano. Eu acredito que até o final do ano a gente já tem um posicionamento a respeito disso. Eu só não faço hoje alguma coisa, porque não seria tão amplo o que eu tenho condição de fazer hoje.
1: E
0: provavelmente, se eu fizesse, o pessoal do FID é complicado. Eles iam mandar tirar. Então eu tenho todo um projeto para ser instalado lá e nós estamos aguardando, mas eu acho que vai valer a pena.
2: O que eu ia perguntar, senhor Ayrton? Gente, eu falo senhor Ayrton porque por educação. A pessoa fala, não, pode chamar de Ayrton.
0: Cada vez que ela fala, eu me sinto com mais 10 anos.
1: Quando ela começou a falar assim também comigo, prefeito, o senhor Armando, o senhor quem? Deus? Tá vendo? Deus?
2: Mas eu não tenho como, é o meu jeito. Prefeito, existe um número específico, por exemplo, desses trailers que estão irregulares na cidade de Bariri?
0: Foi feito um levantamento ao redor de 20 construções irregulares.
1: É bastante.
0: Mas isso é coisa que foi feita, umas coisas absurdas, Armando. Eu vi algumas coisas, tipo assim, emplacamento de praça pública para instalação de trailer.
2: Nossa!
0: O cara dá um número. A prefeitura fazia isso. Então ali, infelizmente, está sobrando para a gente.
1: São esses postinhos de luz que tem nas praças?
0: Para a CPFL ligar, tem que ter um emplacamento. E o setor de obras da prefeitura dava, não na minha gestão, né? Mas anteriores.
1: E como então, é que consegue fazer isso, prefeito? Porque uma praça não tem um lote para...
0: Armando, é inexplicável. Então o que acontece ali, infelizmente, a gente fica preocupado, que são várias famílias que dependem daquilo, mas todo mundo via que era uma coisa que não tinha... Eu fiz uma reunião com o pessoal e eles foram muito receptivos, aceitaram, e eu saí com uma baita de uma responsabilidade lá. Porque muitas pessoas falaram, eu confio que você vai procurar a melhor solução para a gente. Então isso daí eu falei, pô, é uma baita de uma responsabilidade. Mas assim, você vê que a pessoa não tem, ela não tem uma escritura, ela não tem uma posse, ela não tem um contrato, não existe nada. Então é uma coisa extremamente precária.
1: Tem uma conta da CPFL.
0: Extremamente precária, né? E aí você fala, pô, mas como que a prefeitura autorizava, né?
1: Bagunça, né?
0: Bagunça, muita bagunça. Então a gente percebe que Bariri, por muito tempo, foi uma terra sem lei.
1: Eu acho que até para essas pessoas, prefeito, eu entendo, para quem investiu.
0: Claro. Né?
1: Eu entendo, claro. É complicado. Mas eu consigo enxergar, e eu acho que Bariri está num passo interessante, né? Até rumo o turismo, imaginando essa Praça da Juventude, esse CSU revitalizado, né? Imaginando a criação desse espaço onde você pode ter aí o banheiro, porque eu vejo muita gente que tem trailer, muita gente em lugar que não tem condição, você não tem uma pia para lavar uma mão, né? Você não tem uma cobertura, você fica à mercê do tempo, das condições climáticas, então você cria um ambiente que a pessoa vai poder trabalhar com tranquilidade. E olha, os lanches que são produzidos em Bariri são assim, são absurdamente absurdos.
0: São muito bons.
1: Coloca muito são lanche muito famoso, de marca gigantesca, no chinelo. Então você...
0: Por um valor bem menor.
2: São os melhores, né? O tamanho também.
1: Não, tem lanche em Bariri. Eu vou falar um negócio pra você. Você tem que comer em três, né?
2: Dá pra dividir tranquilo, casal.
1: E coisas bem feitas, lanches bem feitos, coisa caprichada. E eu acho que essa área gastronômica, junto com o turismo religioso, enfim, com outras opções, realmente vão dar um novo ar aí, até para esse pessoal que não é que estão perdendo, eu acho que na realidade estão ganhando.
0: Eu acredito que no final das contas ali a gente está procurando realmente fazer isso. Nós analisamos essa área que eu acho que é a mais compatível, que eu achei que fosse que é a melhor. Logicamente existe a preocupação em relação ao pessoal lá, tipo lá do Novo Bariri. Eles são acostumados com aquela região, né? Atender aquele público. Então a gente está até analisando
2: quebrar
0: uma área lá.
2: Quebrar esse paradigma, né? Do deslocamento.
0: Nós estamos analisando até uma área lá, nós vamos pegar todas as alternativas, inclusive com concessão de uso ou a possível venda para quem está ocupando aí. O jurídico está vendo isso e nós vamos apresentar para a promotoria. E em seguida a gente vai ter uma reunião com esse pessoal e apresentar a melhor solução.
1: Então, a prefeitura está buscando uma solução rápida e que seja viável para todo mundo.
0: Por um problema que nós não criamos, né? Então, mais nós estamos procurando uma solução para um problema que não fomos nós que criamos.
2: Bom, eu tenho... falando, só para a gente fechar também essa questão, né? Eu estava falando sobre quebrar paradigmas. É porque as pessoas elas acabam sempre achando que está do lado de um concorrente. Eu não vejo por esse ângulo, porque a gente vê tantos outros centros, tantas outras cidades, né, que possuem...
1: Vai numa praça de alimentação de shopping, um do lado do outro.
2: Que você tá um do lado do outro. E a oportunidade de uma experiência gastronômica. Então a pessoa não precisa ficar totalmente... São os food trucks, se a gente quiser deixar um nome mais bonito, né? Mas assim, ter a opção de um lanche, de uma comida mexicana, né? Daqueles finger foods que a gente fala, que a gente é comer ali com a mão mesmo. Então é uma oportunidade para ampliar. E você ter uma diversidade, né, gastronômica. Então o local é quebrar esse paradigma dessas pessoas que acabam tentando, achando que vai ter uma concorrência muito, porque vai estar ali o cara que é do lanche tal, isso, aquilo. As pessoas elas precisam entender que não é dessa forma. Quem gosta do lanche vai se deslocar, óbvio que também vai ter um mapeamento aí, conforme o senhor falou. Mas o mais importante é quebrar essa mentalidade dessa questão de concorrência e o deslocamento, né, Ayrton?
0: É isso.
1: Eu queria quebrar outro paradigma, aproveitar. Eu já me manifestei contrário, prefeito, mas isso não é de agora. Eu sempre fui, sempre. Eu acho que uma cidade que quer ser turística, ela tem que tomar atitudes de cidade que quer ser turística. Por exemplo, Jaú é um município de interesse turístico. Não, Jaú já é uma instância turística. Hoje Jaú já recebe um dinheiro grosso, por ser um município turístico, uma instância turística. E se você passou aqui no centro da cidade, você viu que as ruas estão ganhando vários bulevares, vários, tirando espaço de carro e abrindo espaço para gente. Porque cidade que quer ser turística tem que valorizar gente. É a gente que anda, é a gente que compra, é a gente que senta. Mas é o carro que traz, pelo amor de Deus, nosso Senhor Jesus Cristo. Espaço para carro é em São Paulo. Você quer ver carro, você vai em São Paulo. Cidade turística não pode ser assim, ainda mais cidade pequena. Outra polêmica que atingiu Bariri esses dias, inclusive a vereadora Aline Prearo, espaço está aberto, né, se ela quiser também se manifestar, levantou o questionamento de abrir a rua em frente à Praça da Matriz, com o argumento de que se ganhariam mais 20, 30, 50, 100, 200, 300 vagas de automóvel ali, né? Qualquer pessoa com um pouquinho de conhecimento técnico em urbanismo sabe que um bolsão desse sendo aberto para criar vaga de estacionamento, a quantidade de vagas que vai ser criada ali não resolve o problema. Não vai resolver o problema. Pode amenizar? Mais ou menos, mas não resolve o problema. Além de você criar mais um pavimento para carro, mais um custo para a cidade, onde nós temos várias ruas precisando de reparo. E você tira espaço de gente. Você abre espaço para carro e tira espaço de gente. Num local que costumeiramente faz festas, faz eventos, faz feiras, faz um monte de coisa. Inclusive sugeriram até fazer uma cobertura permanente ali, o que eu achei incrível. Incrível, incrível, incrível, incrível, incrível, incrível. Qual é o posicionamento da prefeitura com relação a isso? Já deixando bem claro que eu estou colocando o meu posicionamento aqui, que eu sou contrário a tirar espaço de gente, tá?
0: Armando, no primeiro momento, em relação à Praça da Matriz, assim que nós entramos, nós fizemos uma poda das árvores, nós procuramos, porque lá as árvores estão ficando muito grandes, e tá, matou a grama embaixo.
1: Matou.
0: E aquela grama, nós somos terra roxa, então acabou e nunca foi feito uma... E eu pedi para lavar, contratei uma firma para lavar, inclusive para desencardear aquilo, voltou tudo do mesmo jeito, porque hoje a terra desceu, né?
1: Nós plantamos
0: Nós plantamos alguma coisa lá, então nós vamos ter que analisar com paisagistas para ver isso. E a gente começou a analisar também o seguinte, lá o pavimento, lá aquela pedrinha portuguesa. Só que antigamente essa pedra portuguesa era colocada na terra, né? Era sentada.
1: Sim.
0: E o que que acontece? Não tem resistência. Quando os veículos passam ou qualquer coisa, ela solta, ela afunda. Hoje se faz um contrapiso,
1: sim,
0: depois coloca a pedra e ela sentada no cimento, dá uma... Aí fica perfeito. E eu fui até procurar quanto seria o valor disso. Tirando o contrapiso, Armando, deixando o contrapiso pronto, preparando tudo, ajeitando que já fica um valor razoável, nós fizemos o cálculo entre o valor da pedra e a mão de obra para ser instalada, 750 mil. Só da parte de baixo. Você pegar essa área onde, teoricamente, ia ser aberta, até lá embaixo, no último chafariz lá. Então, se você computar que a gente tem que fazer também todo um preparo do solo e um contrapiso, só no piso, sem paisagismo, sem mais nada, a gente gastaria mais de 1 milhão. Quando a Aline veio perguntar para mim em relação a isso, eu falei, não tem problema nenhum, desde que a maioria seja favorável. A primeira pessoa, acho que você vai conversar ali, que está na frente, até por uma questão de respeito, é o padre, né? Que utiliza aquilo para quermesse, pede uma opinião para ele. E faça uma pesquisa. Se a maioria for favorável, a gente começa a estudar isso aí. Agora, se não for, aí fica difícil. A gente percebeu que a maioria está sendo contra. Inclusive, várias pessoas deram a alternativa de se abrir a rua atrás da igreja. Lá tinha hospital, né, Armando? E vários lugares, inclusive o lugar virou um terreno baldio, porque inviabiliza, lá não tem acesso, então é difícil colocar alguma coisa lá. Eu achei interessante, mas tem a questão das palmeiras imperiais lá.
1: Não pode arrancar.
0: Então, é um problema ali, mas seria uma solução que várias pessoas deram, e até para revitalizar aquele centro, principalmente aquele final lá.
1: Mas prefeito, não é, desculpa a insistência, mas não é um contrassenso abrir rua numa cidade... Se Bariri, se o projeto para Bariri, projeto Bariri é uma cidade morada indústria, morada comércio, tá? Projeto da cidade, esquece turismo, não tem nada a ver com turismo Bariri, quer fazer turismo, vai para Brotas, esquece turismo Bariri. Eu até concordo, relutante, né? Relutante. Mas uma cidade que tem uma tendência e quer se transformar numa cidade turística, não é meio um contrassenso? É a mesma coisa, mas ali você abre uma rua, você cria espaços e não sei o quê. Eu fico imaginando alguém chegar hoje em Bauru e falar isso pro pessoal do calçadão. Viu? Quando fechou as ruas em Bauru para criar o calçadão, muita gente foi contra.
2: Sim, sempre tem uma...
1: Chega na população hoje e fala, viu, vamos abrir... Porque já imaginou tirar o calçadão ali de Bauru? Nossa, o trânsito vai ficar a coisa mais linda do mundo. Lugar para estacionar, vai fluir, que é uma beleza o trânsito. Tira o calçadão de Bauru, o trânsito vai fluir maravilhosamente. Não vamos mais ter problema nenhum de trânsito em Bauru. Mas será que é o mais certo a ser feito?
0: Olha, Armando, é um tema polêmico. Tem pessoas que são favoráveis, tem outras que não. Mas isso aí eu acho que seria viável, entre aspas, a partir de um trabalho, de um projeto arquitetônico muito bom para fazer uma coisa que é de um jeito ser melhor. Então, até o que foi feito lá, nós temos um problema sério também daquele calçamento. Toda vez que se tem algum evento lá, se destrói uma parte dele. E quando vai ser colocado novamente, nunca fica igual. Então, ali foi feito até a opção, se fosse fazer alguma coisa, até colocar pontos fixos, né? Ou uma cobertura permanente, que eu acho que é o mais ideal. Agora, é uma coisa que eu acho que realmente é polêmico e a gente está com outras preocupações na cabeça mais urgentes.
1: Concordo com o senhor, mas só para encerrar esse assunto, numa cobertura fixa, permanente, nós teríamos ali solucionados um dos problemas, que é uma das mais tradicionais festas da cidade, que é a quermesse da Igreja Matriz, acaba com esse negócio de alugar cobertura. Nós teríamos...
0: Não destruiria o pavimento. Toda vez que tem um evento lá.
1: Nós teríamos ali todas as feiras que acontecem ali, e nós já tivemos feiras organizadas pela prefeitura que não chegaram a acontecer porque no dia choveu. Sim. E hoje o tempo... As condições climáticas são absurdas. Você prevê uma coisa hoje, amanhã é outra.
2: No final do dia já é outro.
0: Nem me fala.
1: Começa hoje com sol, termina com...
0: No inverno choveu o tempo inteiro.
1: Então, como é que você planeja alguma coisa?
0: A nossa festa do peão, que era teoricamente num período que
1: seca.
0: Foi de seca,
1: estiagem.
0: Choveu todos os dias.
1: Então, como é que você consegue fazer um negócio desse? Você não consegue. Então, eu acho que você acaba por resolver vários problemas... E sim, coloca mais o pezinho no círculo do turismo, porque você tem uma área permanente para exposição, para eventos, para feiras.
2: E nem é uma obra faraônica, né?
1: Não é uma obra faraônica. Eu não sei quanto custa hoje o aluguel de uma estrutura dessa, mas toda vez que a prefeitura precisa fazer uma feira um pouquinho mais caprichada,
2: tem que locar.
1: Nós
0: estamos dando sorte que nós estamos conseguindo muita coisa de graça, graças à lei de incentivo, né?
2: Que bom.
0: As coisas de incentivo que a gente consegue do governo. Mas, se não, tem que alugar realmente.
2: Armando, eu não sei se você quer continuar, a gente só.
1: Vamos mudar
2: aqui, porque assim, na nossa live, Ayrton, tem uma seguidora, ela está comentando aqui sobre a escola Idalina Ferro, certo? E tem uma questão de limitação de transporte, né? Que tem só um veículo para a escola. Como é que está essa abrangência hoje para atender as escolas e em algumas escolas que tem um ou outro, ou um privilégio, tem um ônibus ou dois ônibus? Como é que está funcionando hoje isso, essa questão da logística dessas escolas?
0: Foi ampliado isso aí. Se eu não me engano, não existia transporte nessa escola. Então, nós estamos colocando agora. Então, existe todo um planejamento da diretoria de ensino. Não saberia falar exatamente para você, mas a gente está procurando atender toda a população que tenha um raio, até um raio fora do... Senão, até naquele período de um... Pela lei, pela legislação estadual, você não precisa fornecer veículo num raio de 2 quilômetros. Em Bariri, a gente adota essa medida com 1 quilômetro. Então, geralmente, nesse período
1: abaixo
0: aí...
1: Abaixo do que manda a lei, né?
0: Abaixo do que manda a lei. Então, quer dizer, nós estamos fazendo mais do que ali... A lei determina, né? Mas a gente está procurando até... Eu posso até ver isso aí, me inteirar dos fatos, perguntar para a Cimira, mas a gente está procurando fazer. Inclusive, esse ano nós estamos ampliando o transporte para as escolas estaduais.
2: Só para finalizar, que como ela colocou aqui também numa outra questão, a neta, né? Que é uma pequenininha aqui, que ela não foi, inclusive, ela não conseguiu, né, o transporte, né? Ela ficou de fora por conta da quantidade aí. Mas aí eu acho que seria até interessante, para estar assistindo aqui e ouvindo a Clube FM, deixar pautado essas questões, né, os pré-requisitos, né? Porque talvez ela não siga o pré-requisito, ou talvez...
1: Às vezes mora 900, né, metros, 9 quarteirões, 8.
2: Eu acho que é importante até para deixar transparente
1: complica,
2: isso.
1: Né?
0: Eu não sei caso a caso, infelizmente, mas a gente pode se apurar isso aí. Eu posso perguntar para a diretoria de educação.
2: Ela disse que mora no Jardim Primavera. Eu, particularmente, eu não conheço dentro do mapa da Primavera a escola que é a
1: Idalina Ferro.
2: Isso.
1: Tá longe, né?
2: O pessoal também está perguntando sobre os uniformes para 2027.
0: Uniforme,
2: Já.
0: Gente, nós temos um problema muito sério em relação às compras da prefeitura. Então, a gente está respondendo algumas coisas, porque nós entramos no primeiro ano, é tudo uma questão de aprendizado, né? E tudo uma questão de você utilizar a estrutura que tem. Nós temos em Bariri uma situação atípica, que nós temos praticamente 1.200 funcionários e você entra lá nomeando, acho que contando o Saemba, não sei se dá 12. Então, praticamente um funcionário de cargo comissionado para
1: 100.
0: 100. Então, muitas vezes falta braço para fazer as coisas. E a gente teve um período de aprendizado ali, logicamente, e nós estamos adequando, Armando, a estrutura da prefeitura. Nós fizemos uma questão de gestão ali, algumas coisas já começaram a aparecer, né? A gente tem aquele índice de efetividade de gestão do município, que são 7 pontos, né? No primeiro ano, agora nós já melhoramos em 6. Então, 6 não, 5. 2, 1 diminuiu, o outro permaneceu o mesmo. Acho que em 5 pontos nós aumentamos e aumentamos assim, uma ou duas escalas. Que aquele índice de efetividade de gestão do município, feito pelo Tribunal de Contas, você é classificado como A, B e C. E no C tem o C menos, né? C, C menos e C mais. Infelizmente, o Bariri estava sempre na rabeira ali.
2: C menos.
0: C ou C menos. Então, o que era C menos passou para C mais, pulando duas categorias. Algumas categorias passaram para B. Então, hoje a gente está conseguindo algum retorno. Lógico que isso é uma coisa lenta e já está implantando, né?
1: Isso sem contar na turma que trabalha contra, né, prefeito? Que é um negócio que, infelizmente, não deveria, mas acontece, né?
0: Então, algumas licitações, especificamente no caso do uniforme...
2: Nós chegamos a ter uma entrevista no início do ano falando.
0: A gente tem uma preocupação muito grande, Deb, em relação a você pegar e entregar apostila, o kit escolar e o uniforme no início do ano letivo. Que isso era uma raridade em Bariri. Eu, pelo menos, acho que nunca tinha visto, ou se vi, foi bem pouco. Muitas vezes material sendo entregue no meio do ano.
1: É.
0: E a gente tinha essa preocupação. Então, foi feito todo o planejamento no ano anterior para a gente fazer isso. Qual que foi o problema do uniforme? Eles atrasaram, nós entregamos o kit e a apostila. Já chegou, no primeiro dia já estava lá. Mas o uniforme demorou para vir e quando veio com defeito. Nós pegamos, notificamos a empresa, ela pediu para refazer. Nós consideramos que era o prazo menor do que uma nova licitação, então nós demos essa chance para a empresa. E? Novamente veio com problema. Metemos a caneta, não pagamos, fomos ameaçados, mas nos mantivemos firme, eu e o Paulo, e nós pegamos e contratamos, fizemos uma, chamamos segundo, terceiro, sei lá quem que pegou isso aí. E essa firma, ela não vai mais vender para Bariri por um bom tempo. Não vai participar mais de licitação. Então, uma preocupação, Armando, a gente está sofrendo muito com isso. Talvez até a gente tenha que encerrar alguns contratos da prefeitura por falha na execução. A pessoa está demorando, está perdendo prazo. Você notifica uma, notifica duas. Porque nós temos um histórico de Bariri, você sabe. Em relação à licitação, em relação a... E principalmente construção de prédios.
1: Nossa Senhora.
0: Todos os prédios em Bariri, mal feitos. Então, antes, já começa na inauguração, já está dando problema. Então, a gente está fazendo o seguinte, até uma coisa educativa. As firmas que estão ganhando contrato com nós, se elas não entregarem, elas vão ser penalizadas. E nós vamos encerrar o contrato. E com isso, cria-se na própria, o pessoal, não vou lá, porque ou a gente faz direito, ou a gente vai levar prejuízo. Então, no início vai ser difícil. A crítica acontece, dos uniformes, muita crítica na internet, ou, está atrasado a obra, está atrasado a obra. Quem não fez obra em casa? Você vai fazer uma reforma, você fala que vai demorar um mês, demora 6. Você vai fazer uma construção, assim é também no município.
1: Sim.
0: Agora, a gente não está tolerando nada e as obras a gente está exigindo que seja bem feita. Então, é isso que a gente está fazendo. Uniforme... Debbie, só voltando para o uniforme, foi entregue, tá? Foi entregue, já deve estar sendo entregue hoje.
2: Que bom, até para responder aqui a seguidora que está aí, está nos ouvindo e assistindo.
1: O difícil é isso, né?
2: E também pontuar aqui a Elza. Elza, na verdade, o assunto a gente não pulou. O que o senhor a Ayrton acabou de falar aqui conosco sobre a questão da escola, é que vai ser investigado, essa, né, vai apurar essa informação da escola, é, até por conta, né, que ela acabou de passar aqui, são 2,5 km, né, então tá dentro,
1: tá
2: desse...
1: Está
2: longe, né? Está dentro
1: direito,
2: desse...
1: Tem direito, tá dentro, tem direito ao desse, transporte.
2: Tem direito ao transporte, então... Fique tranquila que a pessoal da assessoria também está aqui e vai, é, já vai prontamente entender, né? Até porque não tem o transporte para atender todas as crianças aí.
0: É, não, nós não estamos fugindo, não. Fica difícil discutir caso a caso, porque tá, a gente acaba não tendo conhecimento disso. Porque como gestor, a gente estabelece uma diretriz. Agora, não tem como a gente pegar cada caso e ter uma... Mas ali
1: isso
0: ela
1: tem,
0: pode,
1: tem a diretoria da educação.
0: Ela pode procurar a diretoria de educação ou a prefeitura, que a gente vai se informar sobre isso.
1: Tá? Perfeito. Vamos encerrar a participação de hoje. Tem muito assunto, a gente vai falar em outras oportunidades. Mas vamos falar de coisa boa, vamos falar de emprego. Faz tempo que a gente não dá notícias boas com relação à geração de empregos na cidade de Bariri. O que, que nós temos de concreto? Nós estamos já no mês de julho de 2026, prefeito.
0: Armando, é um questionamento, até em pesquisa que a gente fazia, que a gente fez, da população de Bariri, a reclamação era sobre isso. Algumas cidades se desenvolvendo e Bariri há muito tempo...
1: Parada.
0: Então, lógico que existe a demanda da saúde, que é uma demanda eterna, que todo município
1: todo lugar,
0: tem.
1: Né?
0: Mas de Bariri, que chamava atenção, uma das maiores reclamações em relação às administrações, em relação ao que se espera de um gestor, um prefeito municipal, é que fizesse um plano de desenvolvimento para a cidade. Nós fizemos. Nós não tínhamos recurso para custear isso. Nós criamos o Fundo de Desenvolvimento. Áreas que estavam sendo inutilizadas, que a gente não tem uma destinação para ela, foram vendidas e, com isso, cai o dinheiro no fundo e a gente está fazendo, custeando o desenvolvimento da cidade. Algumas empresas que tinham, já estavam estabelecidas há muito tempo, em prédios próprios da prefeitura, foi avaliado, foi dado a possibilidade de algumas empresas comprarem, foi comprado e, com isso, a gente começou a dar uns saltos maiores. O próximo passo foi entregue um barracão da fábrica de plástico, da Paulifer, e é toda aquela parte da Frisocar, onde era a antiga Reseg.
1: Uma área grande.
0: Área grande. Então foi entregue agora para nós há pouco tempo. O barracão está sendo limpo. Teve uma licitação. Um daqueles barracões, nós já assinamos o contrato. Estivemos lá ontem com a empresária. Ela vai, a princípio, colocar 93 empregos. Ela já veio para a cidade com essa esperança. Ela já está com 40 empregos na cidade. E ela vai colocar 93 empregos com possibilidade de subir até 200. Então, isso daí é uma coisa que nós temos. Dois terrenos de empresas de Bariri que queriam expandir, nós pegamos e foi através do Conselho de Desenvolvimento, a Diretoria de Desenvolvimento, através do Parraguinho, o Conselho de Desenvolvimento, do qual o presidente é o Paulo Queso, nosso vice. Então, foi dado a possibilidade dessas empresas se expandirem. Nós temos um outro barracão enorme lá da Frisocar, que nós vamos colocar para a licitação agora. Nós temos uma área de baixo também. Ontem nós tivemos com a diretoria da Frisocar, porque nós temos um problema. Nós temos alguns barracões de uma área lá embaixo que nós estamos sem acesso à prefeitura, porque são propriedade da Frisocar. E nós chegamos a um consenso ontem, depois muita negociação, de uma permuta de área daquele local. Então nós vamos ter, além desse barracão, nós temos mais ou menos, onde existia a pirâmide, 10 mil metros aproximadamente, concretado com concreto grosso lá para
1: piso, para transporte.
0: Que nós também vamos fracionar e nós vamos pegar, através de licitação, chamamento, uma série de coisas, nós vamos ceder para empresas de Bariri que queiram se expandir ou de empresas de fora que queiram se instalar. Se tiver, precisar de mais terreno, nós temos hoje uma bala na agulha que dá para a gente comprar uma área que seja um possível polo industrial. Está sendo analisado também. Então, tudo isso, Armando, é coisa que demora um certo tempo, mas nós estamos no segundo ano de mandato, no meio do segundo ano. Eu acredito que já começou a aparecer alguma coisa e no final desses 2 anos e meio vai aparecer mais ainda.
1: Né?
2: Perfeito, não, tá tudo certo, até porque eu já bati um papo antes aqui, antes da nossa bancada aqui, alguns assuntos que a gente vai explorar ao longo da semana, e na semana que vem também tem mais informações para você que está acompanhando a Clube FM e também nas redes sociais. Obrigada, senhora Ayrton.
0: Eu que agradeço.
1: Parabéns, prefeito.
0: Obrigado.
1: Administração, cidade voltando a crescer. A gente percebe isso, né? Que essas notícias de geração de emprego, de empresas novas, de espaço, barracão, aluguel para empresas, a revitalização do CSU, da Praça da Juventude,
0: do estádio,
1: tão sonhada, do estádio.
0: Da rodoviária.
1: Está voltando a andar, né? Uma coisa que por muito tempo ficou parada. E a gente até estava ironizando, para finalizar mesmo, a gente estava ironizando que está tudo explodindo agora, né? Mas são situações que, se tivessem sido resolvidas na hora certa, no momento certo, seria uma outra Bariri, né? E foi seria. Tudo se empurrando com a barriga, tudo dando aquele jeito, tudo, né?
0: Aquele pensamento pequeno, né, Armando? Então, eu vou querer um votinho aqui, então deixa que vai estourar
1: aí,
0: lá na frente.
1: Põe aí, pode pôr.
2: Não vai ficar para a administração aí. Vai o gargalo, né?
1: Isso vai fechando, né? Isso vai fechando aí, não adianta.
0: A gente, de fato, existem muitas pessoas que brincam com a gente. Pô, tá sobrando tudo para você, né? Mas eu sou otimista nisso. Acho que Deus da cruz que a gente pode carregar. Então, se está vindo para aí, é porque a gente tem condição de uma forma da gente resolver o problema.
1: A plaquinha, um dia sem um caos, sem um...
0: Não tem, viu? Ali tem? Todo dia aparece um B.O. Mas, graças a Deus, é muita coisa, muita conversa, muitas coisas, como você falou, pessoa trabalhando contra, mas a gente não está saindo
1: quebrar
0: do caminho.
1: Quebrar uma engrenagem que está sendo feita para beneficiar poucas pessoas é difícil, né?
0: E outra coisa que a gente percebe, né, Armando? A eleição de Bariri começou, eu acho que no dia que eu e o Paulo tomamos posse. Então, daí, de lá para cá, muita gente criticando a cidade ou a administração, não no intuito de melhorar a cidade, mas procurando em benefício próprio. E a gente até percebe que toda vez que a gente está engatando alguma coisa, a gente está fazendo alguma coisa que está tendo uma boa repercussão, sempre tem alguém lançando uma coisa negativa para tentar puxar para baixo. Mas nós estamos seguindo firme.
1: Maravilha. Obrigado, prefeito.
2: Obrigada, prefeito. Obrigado. Ótima viagem de retorno. E seja sempre, as portas estão abertas aqui.
0: Obrigado.
1: Mais assuntos ainda já na semana que vem,
2: sim,
1: viu?
2: Sim, com certeza. Obrigada.
1: 12 horas e 56 minutos, meio dia 56. Obrigado, Wagner Ribeiro. Não esqueça, Wagner. 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Acredita.
2: Ele tá 12
1: horas.
2: Tem.
1: 12 horas e 56 minutos, meio-dia 56, na sua Clube FM. Vamos lá, rapidinho, só para terminar com os nossos patrocinadores. 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
1: Ó, 30 graus! Presta atenção, nós estamos no inverno. 30 graus é a temperatura agora. Tá sacando que tá quente pra Dedéu? Tá quente, né? 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
1: Se liga! Tá na hora de ir embora!
2: Até
1: bora,
2: que não
1: bora,
2: atrasamos
1: bora.
2: Tanto,
1: não,
2: uma hora não, e não, dois não, minutos.
1: Não, não, não, tá bom demais.
2: Muitíssimo obrigada por toda a participação, o pessoal que interagiu. Desculpe se não deu para falar o nome de todo mundo, as perguntas, enfim, que estavam aqui conosco, tanto no YouTube como no Facebook. Sintam-se abraçados, beijados, que seja uma quarta-feira, quarta da pipoca, gente, quarta delícia, quarta do cinema, quarta do futebol, quarta para ficar em casa ou para você sair, aproveitar. Sim, amanhã estaremos de volta a partir das 7 horas da manhã, ao vivaço aqui do Centro Empresarial da cidade de Jaú, São Paulo, Brasil. Um beijo, gente, no coração, luz e paz. Até amanhã.
1: Povo de Deus, obrigado pela sintonia, obrigado pelo carinho da audiência. Ah, uma quarta abençoada. Ó, metade da semana.
2: Já foi.
1: Metade da semana, meu irmão. Você tem certeza? Tenha, porque amanhã é quinta-feira. Chegou na quinta, um abraço pro gaiteiro, viu? Chegou na quinta, um abraço pro gaiteiro. Segura, meu Deus do céu. Povo de Deus, obrigado. Ó, paz e bem. São Miguel Arcanjo, defendei-nos no combate. Quem como Deus? Ninguém. Ninguém como Deus. Tchau.
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6: 13:04.
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2: 14 horas e 6 minutos.
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0: tarde de muita música, de muita alegria e companhia aqui na Clube FM 100,7. São 2:12 da nossa quarta-feira, o mês está acabando. 29 de julho de 2026, marcam agora 30 graus aqui em Jaú. Sejam todos bem-vindos para mais uma edição do Dose Beat na Clube.
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0: Ai, que bacana. E aí, gente, como é que vocês estão? Tudo certo? Por aqui tá tudo bem, com a graça de Deus. E ó, o programa de hoje tem um sabor um pouquinho mais do que especial, viu? Sabe por quê? Porque hoje, dia 29 de julho, completa exatamente um ano desde que eu, junto com alguns colegas aqui da Clube, chegamos a essa cidade maravilhosa para escrever um novo capítulo nas nossas histórias. Então hoje faz um ano que nós nos mudamos oficialmente aqui para Jaú. E que privilégio foi sermos recebidos com tanto carinho, viu, gente? O nosso muito obrigada a cada jauense que abriu as portas, o coração e fez a gente se sentir em casa mesmo. Hoje podemos dizer que com muito orgulho que ainda estamos aprendendo algumas manias do jauense. Mas no coração, nós já nos sentimos jauenses, né? E como todo bom brasileiro sabe, qualquer motivo é motivo para comemorar. E comemoração de verdade termina como, gente? Sempre termina com churrasco. É, no Brasil não é tudo acaba em pizza. Aqui no Brasil, tudo acaba em churrasco, é claro, né? E por isso, hoje a festa é com você aí ao longo da programação. Nós vamos sortear para você um rodízio completo em parceria com Marcota Churrascaria, vocês já sabem. Toda quarta-feira a gente tem essa super parceria com Marcota. E de quebra, mais dois bonés personalizados da Clube FM. Que tal, gente? Que tal? Muito bom, né? Muito bom, muito legal. Por isso, a festa é com você aí do outro lado, viu? Já pega seu celular, já manda aí o seu áudio, sua mensagem, participa com a gente do nosso WhatsApp da Clube, porque hoje a sua participação vale presente. Nós vamos ficar juntos até às 6 horas da tarde, com muita música boa, informação, alegria e aquele alto astral que só a Clube FM entrega pra você, né? Eu sou a Mirelle Domingos, pra você que não me conhece, a casa é sua. Aumenta o volume e vem viver essa tarde especial com a gente. Bora começar do jeitão que vocês gostam, vai! É de Simone Mendes e Grupo Menos é Mais, Pedro Pecado da nossa tarde.

Santos. É de grátis pra você, viu? 99722-1007 99722-1007 é o WhatsApp da Clube. Cola aqui com a gente, gruda na melhor companhia.

0: Se tiver no trabalho e não puder falar seu nome, se tiver no trabalho... Oh, meu Deus, fala.
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0: A vinheta me cortou, agora é sua vez de brilhar, vinheta. Vai, fala sozinha aí, mulher, fala.
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0: Posso falar agora, sem interrupções, por favor? Isso.

toca música tal. E já aconteceu tantas vezes, então você não precisa ficar nervoso. É só mandar uma observação. Mirelle, não vai falar meu nome no ar não, viu? Não tô também influenciando ninguém a nada, tá? Qualquer coisa, vai no banheiro rapidão ali, pega o celular, manda uma mensaginha pra nós, que vai ser um prazer atender você, tá legal? A gente segue por aqui com esse super clássico da música popular brasileira, mas ficou bem melhor agora com a versão cover de Gilberto Gil e Alok. Palco! Será que tem como ficar boas? Mais bacana ainda essa canção? É

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1: Boracéia e Bocaina marcam agora 29 graus. A mínima para hoje é de 22 graus. Previsão de condições ensolaradas para o dia.
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precisando de Dengo. É, João Gomes passando por aqui. Faltando 10 minutos para as 3 horas da tarde. A gente segue por aqui sem perda de tempo. Só para não ficar demorando para a gente atender os pedidos. Já vamos começar a atender a galera.

0: Boa tarde, Emerson Donizete Cardoso! Tudo
1: boa
0: bem?
1: Boa tarde, dona Mirelle!
0: Tudo bem?
1: Mirelle Domingues, boa tarde, Jaú, boa tarde, região, boa tarde, clube. Mirelle!
0: Oi!
1: Oi, meu nome no sorteio aí da churrascaria. Vamos ver se eu tenho sorte.
0: Vamos ver.
1: E gostaria de pedir uma música para todos aí que tá ouvindo aí. Nenhum de nós é astronauta de mármore, achei
0: isso,
1: essa música.
0: Isso mesmo.
1: Põe pra nós aí. E não esquece, hein? À tarde, se Deus quiser, eu vou estar indo jantar lá nesse lugar maravilhoso. Obrigado. Um abraço.
0: Valeu, um abraço pra você. Amém, Emerson. Você também fica com Deus. Obrigada pelo carinho, pela companhia, pela audiência. Tá aqui comigo também meu amigo Celso Montanari. E aí, Celso, como é que você tá? Boa tarde.
2: Boa tarde, Gabriele. Tudo bem?
0: Tudo bem.
2: Parabéns por fazer um ano que tá aí na rádio, aqui
0: amigo,
2: em Jaú.
0: Obrigada.
2: Tudo bem? Gostaria de participar do sorteio, Celso Rogério Montanari. E se você puder colocar para minha música Mulher Maravilha, para minha esposa Damiana, ficaria muito feliz.
0: Com certeza.
2: Um abraço e parabéns para você e para a Clube FM, viu?
0: Valeu, meu amigo. Obrigada pelo carinho, pela companhia, pela audiência, pela participação. Vamos colocar seu nome e o da esposa aqui na programação, tá bom? Obrigada pela sintonia. Tem mais gente para falar com a gente, mas já vamos curtir aqui esses pedidos. Mulher Maravilha, Zeneta e Cristiane, na sequência. Nenhum de nós, o astronauta de mármore, faltando 8 minutos para as 3, a gente segue firme e forte aqui no Dose Beat na Clube.
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2: 15 horas e 2 minutos.
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0: Tarde Clube. Quem tá aqui com a gente é o Fabiano Oliveira. Boa tarde, Fabiano, tudo
1: Olá,
0: bem?
1: Olá, Mirelle, boa tarde. Aqui é o Fabiano Oliveira, do Jaú.
0: Tudo jóia.
1: Toca pra nós, Zé Neto Cristiano, banda cover. E quero participar do sorteio, valeu, Teão. Boa tarde.
0: Valeu, meu amigo, obrigada pela companhia. Nós acabamos de curtir então o seu pedido. Obrigada pela participação. Prazerzão receber você aqui com a gente. Tá aqui comigo também minha amiga Neiva. Boa tarde, Mirelle. Aqui é a Neiva Batista, do Jardim Nova Jaú. Eu quero participar desse sorteio, hein? Toca uma música Toque 10 pra mim, por favor. Com certeza, Neiva, vou mandar pra você. Gatíssima, obrigada pela sintonia, pelo carinho, pela participação. Tá aqui comigo também meu amigo Vanderlei. Boa tarde, Vanderlei, tudo certo por aí?
2: Boa tarde, Mirelle, tudo bem? Quem tá falando é o Vanderlei. Mirelle, coloca meu nome no sorteio. Vamos ver se nós ganhamos esse sorteio aí do rodízio do Churrascaria Marcota.
0: Isso mesmo.
2: Se puder tocar uma moda pra nós, escolhe uma do Raça Negra aí, manda pra nós aqui, pra chacoalhar a caixa. Vai estar ouvindo esse programa aqui. Falou, Mirelle.
0: Valeu.
2: Forte abraço e ótima quinta-feira abençoada.
0: Quinta-feira?

Guilherme, tá? É, trazer uma atualidade a mais pra nossa super programação. Então, um abração pra você. Obrigada pela companhia. Tá aqui comigo também minha amiga Isa. Oi, Mi, boa tarde. Como você tá? Tô retornando de férias pós-casamento hoje. Então...

0: parceiros. Isso mesmo! E daqui a pouquinho a gente volta atendendo a galera do WhatsApp. Lembrando que hoje todas as participações estão concorrendo a um rodízio completo, tá? Completo mesmo, não é só churrasco não. Você vai chegar, você vai sentar, você vai se servir ali no self-service, você vai chamar o garçom, vai poder usufruir aí de todo o rodízio da churrascaria Marcota, tá? Vou passar pra você o WhatsApp da Clube 99722-1007. Enquanto eu vou falando dos nossos parceiros, você adiciona aí esse número no WhatsApp, já manda sua participação e 5h30 da tarde a gente já volta com o resultado, tá bom? 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

0: É o nome dessa canção, mais conhecida também como Papo de Undaiá. É, foi assim que viralizou, né? São 3 horas e 43 minutos da nossa quarta.
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0: Bora continuar atendendo a galera. Quarta-feira, meio de semana, é dia de churrasquinho com o Marcota Churrascaria. E a galera continua participando. Vocês não são tontos, né? Quando a gente fala de sorteio, brota gente até sei lá de onde. O pessoal participando, interagindo. E é assim que a gente gosta. Animação, participação, muita música boa. E a pergunta é: qual canção que combina com o churrasco? E a galera tá levando a sério, viu? Tá aqui com a gente, Lucas. Fala comigo, Lucas. Boa tarde, tudo certo por aí? Fala comigo.
4: Arro! Lucas Buracete tá falando aqui, tudo positiva. Bem? Manda um PCC pra nós aí, ó. Pinga, cerveja, churrasco.
0: Aí pô, sim.
4: Chama que tamo na 100.7.
0: Valeu, Lucas. Lucas falando com a gente de Boracéia. Um abraço pro Lucas. Obrigada pela companhia. Nós vamos tocar já pra você essa música aí, tá bom? Tá aqui comigo também o César Gimenez. Boa tarde, Mirelle. Toca aí pra gente.

0: Boa tarde, Damiana, tudo bem?
1: Boa tarde, Adriele, tudo bem com você? Quero aí participar do sorteio, Damiana Ferreira Lopes. E que Deus abençoe aí um ano de rádio, que vem muitos, muitos, muitos, muitos, tá? Se Deus quiser, Deus te abençoe.

0: Boa tarde, Jaque.
1: Oi, Mirella. Boa tarde. Tudo bem?
0: Bariri.
1: É a Jaqueline aqui de Bariri. Mirella, gostaria de ouvir Lua Santana, Água com Açúcar. Um beijão, tchau, tchau.
0: Beleza, Jaque.
1: Coloca meu nome no sorteio.
0: Pode deixar, lindona. Obrigada pela companhia, Jaque, que fala com a gente de Bariri. Tá aqui comigo também a Cíntia. Cíntia Carolina, participando com a gente da programação. Ela pede pra curtir Fico Assim Sem Você, com Claudinho e

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Beijo aqui pra Silvana, Silvana Munhoz, fala com a gente aqui da cidade de Jaú e ela pede pra curtir Henrique Diego. Essa é velha, hein? Essa é boa!

0: tarde.
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2: 16 horas e 1 minuto.
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0: Deus abençoe. Eu gostaria de participar do sorteio. Meu nome é Raoni Vitória Amaral. Um abraço.
1: Ó, gente, é Mirelle, viu? Não é Adriele, não. Um abração pra você, Raoni. Obrigada pela sintonia, obrigada pela audiência. Já coloquei seu nome aqui pra participar do sorteio. Tá participando com a gente também, meu amigo Paulinho. Boa tarde.
2: Oi, Mirelle. Boa tarde, querida. Boa tarde pra você. Deus abençoe você e todos os seus ouvintes, tá? Parabéns pelo primeiro ano de novo apartamento, né?
1: Obrigada.
2: Nova cidadania. Deus abençoe, tá? Eu não vou saber o nome de quem canta, mas eu queria ouvir o Frioma. Não sei se é o George Edson, mas eu gostaria de ouvir, oferecer pra você, pra todos os seus ouvintes, tá? Dá um oi aqui pra galerinha da rodagem da Bracel, beleza? Bora que
1: beleza.
2: Bora, boa tarde.
1: Um abração pra galera lá da rodagem da Bracel, todo mundo sintonizado com a gente na melhor programação. Obrigada pela companhia, legal ter vocês aqui com a gente, viu? Tá aqui comigo também a Claudinha. Cláudia, Valéria, boa tarde, Cláudia.
3: Boa tarde, Mirella, boa tarde a todos. Ô, Mirella, manda um abraço aqui pra Bocaina.
1: Ô, Bocaina.
3: Manda programação pra minha filha Ana Paula, que está ouvindo.
1: Legal, legal.
3: E me coloca no sorteio.
1: Com certeza, um beijão pra Ana Paula, um beijão pra Bocaina, um beijão pra Claudinha. Obrigada pela sintonia, meninas. Tamo junto, viu? A Mirelle passando por aqui também. Boa tarde.
4: Tarde, tarde. Aqui é a Mirelle Silva, de Itaju. Manda aí pra nós aquela moda Irmãos da Lua do Mirosmar. Manda aí pra todo mundo que tá curtindo aqui de Itaju, Jaú, região. E essa moda aí é moda pra sobrar, né? Então, por isso que ela não pode faltar naquele churrasco, hein?
1: Valeu,
4: um abraço.
1: Um abraço pra você, Mirelle. Obrigada pela companhia, tá aqui com a gente. Também a Clerli Albuquerque participando com a gente. Um beijão pra você, viu, Clerli?

0: participação, viu? O Ronaldo também passando por aqui. Boa tarde, Ronaldo.
1: Boa tarde, Mirelle. Tudo bom?
0: Tudo bem?
2: Não sei se nesse horário pode tocar, mas se puder, toca um Edson Hudson aí.
0: Opa!
2: Música Jura, por favor.
0: Toco sim.
2: Valeu, boa tarde.
0: Com certeza, meu amigo. Tamo junto. Obrigada pelo carinho. Diene Souza passando por aqui e outras participações. E você pode participar com a gente no 99722-1007. Tá aqui comigo também.

Eu acho que eu já sei que canção é essa, tá, Ana? Mas vou esperar você digitar aqui. Um beijão, obrigada pela companhia. Tá aqui comigo também a Silvia Helena do Nascimento. Um beijão, tia Silvia! Lá no que

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3: Entra Biju, Boa Esperança do Sul e Brotas. Marcam agora 24 graus. A previsão, aliás, a mínima para hoje é de 19, 20 graus no finzinho da tarde.
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2: 17 horas e 1 minuto.
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0: Janela, nós conhecemos essa canção na voz de Cogumelo Plutão. E hoje nós curtimos um cover com César Menotti e Fabiano. São 5 horas e 20 minutos. É, Sem Medo de Ser Feliz e Esperando na Janela é o medley que nós acabamos de curtir. E ó, a galera continua participando com a gente firmão aqui no WhatsApp, hein?
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0: Muito bem, valendo um rodízio completo com Marcota Churrascaria. 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

0: também. Meu amigo Leandro. Fala, Leandro, boa tarde, como é que você tá? Tudo bem?
1: Boa tarde, Mirella. Manda um abração aqui, ó, pro Leandro Morales, pra Maia, minha filha, ligadinho na clube. Depois nós vamos no sorteio.
0: Legal.

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0: Rapidão aqui a programação, porque chegou mais um áudio, né? A Jéssica aqui participando com a gente.
1: Olá, eu quero participar do sorteio. Meu nome é Jéssica Ferrari. Sou da cidade de Bariri.
0: É, a Jéssica Ferrari. Ó, deu tempo, hein, Jéssica? Deu tempo que eu tava falando. Então, assim que eu parar de falar, já vamos pro sorteador. Já vamos fazer esse sorteio, tá bom? Então, obrigada a todos vocês pela companhia. É um prazer imenso estar aqui com vocês, né? 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
0: Essa é a tarde. E se eu não tocar um Djavan aqui nas nossas tardes, vocês podem me internar que eu tô ficando louca. É por isso que nós vamos curtir agora Sina. São 5 horas e 24 minutos de olho na hora. Se liga na hora, últimos dias pra gente fechar o mês 7, mês de julho. Hoje é dia 29 e a gente

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2: Vamos pagodear e eu quero ver você cantando com a gente sucessos, hein? Você. Canta comigo.

0: Pode pagodear agora? Então bora.
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0: Já tô na pista, hein?

0: nem adianta me acompanhar que eu não sou novela. É verdade. Essa música sempre acaba com essa frase, né? A original mesmo. Mas nós estamos curtindo a versão cover com K10, camisa 10. Vi amor no seu olhar, porta aberta, fui e na vibe do K10, Rio de Janeiro. Faltando poucos minutos para 6 da tarde, são 5 horas e 43 minutos agora. A gente segue firmaço nessa tardezinha que o tempo tá meio doido, né? É o inverno 2026.
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0: Nós já temos o resultado do sorteio já entramos em contato com o ganhador, que foi o seu Celso Montanari, agradecendo a todos que estavam sim participando aqui com a gente da premiação do sorteio nessa semana. Na sexta-feira nós temos mais sorteio e amanhã tem programação a partir das 2 horas da tarde, viu? Então fica aqui com a gente, seus bons de interesseiro, vem participar em dias comuns aqui com a gente na programação. E os parabéns também pro seu Celso ganhador. E aí, seu Celso, gostou do prêmio? Seu Celso que trocou meu nome aí, ó, mas depois mudou.
2: FM, seu trabalho de Uber, fico o dia inteiro escutando vocês. O Rogério Moraes na parte da manhã e vocês aí na parte da tarde. Muito obrigado, viu, gente?
0: Valeu, seu Celso, valeu. Me chamou de Adriele, depois mudou, voltou pra Mirelle. É isso, deixa eu lembrar vocês que é Mirelle. Vocês ouvem aí na vinheta, então decorem, hein? Mirelle, belezeira? E ó, a gente segue por aqui na vibe do K10, daqui a pouquinho mais uma topzera do K10, mas agora a gente vai curtir Um Pé na Areia, onde todos nós gostaríamos de estar agora, né? Uma caipirinha, uma água de coco, uma cervejinha. Então nós vamos curtir Diogo Nogueira com Um Pé na Areia. E a gente segue firme aqui até as 18 horas. Dá tempo de tocar as mais, hein? 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
2: Acho que todo mundo tem alguém especial. Ou então pode ser você mesmo que vai voltar pra casa com a prata no bolso. Todo mundo tem aquele sonho, todo mundo tem alguém distante. E ama aquela pessoa e tá esperando ela voltar. Ou pode ser você mesmo que tá voltando pra casa e tem alguém que te ama te esperando. Tá bom?

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5: 17 horas e 57 minutos.
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0: Em nome do Pai, e do Filho, e do Espírito Santo. Amém. O anjo do Senhor anunciou a Maria, e ela concebeu do Espírito Santo. Eis aqui a serva do Senhor, faça-se em mim segundo a vossa palavra. E o Verbo se fez carne e habitou entre nós. Ave Maria, cheia de graça, o Senhor é convosco, bendita sois vós entre as mulheres, e bendito é o fruto do vosso ventre, Jesus. Santa Maria, Mãe de Deus, rogai por nós, pecadores, agora e na hora de nossa morte. Amém. Rogai por nós, Santa Mãe de Deus, para que sejamos dignos das promessas de Cristo. Oremos. Infundi, Senhor, como vos pedimos, a vossa graça em nossas almas, para que nós, que pela anunciação do anjo, cheguemos ao conhecimento da encarnação de Jesus Cristo, vosso Filho, por sua paixão e morte na cruz, sejamos conduzidos à glória da ressurreição, pelo mesmo Cristo, Senhor nosso. Amém.
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5: Tudo bem, pessoal? Como é que vocês estão? Bom, eu não sei vocês, eu tô cansado nessa quarta-feira, meu Deus do céu. Jesus amado, é quarta, né? É quarta-feira. Quarta-feira, 29 de julho de 2026. Olha, o mêsinho tá, essa semana tá empurrando, hein? Santa Maria Madalena, que é isso? Vamos lá, pessoal, vamos dar um gás, vamos dar uma animada. Vamos, fé em Deus, fé, força, foco, fé, coragem. Vamos pra cima, porque pra baixo é só minhoca. E vamos juntinhos com muita notícia, muita informação aqui no 100,7 da sua Clube FM. Vamos lá, vai.
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5: Eu fiz um questionamento por praticamente 2 semanas seguidas e eu não tive resposta. Eu fiz semana passada e me desculpem os ouvintes da Clube. Eu acabei esquecendo de perguntar isso para dona Débora ontem, que foi terça-feira. É muita correria, é muita informação, é muita doideira, muita loucura. Né? Não é. Eu fiz uma pergunta e não tive a resposta. Você até mandou o e-mail para a secretaria.
6: Ah, sobre a
5: natureza viva.
6: Não obtivemos resposta.
5: Foi mandado o e-mail. Para a secretaria, bonitinho.
6: Bonitinho, com várias perguntas.
5: Inclusive
6: eu mandei com cópia para você. Esse e-mail...
5: Ah, mas não tá aqui, né? Tá lá. Tá aqui, tá no meu e-mail. Aqui não tem. Mas não tem problema.
6: É porque eu gostaria até de ter impresso aqui pra falar todas as perguntas que estava relacionado ao ReUrb, né? E eu pontuei, coloquei por tópicos, as nossas dúvidas, o que vieram...
5: As dúvidas da população.
6: É, tudo bonitinho, assim, tava assim, como eu vou dizer, bem didático, tava bem, né, fácil ali a linguagem também pra resposta. Porém, infelizmente, não obtivemos essa resposta.
5: Aliás, é meio padrão isso quando padrão. A prefeitura é.
6: Eu tenho uma lista, Armando, eu tenho uma lista de e-mails, comunicação, meio ambiente. Tudo. Desde a época que a gente tava falando das guias, lembra?
5: Sim.
6: Que eu tentei, fui até uma OBS, aí uma das gestoras que estava lá, né, a supervisora falou, Débora, infelizmente eu não posso falar sem autorização. E é verdade, ela não pode falar porque ela pode.
5: Sim, claro,
6: né?
5: claro.
6: Enfim, É óbvio que a gente soube de algumas informações, né? O que foi passado extraoficial, que jamais eu vou colocar a falar isso no ar. Eu tenho essa ética dentro aqui do jornalismo. Porém, Débora, tem esse caminho. Já sei o caminho. Já sei qual que é o caminho.
5: Não tem.
6: Só que, infelizmente, é o famoso, né? Só que não.
5: É uma administração. Eu já falei várias vezes aqui, né? A clube, ela se pauta pelos princípios morais e legais da radiodifusão, né? O nosso jornalismo, ele é um jornalismo diferente da maioria? Ele é um jornalismo diferente da maioria. Por quê? Porque aqui não tem Pix propina, aqui não tem o faz-me rir, nem o cala a boca. Aqui não tem isso, né? E isso incomoda muita gente, porque a gente fala aqui o que, na realidade, a gente fala aqui o que os políticos não querem ouvir, né? Felizmente para a população, infelizmente para os políticos. Então aqui não tem Pix propina. Procurem a clube em qualquer processo da Polícia Federal ou do Ministério Público que vocês não vão achar, tá? Eu não vou depor na Polícia Federal, porque nós não recebemos Pix propina de nenhum governo, seja ele de Jaú, seja de Bariri, seja de qualquer lugar, né? Nós não temos essa vocação para o errado, graças a Deus, né? Então, a gente fala o que os políticos não querem ouvir. Então, não me assusta que uma administração mequetrefe, se eu posso dizer essa palavra, como essa aqui de Jaú, não responde aos nossos questionamentos. É um medo, mas para mim não tem problema. O espaço está dado. O espaço está dado. Com toda tranquilidade, o espaço está fornecido para ampla defesa. A gente aqui, pessoal, nós só comentamos o que é de interesse da população. E se a resposta não vem, o grande prejudicado não sou eu. Eu não sou o prejudicado. O prejudicado é o povo. É quem comprou um terreno na natureza viva. É quem não consegue construir no Jardim Europa. É quem está lá no São Mateus sofrendo porque as ruas são irregulares. E tantos outros empreendimentos que carecem resposta, mas essa administração péssima, pavorosa, horrível, um desastre, cheio de problema jurídico, cheio de questionamento jurídico, não consegue resolver. Eles acham, de verdade, isso que eu acho uma graça isso, eles acham que não respondendo, eles estão nos incomodando. Ai, não vamos responder os caras, que eles vão ficar bravinho. Eu não tô nem aí pro que vocês acham ou deixam de achar. Quem tem que achar ou deixar de achar é o povo, é quem vai votar na eleição. Se é que tem gente aí que corre o risco de perder o cargo bem rapidamente. Inclusive, na minha opinião, e pelos comentários, tem muito político aí que corre o risco de ir pra cadeia.
6: Não é só perder.
5: Não, tem muito político aí que corre o risco de ver o sol nascer quadrado, ir pra cadeia, viu? Não tá longe isso, não. Tá muito mais perto do que se imagina, né? Eu não respondo nenhum processo. Eu não tenho nenhum problema com a justiça. Diferente de alguns políticos aqui em Jaú que tão sem dormir. Tão à base da pinga e da Heineken porque tão sem dormir. Tá difícil, tá complicado. Mas enfim, vamos lá, vamos voltar no cerne da questão. Nós recebemos uma denúncia, por isso que a gente questionou a prefeitura. Foi por isso que a gente questionou a prefeitura.
6: Mas quando você fala, eu vou até passar pro meu e-mail que eu vou ler aqui exatamente o que eu mandei.
5: Então vai. Nós recebemos uma denúncia de que no loteamento, no Natureza Viva, que é um empreendimento imobiliário clandestino, irregular, porque ele está dentro do perímetro urbano e não atende absolutamente nada do que determina a legislação, né? De espaçamento de rua, enfim, de tudo. Nós recebemos uma informação de que a prefeitura poderia estar cedendo documentação, certidões supostamente irregulares para que os terrenos, as construções ali do Natureza Viva pudessem ser adequadas na lei do REURB. A lei do REURB é uma lei criada para que as pessoas que eventualmente foram aí lesadas adquirindo loteamentos, lotes clandestinos e irregulares, pudessem regularizar a sua situação e ter a titularidade do seu terreno, né? Pudessem regularizar essa situação. Só que o REURB, a lei do REURB, ela atinge todo mundo que foi lesado da criação da lei para trás. Da criação da lei para frente, não. Não. Neste caso, a lei retroage para beneficiar os lesados, os enganados, os prejudicados. Mas a lei do REURB, ela não abraça quem foi lesado, enganado e prejudicado da sua criação para frente. Bom, aí a gente tem um problema sério no Natureza Viva. Por quê? Porque se você entrar no Google Earth, no arquivo de imagens do Google Earth, você vai ver que na data, no momento da criação da lei do REURB, nós não tínhamos construções ali no Natureza Viva. Nem rua tinha traçada. Tinha apenas uma edificação ali que deveria ser uma sede de fazenda, alguma coisa, né? Mas não tinha nada a ver com o loteamento. Ou seja, tudo que aconteceu no Natureza Viva não se enquadra na lei do REURB. Não se enquadra na lei do REURB. Então as pessoas que adquiriram os seus lotes ali no Natureza Viva foram lesadas, foram possivelmente enganadas, porque não vão conseguir regularizar a sua situação. Pelo REURB, não. Pelo REURB, não. Por isso que o Natureza Viva, que é um loteamento que está dentro do perímetro urbano, entenda, está dentro do perímetro urbano, dentro da cidade, ele não é abastecido pelo Águas de Jaú. Ele não tem água e não tem esgoto. Por quê? Porque ele é clandestino. As ruas são menores do que o que manda a lei. No Natureza Viva, se você estacionar um carro de cada lado da rua e precisar passar um caminhãozinho da Shopee, não passa. Não passa. Se quiser fazer uma entrega, não passa. As pessoas tiveram que construir fossa no fundo de casa. Olha que coisa absurda isso. A água vem de um poço de qualidade questionável. Apesar do pessoal ter falado que agora a água foi regularizada, que eles construíram um novo poço, enfim, mas tudo isso é questionável. Então, o que nós fizemos? Lembrando que o condomínio Natureza Viva é da família Moretti. É da família Moretti, é da família do Luiz Maurílio Moretti, o grande caçador de bandido, o leão das pradarias, quem bate no peito e sobe na caixinha de tomate para pregar justiça, para punir os corruptos, para correr atrás dos bandidos. Isso são palavras do Moretti. Mas o que eu tenho visto é o leão das pradarias ter se transformado no gatinho das prateleiras.
6: Duas semanas.
5: O Moretti que... eu até me sinto honrado quando ele cita a gente lá, né? Como é que é? Jornalista meia boca.
6: É.
5: Só que o jornalista meia boca não responde a nenhum processo por tráfico de influência.
6: Sem projeto, sem requerimento.
5: Não, são duas semanas que o Moretti não abre a boca na Câmara. E eu gostaria que o leão das pradarias, ou o gatinho das prateleiras, realmente pudesse me responder isso. Moretti, meu amigo aqui, Luiz, tá? Maurílio Moretti, o que acontece no Natureza Viva? O que é esse esquema do REURB, Moretti, envolvendo um loteamento da sua família? Aliás, ninguém melhor para perguntar isso que o Luiz Maurílio Moretti, que como Sim. vereador e fiscal de tudo que acontece na cidade, ele é fiscal. Ele é fiscal. Moretti é fiscal, ele é vereador, ele é fiscal. Ele pode trazer essa resposta pra gente.
6: Bom, nós mandamos esse e-mail no dia 23, na quinta-feira passada, tá? E tá aqui, só não deu pra imprimir, gente, por conta do nosso tempo, tá aqui o e-mail, tá? Pra comunicação. Prezados, a Clube FM solicita, por gentileza, esclarecimentos oficiais a respeito da situação do loteamento Natureza Viva, especialmente no que se refere ao processo de regularização fundiária urbana, REURB. chegaram à nossa redação informações de que alguns lotes estariam sendo conduzidos de forma divergente dos procedimentos anteriormente adotados. Segundo relatos, até o ano de 2017, era possível promover a regularização por meio do REURB, o que tem gerado dúvidas entre proprietários e interessados. Diante disso, solicitamos, se possível, os seguintes esclarecimentos. Qual a atual situação jurídica e administrativa do loteamento Natureza Viva? Em que estágio se encontra a tramitação referentes aos lotes existentes? Houve alteração na legislação, nos critérios técnicos ou nos procedimentos adotados pelo município em relação ao REURB? Quais orientações a secretaria competente pela área de urbanismo fornece atualmente aos proprietários e interessados à regularização dos imóveis? E, para finalizar, quais encaminhamentos e perspectivas podem ser apresentadas pela secretaria para a solução da situação do loteamento? E nos colocamos à disposição, claro, blá, blá, claro, blá, garantindo à população que tem acesso, sim, a informações, claro, precisas, atualizadas sobre o tema. Agradecemos.
5: Entendam, o espaço está fornecido à população. Ah, desculpa, à administração. A população pergunta e a administração responde, assim que funciona. A gente não tá aqui para ficar tacando pedra. Não, a gente tá aqui para ajudar, inclusive ajudar a administração do Ivan Cassaro. Prefeito, conte o que está acontecendo. Explica o que está acontecendo, tem todo espaço. Ah, mas eu não quero porque a rádio vai me dar 10 minutos. Tá, te dou uma hora. Ah, uma hora é pouco. Quer ficar um dia inteiro falando? Você fica o dia inteiro falando. É só me convencer que o que você vai falar é verdade. Pronto. Simples assim. Explica. Explica. É isso que eu pergunto pro Moretti. Até porque, gente, é assim. Ó, presta atenção que o que eu vou comentar agora são suposições, tá? A gente perguntou até para tirar essa dúvida.
6: Dúvidas.
5: Dúvidas. Se estão sendo fornecidas certidões com datas anteriores no Natureza Viva, isso é crime. Isso é crime. É crime, crime pesado. É um documento falsificado. Se tiver uma certidão atestando que o lote tal, a construção foi feita em 2015, para que esse lote seja regularizado pelo REURB, em 2015 não tinha nada lá. É um documento falso, falsificado pela prefeitura.
6: E será que não é essa a preocupação, Armando?
5: Mas então, isso aí, isso é crime, isso dá cadeia. Isso é crime, gente. Isso é crime. Você está falsificando um documento para burlar uma lei. É crime. Isso é coisa de bandido. Falsificar documento é coisa de bandido. Gente do bem não falsifica nada. Bandido falsifica documento. Gente do bem, não. Eu fico preocupado porque, assim, qual é o princípio do REURB? Defender quem foi enganado, quem foi lesado, quem foi induzido ao erro, quem comprou um lote acreditando que estava fazendo o investimento correto, certo, mas não, estava comprando loteamento clandestino, estava sendo lesado e enganado. Para isso existe o REURB. Agora, falsificar documento, meu Deus, olha, por isso que eu tô falando para vocês, gente, pelos comentários que a gente escuta nos bastidores jurídicos, meu santo Cristo Redentor, tem gente que não vai comemorar o Natal em casa esse ano, não. Vai receber visita da família na cadeia. Do jeito que a coisa tá, se realmente se comprovar isso, e o porquê do questionamento para a prefeitura? Porque a prefeitura pode, respondendo esse questionamento nosso, tirar todas as dúvidas e vou mais longe. Se é isso que querem fazer, calar minha boca. Você tá falando besteira, Galícia. Tá aqui, ó. Tá tudo certo. Tá tudo certinho, idiota. Não tem nada errado, seu jornalistinha meia boca. Tá, mas eles não conseguem fazer isso. Por que será? Por que que o Moretti tá quieto duas sessões? Meu Deus do céu, eu tô até preocupado. Eu tô preocupado, tô preocupado. São já 15 dias que ele não fala.
2: que tá acontecendo, meu amigo Luiz Maurílio Moretti? Por favor, tá preocupado com o quê, filho de Deus?
5: É, o problema é o REURB? É esse o problema?
2: É só provar que o que vocês estão fazendo tá certo e acabou. Acabou. Gente, nada melhor nessa vida do que você provar e comprovar que você não tá fazendo nada errado.
5: Olha, eu não tô fazendo nada. Por isso que eu volto a falar, viu, Odete? Eu não respondo a nenhum processo. Eu não tenho problema nenhum com a justiça. Eu não vou ser visitado pela Polícia Federal de madrugada. Não vou mesmo. Nem hoje, nem amanhã, nem nunca. A não ser que o pessoal queira em casa tomar um cafezinho. Aí são bem-vindos, né? Para uma visita, para um café e um bolo, são super bem-vindos. Eu sou um admirador da Polícia Federal. De verdade, eu sou um admirador do pessoal da Polícia Federal.
6: Eu já estive na Federal para tomar um cafezinho.
5: Eu já estive em Bauru na Federal várias vezes para tomar um cafezinho. Eu sou fã do pessoal da Federal, pelo trabalho que eles fazem, né? Então, eu não tenho essa preocupação. Eu deito e durmo, diferente de algumas pessoas que não estão dormindo. Por isso que eu volto a repetir. Tem gente aí na base da pinga e da Heineken para poder dar uma apagada, porque não dói, o cérebro não para, né?
6: Você
5: aquele medo.
6: Heineken muitas vezes. Eu não tô sabendo. Você precisa depois me atualizar sobre isso.
5: Não, uma cerveja comum.
6: Ah, tá.
5: Uma cerveja qualquer. É que fala Heineken, porque até uma vinheta da rádio fala da
6: Heineken,
5: não sei o que. Okay. Tá. Mas é só, pode ser qualquer outra, né? Mas que tem, é que tem gente que gosta de pinga e Heineken, enfim. Entenda. O espaço está aberto. Se não quiser, não responda. Mas eu tô preocupado com o Moretti.
6: E outra
5: porque coisa. Porque é tão simples, né? É só provar, tá aqui, ó. A certidão tá certa, ó. Não, não, tá errado. O Google, porque existe a possibilidade, dona Débora, e ouvintes da clube.
6: No mapa.
5: Do Google Earth tá errado. Ele pode ter tirado uma foto de uma terra diferente. De um planeta diferente. De uma realidade diferente. Porque o satélite.
6: Você quase me convenceu.
5: O satélite pode se equivocar, né?
6: Apontou, né?
5: Ah, de repente apontou pra Nárnia.
6: Nossa.
5: Apontou pra Nárnia, tirou uma foto de Nárnia e a gente confundiu como Jaú, natureza viva. Entendeu? Então, é assim, é isso que eu falo. Contra fatos.
6: A gente ri pra
5: não chorar. Não, contra fatos não argumento, gente. Não tem como. A verdade prevalece. É simples assim. A verdade prevalece. Ela às vezes demora. Sim, às vezes demora. O tempo da justiça dos homens, ele é um tempinho um pouquinho mais diferente do que a gente imagina. Mas a justiça vem, demora, mas vem, tá? Por isso que tem gente sem dormir, por isso que tem gente preocupada com o que vai acontecer, por isso que tem gente que já acorda às 5 horas da manhã. Me contaram, não sei se é verdade, mas tem gente que acorda às 5 horas da manhã e já sai de casa para não correr o risco de dar de cara com a Polícia Federal.
6: Meu Deus.
5: Não sei se é verdade, me contaram aí dos bastidores. Tem gente 5 horas da manhã já tá acordado, já sai de casa. Onde você vai? Vou tomar um café em algum lugar. Mas por quê? Vai por mim, deixa eu tomar um café em algum lugar. Se der 6:30 tiver tudo beleza, eu tô chegando, tô de volta. Entendeu? Por quê? Porque
6: o negócio
5: quem,
6: tá...
5: Viu?
6: Não, o negócio tá brabo, então,
5: quem
6: hein?
5: Quem tem telhado de vidro não taca pedra pra cima. Ai, meu filho. Ai, meu filho. Eu vou falar um negócio pra vocês. A gente tá aqui esperando pra dar notícia. Viu? Nós estamos aqui esperando para dar a notícia.
6: E só para mudar, não mudando de assunto, mas essa mesma na questão da Câmara, o que me deixa preocupado é porque assim, a gente vê muitas reclamações do pessoal da área rural, né? E o Moretti ele é muito engajado com esse público, né? Com o pessoal da área rural. E não

0: E a Ana tá colocando aqui, tem muita gente que tá já na tarja preta porque o sono natural não chega.
1: Ah, então, é. Aí é aquela história, né, filho? Quem tá com problema aí, porque, quem tá com a consciência pesada. Aliás, pessoal aqui tá me falando que lá no Natureza Viva as ruas têm 4 metros de prédio a prédio, inclusive calçado. Significa que se parar um carro do lado do outro, não passa nem bicicleta.
0: Se tiver um entregadorzinho com aquele carro pequeno,
1: não passa nem bicicleta. 4 metros de carro a carro, se você pegar. Não passa. Se parar um carro de cada lado, não passa. Parar um carrinho estacionado de cada lado, não passa. Passa nada, não passa nem pedestre se bobear. Ou seja, claramente. Irregular, claramente clandestino, claramente as pessoas são lesadas, né? Você está sendo lesado, né, gente? Você comprou acreditando que você ia estar morando num lugar normal, igual a todo mundo. Não é normal, não é igual a todo mundo. Tanto é que se você pegar todo mundo, quando dá descarga, todos os dejetos vão pro esgoto e vão pro tratamento. Não ficam no seu quintal, apodrecendo o seu quintal. Bom, enfim. A gente, mais uma vez, espera, aguarda e, quem sabe, nesta próxima segunda-feira, a gente consiga essa resposta.
0: E-mail foi educado,
1: né? E-mail foi super educado.
0: Super educado, super educado, né?
1: Não, da prefeitura eu não espero resposta. Da prefeitura, não. Eu sou sincero em dizer que da prefeitura aqui de Jaú, do governo Ivan Cassaro, eu não espero resposta nenhuma. A gente manda o e-mail porque é uma questão de praxe e de educação.
0: É o protocolo.
1: É o protocolo. A gente gostaria sempre que a prefeitura se manifestasse e pudesse responder.
0: Mas
1: né?
0: Nunca, Armando.
1: Não, mas aí isso é um problema dos caras. Se o pessoal não tem capacidade para fazer uma resposta, gente, tem inteligência artificial hoje. Se tá difícil formar um texto, usa a inteligência artificial, né?
0: É para isso.
1: É, porque
0: inclusive, para ajudar.
1: Esse silêncio de algumas pessoas da prefeitura me deixam meio preocupados, porque me colocam em dúvida se realmente são pessoas que têm capacidade de escrever um texto, se são pessoas alfabetizadas, enfim, se conseguem redigir uma resposta, né? Um texto simples, né? Mas se houver dificuldade na redação de texto, joga na IA que a IA faz.
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1: Mas nós tivemos esses dias meio que um alvoroço tomando conta da cidade. Vamos já começar com esse assunto para depois falar de desenvolvimento, falar de crescimento. Nós tivemos uma determinação judicial para retirada dos trailers e estabelecimentos comerciais, carrinhos, enfim, que estavam nas praças em Bariri, em áreas públicas em Bariri. O que aconteceu, prefeito?
3: Como você comentou, nós fomos notificados pelo MP, né? Sobre a utilização de espaço público de forma irregular. Pessoas que construíram, principalmente construções em áreas públicas, principalmente área verde, né, Armando?
1: E não, isso aí já é coisa antiga.
3: Coisa antiga. Isso daí a gente percebe que a utilização do solo de forma irregular em Bariri vem ocorrendo há no mínimo 30 anos. E muitas pessoas pegaram e começaram com trailer. Você lembra que foi do lago?
1: Sim.
3: Aí teve uma ação. O que foi feito, que poderia ter sido feito alguma coisa diferente, um lanchódromo, uma série de coisas, foi simplesmente espalhar pela cidade. E o que era...
1: Sobra tudo pra você.
3: O que, sobrou. o que era móvel, de repente o cara encostou num canto, aí tirou a rodinha, aí alguns prefeitos autorizaram que fosse utilizado, colocado em praças, alguns lugares foi autorizado a construir banheiros, construções de alvenaria, então deixou aquela característica de ambulante, né? E a gente que não sou advogado, mas também não sou muito tonto, né? Eu imaginava, uma hora isso vai dar problema. Isso vai dar problema. E eu entrando na prefeitura como prefeito, sabendo disso, todos os pedidos que vieram para mim eu neguei, porque falei, uma hora vai dar problema.
1: E como o senhor deu a sorte?
3: E deu, ali foi notificado, nós pedimos uma reunião com a promotora, né? Que foi quem nos mandou o ofício, com a Procuradoria Jurídica do município, com também a Procuradoria Jurídica da Câmara, com o vereador que foi representando, que o Ricardo não podia, foi o Daniel, mais os fiscais do município, né? O João Ricardo e o Daniel, e nós fomos conversar e colocar a promotora, que é de fora.

0: agora, né? Explicar a situação, quantos imóveis, então, e pedir para ela um prazo para que fosse analisado, porque cada caso é um caso, Armando. O tipo de ocupação a gente tem que analisar, se área pública, que tipo de área que é, se área institucional, se área verde. Há quanto tempo está sendo isso instalado? Logicamente, tem, às vezes a legislação mudou e muitas vezes a pessoa pode ter algum direito que outros não tenham. Então, tudo vai ser analisado caso a caso e nós vamos apresentar, logicamente, algumas opções. As opções seriam, se fosse possível, no caso de uso de solo, né? Mediante alguma...
1: Um pré-requisito?
2: Uma contrapartida?
0: Uma contrapartida em relação a um valor a ser fixado, porque hoje paga-se o trailerzinho, a townerzinha que está na praça e um trailer instalado paga a mesma coisa. Então, também não é justo, né? Então, seria alguma coisa nesse sentido ou, quem sabe, até desafetação e venda. Então, tudo está sendo analisado pelo nosso jurídico, com o apoio do jurídico da Câmara também. E, em última análise, a gente pode até pensar também num ou mais lanchódromos, né, Armando? Foi analisado, por exemplo, algumas áreas, como, por exemplo, a Praça da... o CSU, né?
2: CSU, não a Praça da Juventude, CSU.
0: Não, CSU. Porque lá nós fizemos várias coisas, nós colocamos iluminação de LED, nós...
2: Ficou bonito,
0: roçamos, hein? A gente pegou e... Só que chegou num limite lá, Armando, porque da Praça da Juventude que eu falo, né? E no, também no CSU. Nós temos um projeto que foi feito para conseguir uma verba junto ao fundo de interesse difuso de 1 milhão e pouco para aquela área ali. Então agora eu estou aguardando para ver. Acredito que vai ser aprovado. Então a gente vai revitalizar tudo aquilo ali e seguir um projeto urbanístico top. E ali, se a gente conseguisse, na Praça da Juventude, revitalizar tudo aquilo, aquele campo, e tivesse nesse local um lanchódromo bonitinho, com banheiro, com toda a estrutura.
2: Ali onde tem aquela construção, prefeito. A construção na parte de baixo ali do CSU.
0: Exatamente.
2: Que é aquele...
0: Um barracão que foi depredado,
2: mas que já é uma área coberta, já tem uma estrutura que pode ser melhorada, ampliada. E se fazer um baita de um lanchódromo, um centro gastronômico interessantíssimo ali. A pessoa pode aproveitar com chuva, com frio, com sol, com calor, senta, come um lanche, assiste um show, vai ter uma baita estrutura de lazer do lado, que é a Praça da Juventude, tem o campo de futebol. Fica uma área incrível.
0: A nossa intenção é essa, Armando. Independente de outras alternativas, é uma coisa que nós estamos analisando. Logicamente, né, Armando? A pessoa que fez aquela estrutura, ela vai sair, ela vai ter uma perda, né? E muitas vezes, está do outro lado da cidade, então, existe uma certa restrição, mas eu adianto, né? Não está nas minhas mãos, isso aí está na mão da promotoria e depois, em último caso, da justiça.
2: Mas, prefeito, eu tenho só para não perder a linha, Debbie, aí já te passo. Eu tenho passado todo dia na Praça da Juventude à tarde. Todo dia.
0: Cheio de gente.
2: É impressionante como as famílias voltaram para a Praça da Juventude. Uma limpeza.
0: Uma simples limpeza. Agora você imagina com os banheiros, com brinquedo para criança, com aparelho de ginástica. Então é isso que a gente quer, mano. Eu acredito que até o final do ano a gente já tem um posicionamento a respeito disso. Eu só não faço hoje alguma coisa, porque não seria tão amplo o que eu tenho condição de fazer hoje.
2: E
0: provavelmente, se eu fizesse, o pessoal do FID é complicado. Eles iam mandar tirar. Então eu tenho todo um projeto para ser instalado lá e nós estamos aguardando, mas eu acho que vai valer a pena.
1: O que eu ia perguntar, senhor Ayrton? Gente, eu falo senhor Ayrton porque, por educação, a pessoa fala, não, pode chamar de Ayrton.
0: Cada vez que ela fala, eu me sinto com mais 10 anos.
2: Quando ela começou a falar assim também comigo, prefeito, o senhor Armando, o senhor quem? Deus? Tá vendo? Deus?
1: Mas não tem como, é o meu jeito. Prefeito, existe um número específico, por exemplo, desses trailers que estão irregulares na cidade de Bariri?
0: Foi feito um levantamento... ao redor de 20 construções irregulares.
2: É bastante.
0: Mas isso é coisa que foi feita, umas coisas absurdas, irmão. Eu vi algumas coisas, tipo assim, emplacamento de praça pública para instalação de trailer.
1: Nossa!
0: O cara dá um número. A prefeitura fazia isso. Então ali, infelizmente, tá sobrando pra gente.
2: São esses postinhos de luz que tem nas praças?
0: Pra CPFL ligar, tem que ter um emplacamento. E o setor de obras da prefeitura dava, não na minha gestão, né? mais anteriores.
2: E como então, é que consegue fazer isso, prefeito? Porque uma praça não tem um lote para.
0: Armando, é inexplicável. Então, o que acontece ali, infelizmente, a gente fica preocupado, que são várias famílias que dependem daquilo, mas todo mundo via que era uma coisa que não tinha... Eu fiz uma reunião com o pessoal e eles foram muito receptivos, aceitaram, e eu saí com uma baita de uma responsabilidade lá. Porque muitas pessoas falaram, eu confio que você vai procurar a melhor solução para a gente. Então, isso daí eu falei, pô, é uma baita de uma responsabilidade. Mas assim, você vê que a pessoa não tem, ela não tem uma escritura, ela não tem uma posse, ela não tem um contrato, não existe nada. Então é uma coisa extremamente precária.
2: Tem uma conta da CPFL.
0: Extremamente precária, né? E aí você fala, pô, mas como que a prefeitura autorizava, né?
2: Bagunça, né?
0: É, bagunça, muita bagunça. Então a gente percebe que Bariri, por muito tempo, foi uma terra sem lei.
2: Eu acho que até para essas pessoas, prefeito, eu entendo, para quem investiu.
0: Claro. Né?
2: Eu entendo, claro. É complicado. Mas eu consigo enxergar, e eu acho que Bariri está num passo interessante, né? Até rumo o turismo, imaginando essa Praça da Juventude, esse CSU revitalizado, né? Imaginando a criação desse espaço onde você pode ter aí o banheiro, porque eu vejo muita gente que tem trailer, muita gente em lugar que não tem condição, você não tem uma pia para lavar uma mão, né? É. Você não tem uma cobertura, você fica à mercê do tempo, das condições climáticas, então você cria um ambiente que a pessoa vai poder trabalhar com tranquilidade. E olha, os lanches que são produzidos em Bariri são assim, são absurdamente absurdos.
0: São muito bons.
2: Coloca muito são lanche muito famoso, de marca gigantesca, no chinelo. Então você...
0: Por um valor bem menor.
1: Os melhores, né? O tamanho também.
2: Não, tem lanche em Bariri. Vou falar um negócio pra você. Você tem que comer em três, né?
1: Dá pra dividir tranquilo, um casal.
2: E coisas bem feitas, lanches bem feitos, coisa caprichada. E eu acho que essa área gastronômica, junto com o turismo religioso, enfim, com outras opções, realmente vão dar um novo ar aí, até para esse pessoal que não é que estão perdendo, eu acho que na realidade estão ganhando.
0: Eu acredito que no final das contas ali a gente está procurando realmente fazer isso. Nós analisamos essa área que eu acho que é a mais compatível, que eu achei que fosse que é a melhor. Logicamente existe a preocupação em relação ao pessoal lá, tipo lá do Novo Bariri. Eles são acostumados com aquela região, né? Atender aquele público. Então a gente está até analisando
1: quebrar
0: uma área lá.
1: Quebrar esse paradigma, né? De deslocamento.
0: Nós estamos analisando até uma área lá, nós vamos pegar todas as alternativas, inclusive com concessão de uso ou a possível venda para quem está ocupando aí. O jurídico está vendo isso e nós vamos apresentar para a promotoria. E em seguida a gente vai ter uma reunião com esse pessoal e apresentar a melhor solução.
2: Então, a prefeitura está buscando uma solução rápida e que seja viável para todo mundo.
0: Por um problema que nós não criamos, né? Então, nós estamos procurando uma solução para um problema que não fomos nós que criamos.
1: Bom, falando, só para a gente fechar também essa questão, né? Eu estava falando sobre quebrar paradigmas. É que as pessoas, elas acabam sempre achando que está do lado de um concorrente. Eu não vejo por esse ângulo, porque a gente vê tantos outros centros, tantas outras cidades, né? Que possuem...
2: Vai numa praça de alimentação de shopping, um do lado do outro.
1: Que você está um do lado do outro. E a oportunidade de uma experiência gastronômica. Então, a pessoa não precisa ficar totalmente... São os food trucks, se a gente quiser deixar um nome mais bonito, né? Mas, assim, ter a opção de um lanche, de uma comida mexicana, né? Daqueles finger foods que a gente fala, que a gente é comer ali com a mão mesmo. Então, é uma oportunidade para ampliar e você ter uma diversidade, né, gastronômica. Então, o local é quebrar esse paradigma dessas pessoas que acabam tentando, achando que vai ter uma concorrência muito, porque vai estar ali o cara que é do lanche tal, isso, aquilo. As pessoas precisam entender que não é dessa forma. Quem gosta do lanche vai se deslocar, óbvio que também vai ter um mapeamento aí, conforme o senhor falou. Mas o mais importante é quebrar essa mentalidade dessa questão de concorrência e o deslocamento, né, Ayrton?
0: É isso.
2: Eu queria quebrar outro paradigma, aproveitar. Eu já me manifestei contrário, prefeito, mas isso não é de agora. Eu sempre fui, sempre. Eu acho que uma cidade que quer ser turística, ela tem que tomar atitudes de cidade que quer ser turística. Por exemplo, Jaú é um município de interesse turístico. Não, Jaú já é uma estância turística. Hoje Jaú já recebe um dinheiro Grosso, por ser um município turístico, uma estância turística. E se você passou aqui no centro da cidade, você viu que as ruas estão ganhando vários bulevares, vários, tirando espaço de carro e abrindo espaço para gente. Porque cidade que quer ser turística tem que valorizar gente. É a gente que anda, é a gente que compra, é a gente que senta. Ah, mas é o carro que traz, pelo amor de Deus, nosso Senhor Jesus Cristo. Espaço para carro é em São Paulo. Você quer ver carro, você vai em São Paulo. Cidade turística não pode ser assim, ainda mais cidade pequena. Outra polêmica que atingiu Bariri esses dias, inclusive a vereadora Aline Prearo, espaço está aberto, né, se ela quiser também se manifestar, levantou o questionamento de abrir a rua em frente à Praça da Matriz, com o argumento de que se ganhariam mais 20, 30, 50, 100, 200, 300 vagas de automóvel ali, né? Qualquer pessoa com um pouquinho de conhecimento técnico em urbanismo sabe que um bolsão desse sendo aberto para criar vaga de estacionamento, a quantidade de vagas que vai ser criada ali, não resolve o problema. Não vai resolver o problema. Pode amenizar? Mais ou menos, mas não resolve o problema. Além de você criar mais um pavimento para carro, mais um custo para a cidade, onde nós temos várias ruas precisando de reparo. E você tira espaço de gente. Você abre espaço para carro e tira espaço de gente num local que costumeiramente faz festas, faz eventos, faz feiras, faz um monte de coisa. Inclusive sugeriram até fazer uma cobertura permanente ali, o que eu achei incrível. Incrível, incrível, incrível, incrível, incrível, incrível. Qual é o posicionamento da prefeitura com relação a isso? Já deixando bem claro que eu estou colocando meu posicionamento aqui, que eu sou contrário a tirar espaço de gente, tá?
0: Armando, no primeiro momento, em relação à Praça da Matriz, assim que nós entramos, nós fizemos uma poda das árvores, nós procuramos, porque lá as árvores estão ficando muito grandes, e tá, matou a grama embaixo.
2: Matou.
0: E aquela grama, nós somos Serra Roxa, então acabou e nunca foi feito uma... E eu pedi para lavar, contratei uma firma para lavar, inclusive para desencardir aquilo, voltou tudo do mesmo jeito, porque hoje a terra desceu, né?
2: Nós plantamos, sem grama,
0: não... nós plantamos alguma coisa lá, então nós vamos ter que analisar com paisagistas para ver isso. E a gente começou a analisar também o seguinte, lá o pavimento, lá aquela pedrinha portuguesa. Só que antigamente essa pedra portuguesa era colocada na terra, né? Era sentada.
2: Sim.
0: E o que que acontece? Não tem resistência. Quando os veículos passam ou qualquer coisa, ela solta, ela afunda. Hoje se faz um contrapiso,
2: sim,
0: depois coloca a pedra e ela sentada no cimento, dá uma... aí fica perfeito. E eu fui até procurar quanto seria o valor disso, tirando o contrapiso, Armando, deixando o contrapiso pronto, preparando tudo, ajeitando, que já fica um valor razoável. Nós fizemos o cálculo entre o valor da pedra e a mão de obra para ser instalada, 750 mil, só da parte de baixo. Você pegar essa área onde teoricamente ia ser aberta até lá embaixo, no último chafariz lá. Então, se você computar que a gente tem que fazer também todo um preparo do solo e um contrapiso, só no piso, sem paisagismo, sem mais nada, a gente gastaria mais de 1 milhão. Quando a Aline veio perguntar para mim em relação a isso, eu falei, não tem problema nenhum, desde que a maioria seja favorável. A primeira pessoa, acho que você vai conversar ali, que está na frente, até por uma questão de respeito, é o padre, né? Que utiliza aquilo para quermesse, pede uma opinião para ele. E faça uma pesquisa. Se a maioria for favorável, a gente começa a estudar isso aí. Agora, se não for, aí fica difícil. A gente percebeu que a maioria está sendo contra. Inclusive, várias pessoas deram a alternativa de se abrir a rua atrás da igreja. Lá tinha o hospital, né, Armando? E vários lugares, inclusive o lugar tá, virou um terreno baldio, porque inviabiliza, lá não tem acesso, então é difícil colocar alguma coisa lá. Eu achei interessante, mas tem a questão das palmeiras imperiais lá.
2: Não pode arrancar.
0: Então, é um problema ali, mas seria uma solução que várias pessoas deram, e até para revitalizar aquele centro, principalmente aquele final lá.
2: Mas prefeito, não é, desculpa a insistência, mas não é um contrassenso, abrir rua numa cidade. Se Bariri, se o projeto para Bariri, projeto Bariri, é uma cidade morada indústria, morada, comércio, tá? Projeto da cidade, esquece turismo, não tem nada a ver com turismo Bariri, quer fazer turismo, vai pra Brotas, esquece turismo Bariri. Eu até concordo, relutante, mas uma cidade que tem uma tendência e quer se transformar numa cidade turística, não é meio um contrassenso? É a mesma coisa, mas ali você abre uma rua, você cria espaços e não sei o quê. Eu fico imaginando alguém chegar hoje em Bauru e falar isso pro pessoal do calçadão, viu? Quando fechou as ruas em Bauru para criar o calçadão, muita gente foi contra.
1: Sim, sempre tem uma...
2: Chega na população hoje e fala, viu, vamos abrir... Porque já imaginou tirar o calçadão ali de Bauru? Nossa, o trânsito vai ficar a coisa mais linda do mundo. Lugar para estacionar, vai fluir, que é uma beleza o trânsito. Tira o calçadão de Bauru, o trânsito vai fluir maravilhosamente. Não vamos mais ter problema nenhum de trânsito em Bauru. Mas será que é o mais certo a ser feito?
0: Olha, Armando, é um tema polêmico. Tem pessoas que são favoráveis, tem outras que não. Mas isso aí eu acho que seria viável, entre aspas, a partir de um trabalho, de um projeto arquitetônico muito bom para fazer uma coisa que é de um jeito ser melhor. Então, até o que foi feito lá, nós tivemos um problema sério também daquele calçamento. Toda vez que se tem algum evento lá, se destrói uma parte dele. E quando vai ser colocado novamente, nunca fica igual. Então, ali foi feito até a opção, se fosse fazer alguma coisa, até colocar pontos fixos, né? Ou uma cobertura permanente, que eu acho que é o mais ideal. Agora, é uma coisa que eu acho que realmente é polêmico e a gente está com outras preocupações na cabeça mais urgentes.
2: Concordo com o senhor, mas só para encerrar esse assunto, numa cobertura fixa, permanente, nós teríamos ali solucionados um dos problemas, que é uma das mais tradicionais festas da cidade, que é a quermesse da Igreja Matriz, acaba com esse negócio de alugar cobertura.
0: Destruiria o pavimento.
2: Não destruiria o pavimento.
0: Toda vez que tem um evento lá.
2: Nós teríamos ali todas as feiras que acontecem ali, e nós já tivemos feiras organizadas pela prefeitura que não chegaram a acontecer porque no dia choveu, e hoje o tempo... As condições climáticas são absurdas. Você prevê uma coisa hoje, amanhã é outra.
1: No final do dia já é outro.
0: Fala.
2: Começa hoje com sol, termina com...
0: No inverno choveu.
2: Choveu. Então, como é que você planeja alguma coisa?
0: A nossa festa do peão, que era teoricamente num período que
2: seca.
0: Foi de seca.
2: Estiagem.
0: Choveu todos os dias.
2: Então, como é que você consegue fazer um negócio desse? Você não consegue. Então, eu acho que você acaba por resolver vários problemas. E sim, coloca mais o pezinho no círculo do turismo, porque você tem uma área permanente para exposição, para eventos, para feiras.
1: E nem é uma obra faraônica, né?
2: Não é uma obra faraônica. Eu não sei quanto custa hoje o aluguel de uma estrutura dessa, mas toda vez que a prefeitura precisa fazer uma feira um pouquinho mais caprichada,
1: tem que locar.
2: Tem que locar.
0: Nós estamos dando sorte que nós estamos conseguindo muita coisa de graça, graças à lei de incentivo, né?
1: Que bom.
0: As coisas de incentivo que a gente consegue do governo. Mas, se não, tem que alugar, realmente.
1: Armando, eu não sei se você quer continuar, a gente só...
2: Vamos mudar
1: aqui, porque assim, na nossa live, Ayrton, tem uma seguidora, ela está comentando aqui sobre a escola Idalina Ferro, certo? E tem uma questão de limitação de transporte, né? Que tem só um veículo para a escola. Como é que está essa abrangência hoje para atender as escolas e em algumas escolas que tem um ou outro, ou um privilégio, tem um ônibus ou dois ônibus? Como é que está funcionando hoje isso, essa questão da logística dessas escolas?
0: Foi ampliado isso aí, se eu não me engano, não existia transporte nessa escola. Então, nós estamos colocando agora. Então, existe todo um planejamento da diretoria de ensino. Não saberia falar exatamente para você, mas a gente está procurando atender toda a população que tem um raio, até um raio fora do... Senão, até naquele período de um... Pela lei, pela legislação estadual, você não precisa fornecer veículo num raio de 2 quilômetros. Em Bariri, a gente adota essa medida com 1 quilômetro. Então, geralmente, nesse período
2: abaixo
0: aí...
2: Abaixo do que manda a lei, né?
0: Abaixo do que manda a lei. Então, quer dizer, nós estamos fazendo mais do que ali... A lei determina, né? Mas a gente está procurando até. Eu posso até ver isso aí, me inteirar dos fatos, perguntar para a Cimira, mas a gente está procurando fazer. Inclusive, esse ano nós estamos ampliando o transporte para as escolas estaduais.
1: Só para finalizar, que como ela colocou aqui também numa outra questão, a neta, né? Que é uma pequenininha aqui, que ela não foi, inclusive, ela não conseguiu, né, o transporte, né? Ela ficou de fora por conta da quantidade aí. Mas aí, eu acho que seria até interessante para estar assistindo aqui e ouvindo a Clube FM, deixar pautado essas questões, né, os pré-requisitos, né? Porque talvez ela não siga o pré-requisito, ou talvez...
2: Às vezes mora 900, né, metros, 9 quarteirões,
1: eu acho que é importante até para deixar transparente
2: aí complica,
1: isso.
2: Né?
0: Eu não sei caso a caso, infelizmente, mas a gente pode se apurar isso aí. Eu posso perguntar para a diretoria de educação.
1: Ela disse que mora no Jardim Primavera. Eu, particularmente, eu não conheço dentro do mapa da Primavera a escola que é a
2: Idalina Ferro.
1: Isso.
2: É. Tá longe, né?
1: O pessoal também está perguntando sobre os uniformes para 2027.
0: Uniforme. Já. Gente, nós temos um problema muito sério em relação às compras da prefeitura. Então, a gente está respondendo algumas coisas, porque nós entramos no primeiro ano, é tudo uma questão de aprendizado, né? E tudo uma questão de você utilizar a estrutura que tem. Nós temos em Bariri uma situação atípica, que nós temos praticamente 1.200 funcionários e você entra lá nomeando... Acho que contando saindo, eu não sei se dá 12. Então, praticamente um funcionário de cargo comissionado para
2: 100.
0: 100. Então, muitas vezes falta braço para fazer as coisas. E a gente teve um período de aprendizado ali, logicamente. E nós estamos adequando, Armando, a estrutura da prefeitura. Nós fizemos uma questão de gestão ali. Algumas coisas já começaram a aparecer, né? A gente tem aquele índice de efetividade de gestão do município, que são 7 pontos, né? No primeiro ano, agora nós já melhoramos em 6. Então, 6 não, 5. 2, 1 diminuiu, o outro permaneceu o mesmo. Acho que em 5 pontos nós aumentamos e aumentamos assim, uma ou duas escalas. Que aquele índice de efetividade de gestão do município, feito pelo Tribunal de Contas, você é classificado como A, B e C. E no C tem o C menos, né? C, C menos e C mais. Infelizmente, Bariri estava sempre na rabeira ali. C ou C menos. Então, o que era C menos passou para C mais, pulando duas categorias. Algumas categorias passaram para B. Então, hoje a gente está conseguindo algum retorno. Lógico que isso é uma coisa lenta e já está implantando, né?
2: Isso sem contar na turma que trabalha contra, né, prefeito? Que é um negócio que, infelizmente... Não deveria, mas acontece, né?
0: Então, algumas licitações, especificamente no caso do uniforme...
1: Nós chegamos a ter uma entrevista no início do ano.
0: A gente tem uma preocupação muito grande, Deb, em relação a você pegar e entregar a apostila, o kit escolar e o uniforme no início do ano letivo. Que isso era uma raridade em Bariri. Eu, pelo menos, acho que nunca tinha visto, ou se vi, foi bem pouco. Muitas vezes material sendo entregue no meio do ano. E a gente tinha essa preocupação. Então foi feito todo o planejamento no ano anterior para a gente fazer isso. Qual que foi o problema do uniforme? Eles atrasaram, nós entregamos o kit, a apostila, já chegou no primeiro dia, já estava lá, mas o uniforme demorou para vir, e quando veio com defeito. Nós pegamos, notificamos a empresa, ela pediu para refazer, nós consideramos que era o prazo menor do que uma nova licitação, então nós demos essa chance para a empresa. E? Novamente veio com problema. Metemos a caneta, não pagamos, fomos ameaçados, mas nos mantivemos firme, eu e o Paulo, e nós pegamos e contratamos, fizemos chamamos segundo, terceiro, sei lá quem que pegou isso aí. E essa firma, ela não vai mais vender para Bariri por um bom tempo. Não vai participar mais de licitação. Então, uma preocupação, Armando, a gente está sofrendo muito com isso. Talvez até a gente tenha que encerrar alguns contratos da prefeitura por falha na execução. A pessoa está demorando, está perdendo prazo. Você notifica uma, notifica duas. Porque nós temos um histórico de Bariri, você sabe. Em relação à licitação, em relação a... E principalmente construção de prédios.
2: Nossa Senhora.
0: Todos os prédios de Bariri, mal feitos. Então, antes, já começa na inauguração, já está dando problema. Então, a gente está fazendo o seguinte, até uma coisa educativa. As firmas que estão ganhando contrato com nós, se elas não entregarem, elas vão ser penalizadas. E nós vamos encerrar o contrato. e com isso cria-se na própria pessoal, não vou lá porque a gente, ou a gente faz direito ou a gente vai levar prejuízo. Então no início vai ser difícil, a crítica acontece dos uniformes, muita crítica na internet, ou tá atrasado a obra, tá atrasado a obra, quem não fez obra em casa? Você vai fazer uma reforma, você fala que vai demorar um mês, demora 6. Você vai fazer uma construção, assim é também no município. Sim. Agora, a gente não está tolerando nada e as obras a gente está exigindo que seja bem feita. Então, é isso que a gente está fazendo. O uniforme, Debbie, só voltando para o uniforme, foi entregue, tá? Foi entregue, já deve estar sendo entregue hoje.
1: Que bom, até para responder aqui a seguidora que está aí, está nos ouvindo e assistindo.
2: O difícil é isso, né?
1: E também pontuar aqui a Elza. Elza, na verdade, o assunto a gente não pulou. O que o senhor Ayrton acabou de falar aqui conosco sobre a questão da escola é que vai ser investigado, vai apurar essa informação da escola. Até por conta, que ela acabou de passar aqui, são 2,5 km, né? Então tá dentro desse. Tá longe, né?
2: Tem direito ao transporte.
1: Então, fique tranquila que a pessoal da assessoria também está aqui e vai, já vai prontamente entender, né? Até porque não tem o transporte para atender todas as crianças aí.
0: Nós não estamos fugindo, não. Fica difícil discutir caso a caso, acaba não tendo conhecimento disso. Porque como gestor, a gente estabelece uma diretriz. Agora, não tem como a gente pegar cada casa e ter uma... Mas ali
2: isso ela tem pode... Tem a diretoria da educação.
0: Ela pode procurar a diretoria de educação ou a prefeitura que a gente vai se informar sobre isso.
2: Tá? Perfeito. Vamos encerrar a participação de hoje. Tem muito assunto, a gente vai falar em outras oportunidades. Mas vamos falar de coisa boa, vamos falar de emprego. Faz tempo que a gente não dá notícias boas com relação à geração de empregos na cidade de Bariri. O que que nós temos de concreto? Nós estamos já no mês de julho de 2026, prefeito.
0: Armando, é um questionamento, até em pesquisa que a gente fazia, que a gente fez, da população de Bariri, a reclamação era sobre isso. Algumas cidades se desenvolvendo e Bariri há muito tempo...
2: Parada.
0: Então, lógico que existe a demanda da saúde, que é uma demanda eterna, que todo município
2: todo lugar,
0: tem.
2: Né?
0: Mas de Bariri, que chamava atenção, uma das maiores reclamações em relação às administrações, em relação ao que se espera de um gestor, um prefeito municipal, é que fizesse um plano de desenvolvimento para a cidade. Nós fizemos. Nós não tínhamos recurso para custear isso. Nós criamos o Fundo de Desenvolvimento. Áreas que estavam sendo inutilizadas, que a gente não tem uma destinação para ela, foram vendidas e com isso cai o dinheiro no fundo e a gente está fazendo, custeando o desenvolvimento da cidade. Algumas empresas que tinham, estavam estabelecidas há muito tempo em prédios próprios da prefeitura, foi avaliado, foi dado a possibilidade de algumas empresas comprarem, foi comprado e com isso a gente começou a dar uns saltos maiores. O próximo passo foi entregue um barracão da fábrica de plástico, da Paulifer, e é toda aquela parte da Frisocar onde era a antiga Resegue.
2: Uma área grande.
0: Área grande. Então foi entregue agora para nós há pouco tempo, o barracão está sendo limpo, teve uma licitação, um daqueles barracões, nós já assinamos o contrato, estivemos lá ontem com a empresária. Ela vai, a princípio, colocar 93 empregos. Ela já veio para a cidade com essa esperança. Ela já está com 40 empregos na cidade e ela vai colocar 93 empregos com possibilidade de subir até 200. Então, isso daí é uma coisa que nós temos. Dois terrenos de empresas de Bariri que queriam expandir, nós pegamos e foi através do Conselho de Desenvolvimento, a Diretoria de Desenvolvimento através do Parraguinho, o Conselho de Desenvolvimento, do qual o presidente é o Paulo Queso, nosso vice. Então foi dado a possibilidade dessas empresas se expandirem. Nós temos um outro barracão enorme lá da Frisocar, que nós vamos colocar para a licitação agora. Nós temos uma área de baixo também. Ontem nós tivemos com a diretoria da Frisocar, porque nós temos um problema. Nós temos alguns barracões e uma área lá embaixo que nós estamos sem acesso à prefeitura, porque são propriedade da Frisocar. E nós chegamos a um consenso ontem, depois muita negociação, de uma permuta de área daquele local. Então nós vamos ter, além desse barracão, nós temos mais ou menos, onde existia a pirâmide, 10 mil metros aproximadamente, concretado com concreto grosso lá para
2: piso, para transporte.
0: Que nós também vamos fracionar e nós vamos pegar através de licitação, chamamento, uma série de coisas, nós vamos ceder para empresas de Bariri que queiram se expandir ou de empresas de fora que queiram se instalar. Se tiver, precisar de mais terreno, nós temos hoje uma bala na agulha que dá para a gente comprar uma área que seja um possível polo industrial. Está sendo analisado também. Então, tudo isso, Armando, é coisa que demora um certo tempo, mas nós estamos no segundo ano de mandato, no meio do segundo ano. Eu acredito que já começou a aparecer alguma coisa e no final desses 2 anos e meio vai aparecer mais ainda.
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2: Povo de Deus, obrigado pela sintonia, obrigado pelo carinho da audiência. Ah, uma quarta vez, metade da semana.
1: Já foi.
2: Metade da semana, meu irmão, você tem certeza? Tenha, porque amanhã é quinta-feira. Chegou na quinta, um abraço pro gaiteiro, viu? Chegou na quinta, um abraço pro gaiteiro, segura, meu Deus do céu. Povo de Deus, obrigado. Paz e bem, São Miguel Arcanjo, defendei-nos no combate. Quem como Deus? Ninguém. Ninguém como Deus. Tchau.
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7: 18 horas e 59 minutos.
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10: 40 segundos. Observatório Nacional. 18 horas, 58 minutos, 50 segundos. Observatório Nacional, 18 horas, 59 minutos, 0 segundo. Observatório Nacional, 18 horas, 59 minutos, 10 segundos. Observatório Nacional, 18 horas, 59 minutos, 20 segundos. Observatório Nacional, 18 horas, 59 minutos, 30 segundos.
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13: Olá, boa noite.
12: Boa noite para você que nos acompanha em todo o país.
13: Quarta-feira, 29 de julho de 2026.
12: Vamos ao destaque do dia.
13: Pensão alimentícia poderá ser paga de forma automática via Pix.
12: Ligue 180 para denúncias de violência contra a mulher deverá ser divulgado em locais de grande circulação. Graziele Bezerra.
14: O Ligue 180 funciona todos os dias, 24 horas por dia e é gratuito.
13: Anvisa registra 5 novos medicamentos à base de semaglutida.
12: Remédio para diabetes também vem sendo usado em tratamentos de controle da obesidade.
13: E ainda, ciência para todos.
12: Exposição apresenta pesquisas que impactam o dia a dia do cidadão durante reunião anual da Sociedade Brasileira para o Progresso da Ciência.
13: Quem fala com a gente sobre o tema é Germana Pires, secretária de Ciência e Tecnologia para o Desenvolvimento Social.
15: Quem visitar a exposição vai conhecer pesquisas voltadas para a saúde, meio ambiente, tecnologia, a ciência que ela está presente no dia a dia de cada um.
12: Hoje, na apresentação da Voz do Brasil, Mariana Jungmann e Luciano Seixas.
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12: A partir de agora, a divulgação do Ligue 180, canal de denúncias de violência contra as mulheres, deverá ser ampliado.
13: E o pagamento de pensão alimentícia poderá ser feito de forma automática, via Pix, mediante decisão judicial.
12: Além disso, foi regulamentado o projeto que prevê a monitoração eletrônica do agressor.
14: A lei que prevê o monitoramento eletrônico do agressor foi regulamentada. Com isso, ficam estabelecidos mecanismos para o funcionamento do dispositivo de segurança, que alerta sempre que o agressor viola o perímetro de exclusão determinado judicialmente. O alerta deverá ser enviado simultaneamente à vítima e à unidade policial responsável pelo atendimento. Nesta quarta-feira, também foi regulamentada a criação de um Sistema Nacional de Informações que reúne, organiza e sistematiza dados sobre formas de violência contra as mulheres. Foi definido ainda que, a partir de agora, o pagamento da pensão alimentícia pode ser feito via Pix, mediante decisão judicial, e a divulgação do Ligue 180 para denúncias de violência contra a mulher deve ser ampliada, como explica a ministra das Mulheres, Márcia Lopes.
16: Todos os espaços públicos, privados, têm a responsabilidade, o dever de colocar o Ligue 180. O fortalecimento da rede de atendimento e a mudança de cultura.
14: O Ligue 180 funciona todos os dias, 24 horas por dia, e é gratuito. Ele oferece atendimento, orientação, acolhimento e encaminhamento para a rede de proteção às mulheres. Para a Voz do Brasil, com locução de Graziele Bezerra, reportagem de Edinaldo Júnior.
13: Foram divulgados hoje os resultados do novo CAGED.
12: Em junho, foram criados 145 mil postos de trabalho.
13: Todos os meses, o estudo aponta o panorama do emprego formal no país.
17: Em junho de 2026, foram criados no país 145.161 postos de trabalho com carteira assinada. O estoque de empregos, ou seja, a quantidade total de vínculos seletistas ativos em junho, alcançou 48.032.308 postos, um crescimento de 0,3% em relação ao estoque registrado em maio. O ministro do Trabalho e Emprego, Luiz Marinho, falou dos destaques.
18: Dos cinco grandes grupos, teve saldo positivo. Serviços, 74.514. Agropecuária, 22.898. Comércio, 19.177. Indústria, 14.438. E construção, 12.136.
17: No acumulado de 12 meses, foram criados 942.854 postos de trabalho. O novo CAGED é utilizado desde janeiro de 2020 para captar, registrar e divulgar as estatísticas oficiais sobre o mercado de trabalho formal no Brasil. Atualmente, todas as empresas estão obrigadas a declarar as movimentações de trabalhadores por meio do E-Social. Os dados utilizados no novo CAGED são captados dos sistemas E-Social, CAGED e Empregador Web. Reportagem Luana Karen.
12: O setor hortigranjeiro movimentou mais de 16 milhões de toneladas no ano de 2025.
13: É o que mostra o levantamento divulgado hoje pela Companhia Nacional de Abastecimento sobre as vendas das centrais de abastecimento.
19: Morador de Brasília, Anderson Gimenez, costuma fazer as próprias marmitas para levar para o trabalho. Para isso, compra frutas e hortaliças semanalmente na central de abastecimento do Distrito Federal.
20: A gente faz a feira da semana, então a gente compra desde ovos lá, a gente encontra ovos caipira, a gente encontra todo tipo de variedades de frutas, todo tipo de hortaliça, verduras e legumes a gente compra lá. Então tem essa facilidade de nós encontrarmos todos os produtos da nossa necessidade em um mesmo local. E a qualidade das frutas e das verduras, eles são de primeira, tá?
19: O levantamento da Companhia Nacional de Abastecimento mostra que as CEASAs do país movimentaram 16 milhões de toneladas em 2025, totalizando mais de 16 bilhões de reais. As centrais com maior volume de vendas foram a Companhia de Entrepostos e Armazéns Gerais de São Paulo, com quase 3 toneladas, o Mercado Municipal de Juazeiro, na Bahia, com 1 milhão e 600 mil toneladas, e a CEASA Minas, localizada em Contagem, com 1 milhão e meio de toneladas. Para as hortaliças, as vendas aumentaram em 6 unidades, com destaque para Rio Branco, no Acre, com crescimento de 44%, Belo Horizonte e Foz do Iguaçu, que tiveram alta de 4%. Nas frutas, a CEASA de Rio Branco também liderou as vendas, com alta de 24%, seguida por Goiânia, capital de Goiás, que teve crescimento de 21%. Os dados sobre as vendas nas centrais de abastecimento são coletados mensalmente pela Conab, que elabora o Boletim Hortigranjeiro. Com ele, é possível verificar onde há falta de algum produto ou excesso de produção, o que ajuda no planejamento dos agricultores, como explica Flávia Starling, gerente de produtos hortigranjeiros da Conab.
21: Nós recebemos informações dessas centrais atacadistas, esses entrepostos atacadistas, eles nos fornecem informações de comercialização e volume comercializado, e com base nessas informações, nós confeccionamos o boletim hortigranjeiro mensal.
19: O levantamento mostra ainda que o país exportou 1 milhão e 300 mil toneladas de frutas em 2025, um aumento de quase 20% em relação a 2024. Os destaques foram a manga, melão, melancia, limão e lima, tendo como principal destino a União Europeia. Reportagem Nazi Brum.
12: Embora possa parecer uma coisa restrita às universidades e institutos de pesquisa, a produção científica está presente no cotidiano de todos nós.
13: E quem faz ela acontecer no Brasil está reunido ao longo desta semana no Rio de Janeiro para o encontro anual da SBPC, a Sociedade Brasileira para o Progresso da Ciência.
12: Neste período está sendo promovida a ExpoTIC, feira que reúne unidades de pesquisa vinculadas ao Ministério da Ciência, Tecnologia e Inovação, universidades, entidades governamentais e o setor empresarial.
13: E para saber mais sobre o que acontece nesses dois espaços, nós conversamos com Germana Pires, secretária de Ciência e Tecnologia para o Desenvolvimento Social. Acompanhe. Secretária, bem-vinda. É um prazer ter a senhora conosco aqui na Voz do Brasil. Vamos falar então da ExpoTIC, né, que começou, a exposição que abriga o Ministério da Ciência, Tecnologia e Inovação, dentro da reunião anual da Sociedade Brasileira para o Progresso da Ciência, a SBPC. O que é esperado da exposição esse ano, secretária?
22: Te agradeço o convite para estar aqui na Voz do Brasil com vocês. A gente chama de ExpoTIC. A ExpoTIC é um dos grandes espaços de popularização da ciência do Brasil. É um ambiente mais visitado da reunião anual da SBPC. Né? E nesse ano, o Ministério da Ciência e Tecnologia, ele traz quase todas as suas unidades de pesquisa, são 28 unidades de pesquisa, apresentando projetos, tecnologias, iniciativas desenvolvidas em diversas áreas do conhecimento. Quem vier aqui, quem visitar a exposição, vai conhecer pesquisas voltadas para a saúde, meio ambiente, biodiversidade, tecnologias, inclusão, desenvolvimento sustentável, enfim. Vai ser uma oportunidade para todos, né, que atuam na área de pesquisa, como estudantes, professores e os diversos pesquisadores possam, e as pessoas, né, as famílias também, crianças, possam conhecer a ciência que ela está presente no cotidiano, no nosso cotidiano, né, no dia a dia de cada um. a ciência que melhora a qualidade de vida das pessoas.
12: A reunião anual da SPPC também é um evento super relevante, porque reúne a nata do pensamento científico do país, né? A senhora pode nos falar mais sobre o que é a SPPC e o que acontece nessa reunião anual?
22: A SPPC é uma entidade, né? Uma das mais tradicionais entidades científicas do Brasil. Já há 7 décadas, essa é a 78ª reunião anual da SPPC, e ela reúne pesquisadores, professores, estudantes, gestores públicos e representantes de diversas instituições públicas e privadas, além da sociedade em geral, né, para poder discutir ciência, discutir o progresso da ciência, né, a ciência voltada para o desenvolvimento do nosso desenvolvimento do país. Na SBPC acontecem, assim, tem uma programação densa e ampla, onde são realizados painéis, conferências, mesas redondas, minicursos, atividades culturais, uma série de ações voltadas para a popularização e divulgação da ciência.
0: E nesse ano, né, secretária, o encontro tem um tema que é o Ciência para Todos, Soberania, Desenvolvimento e Inclusão. Como é que esses três pilares se relacionam, influenciam a produção científica no país?
22: Exatamente. Esses três conceitos, eles estão profundamente conectados. Eu represento a Secretaria Nacional de Ciência e Tecnologia para o Desenvolvimento Social, e existe algo que é muito importante, que a ciência esteja voltada para mudar a qualidade de vida das pessoas, né? Então, quando a gente fala em soberania, estamos falando da capacidade do país de produzir conhecimento, de desenvolver tecnologias e formar pessoas para enfrentar os seus próprios desafios. O desenvolvimento acontece quando esse conhecimento gera inovação, fortalece as instituições diversas, melhora os serviços públicos, impulsiona a economia, contribui para soluções sustentáveis. Nesse aspecto, o que significa a inclusão? Garantir que a ciência beneficie toda a população, reduzindo as desigualdades, ampliando oportunidades, garantindo que todas as pessoas tenham acesso às oportunidades, né, aos seus direitos sociais.
12: E a reunião também terá espaços temáticos, né, voltado para os jovens, para a discussão racial, para a cultura. Como é que vão funcionar esses debates?
22: Isso mesmo. Aqui tem um espaço amplo na SBTC Jovem, uma grande participação da juventude, de jovens pesquisadores. E a programação, de fato, é bem diversificada. Tem uma série de espaços voltados para o diálogo, cultura, educação, igualdade racial, no contexto das mesas redondas, da apresentação das pesquisas, enfim, é uma programação ampla, né, que apresenta essas diversas pesquisas desenvolvidas Brasil afora, em todas as universidades públicas, privadas, enfim.
0: A gente está falando aqui de dois eventos, vamos dizer assim, paralelos, né, que se relacionam. A reunião da SBPC e a Expo TIC. E aí, voltando a falar da exposição, um pouco mais, secretária, ela vai reunir aí 28 unidades de pesquisas que são vinculadas ao Ministério da Ciência, Tecnologia e Inovação, né? A senhora pode dar exemplos para a gente do que são essas unidades, que tipos de pesquisas elas fazem?
22: Sim, bem, o Ministério tem das 29 unidades de pesquisa que são vinculadas ao Ministério de Ciência e Tecnologia, 28 estão participando conosco aqui desse evento. As unidades de pesquisa, elas atuam em áreas muito diversas e refletem a amplitude da ciência produzida no Brasil. Existem instituições dedicadas a pesquisas espaciais, biodiversidade amazônica, mudanças climáticas, tecnologias da informação, materiais avançados, energias, tecnologias nucleares, matemática aplicada, astronomia e tecnologias voltadas para o desenvolvimento social. Eu vou dar um exemplo, claro, por exemplo, o INSA, né, a Unidade Nacional do Semiárido, que desenvolve pesquisas voltadas para combater a seca no Brasil. a produção de alimentos, para poder trabalhar, por exemplo, a dessalinização. Né, a gente tem um projeto no Ministério desenvolvido pelo INSA de dessalinização da água, produção de alimentos no semiárido, buscando combater a seca e combater a fome no Brasil. Então, esses projetos poderão, né, podem ser visitados aqui nos estandes das nossas unidades vinculadas.
12: Muito bem, nós conversamos com a secretária de Ciência e Tecnologia para o Desenvolvimento Social do Ministério da Ciência, Tecnologia e Inovação, Germana Pires. Muito obrigado por sua entrevista aqui à Voz do Brasil.
22: Eu agradeço à Voz do Brasil, sempre presente no dia a dia. Deixo o convite para todas as pessoas que quiserem participar aqui da SBPC e conhecer as pesquisas desenvolvidas no Brasil. Estamos aqui na Universidade Federal Fluminense, no Rio de Janeiro. Muito obrigada.
0: 5 novas canetas de semaglutida foram aprovadas pela Vigilância Sanitária e registradas nesta quarta-feira.
12: O medicamento ajuda no controle de doenças como a diabetes e é usado também no tratamento contra a obesidade.
0: E nós vamos entender agora como essa substância age no organismo na reportagem de Gabriela Noronha.
1: Os medicamentos à base de semaglutida são usados no tratamento de doenças crônicas como obesidade e diabetes. Trata-se de uma substância sintética que imita a ação do hormônio GLP-1, responsável pelo controle da glicemia no organismo, entre outras funções, como explica a médica endocrinologista Monalisa Azevedo.
2: Ela favorece o controle da glicose porque ela estimula a liberação de insulina e ela também influencia outros fatores do organismo, exerce um papel de induzir saciedade, inibir um pouco o apetite, controlar a compulsão alimentar e também estimular o gasto energético.
1: Nesta quarta-feira, 5 novas canetas emagrecedoras que têm semaglutida como princípio ativo foram aprovadas pela Anvisa, Agência Nacional de Vigilância Sanitária. Os medicamentos são voltados para o tratamento de pacientes adultos com diabetes tipo 2 e autorizados para uso complementar à dieta e exercícios, mas devem ser indicados e acompanhados sempre por um especialista, como destacou a endocrinologista Monalisa Azevedo.
2: A gente está falando de medicação e toda medicação é sujeita a efeitos adversos. Afinal de contas, a gente está trazendo uma substância artificial para dentro do corpo. E é por isso que é tão importante o acompanhamento médico.
1: A medicação, feita com acompanhamento médico, ajudou a servidora pública Carolina Abreu a vencer a obesidade depois de muitas tentativas para perder peso.
3: Desde muito nova, eu sofri com efeito sanfona, né? Tenta fazer dieta restritiva e daí não dá certo, e aí engorda, e aí emagrece. Então, eu resolvi procurar um endocrinologista e comecei a fazer o uso.
1: O processo de autorização dos medicamentos inclui a realização de estudos clínicos, avaliação de documentos e inspeção da linha de produção. Reportagem Gabriela Noronha.
12: E a gente continua falando dessas canetas emagrecedoras para fazer mais um alerta.
0: A Anvisa lembra que a retatrutida, uma medicação que ainda está em fase de pesquisa, não está aprovada para uso em nenhum país do mundo.
12: Assim como no Brasil, a empresa responsável por desenvolver essa medicação ainda não solicitou registro em nenhuma agência reguladora internacional.
0: A Anvisa reforça que o uso de um medicamento sem registro apresenta riscos à saúde, com efeitos colaterais desconhecidos.
12: Além disso, não há garantia de que o produto contenha o princípio ativo declarado, nem a quantidade informada.
0: Vale lembrar que o comércio de medicamentos irregulares é considerado crime pelo Código Penal.
12: Atenção, moradores das comunidades ribeirinhas de Santarém, Belterra e Aveiro, na bacia do Rio Tapajós.
0: A partir de agosto, o navio Hospital Abaré realiza novas expedições com consultas e exames gratuitos.
12: A embarcação atua como unidade básica de saúde fluvial itinerante e os atendimentos ocorrem por triagem e demanda espontânea das 8 da manhã às 6 da tarde.
23: Administrado pela Universidade Federal do Oeste do Pará, UFOPA,
4: O navio Hospital Escola Baré, que atua como uma unidade básica de saúde fluvial itinerante, divulgou o calendário das próximas expedições e as orientações para acesso aos atendimentos nas comunidades ribeirinhas da bacia do Rio Tapajós, no Pará. Os serviços gratuitos são oferecidos nos municípios de Santarém, Belterra e Aveiro. O atendimento ocorre nas chamadas comunidades polo, com triagem e demanda espontânea. Para o cadastro no Sistema Único de Saúde SUS, é necessário apresentar documento oficial com foto, CPF, cartão do SUS, além da caderneta de vacinação. Gestantes devem levar a caderneta de pré-natal e pacientes em acompanhamento podem apresentar exames anteriores. As consultas de rotina são realizadas das 8 horas da manhã ao meio-dia e das 2 às 6 da tarde. Enquanto o navio estiver ancorado, também há plantão para casos de urgência. O cronograma prevê

0: proteção e garantia de direitos da juventude.
1: Os projetos devem atender a pelo menos um dos 5 eixos prioritários, que incluem assistência social, segurança alimentar, proteção contra violência doméstica e sexual e prevenção ao uso de drogas. Com ações a serem executadas no Rio de Janeiro, São Paulo, Recife e Brasília, o apoio total pode chegar a 15 milhões de reais em recursos de doações incentivadas aos fundos dos direitos da criança e do adolescente. De acordo com o chefe do Departamento de Projetos Culturais do BNDES, Andrés Cortes, os recursos que viabilizam esse edital são obtidos a partir do mecanismo de incentivo fiscal previsto no Estatuto da Criança e do Adolescente e que se destina a ações que vão desde a prevenção da violência até o acesso à educação, saúde e cultura.
2: Esse edital visa destinar até 15 milhões para projetos sociais que garantam a diminuição de vulnerabilidades sociais ligados à infância e à juventude.
1: As inscrições dos projetos podem ser feitas até o dia 25 de agosto. Você pode obter mais informações sobre o edital no site bnds.gov.br/edital-FCA-2026. Reportagem André de Barros Lima.
0: Última notícia, em nota divulgada há pouco pela Secretaria de Comunicação Social da Presidência da República, o governo brasileiro repudiou o anúncio feito pelos Estados Unidos de prorrogar por mais um ano a declaração de emergência nacional em relação ao Brasil.
3: Segundo a nota, é inteiramente descabido caracterizar o Brasil como uma ameaça aos Estados Unidos, especialmente à luz dos históricos laços diplomáticos e da amizade que une os dois povos.
0: E essas foram as notícias do governo federal.
3: Fique agora com o Minuto do TCU. Em seguida, as notícias do Poder Judiciário e do Congresso Nacional. Boa noite.
0: Boa noite para você e até amanhã.
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8: Supremo Tribunal Federal solicita informações ao Legislativo e ao Executivo sobre emendas parlamentares. TSE destaca fabricação da urna eletrônica em 30 anos de implantação do processo eletrônico. E para o STJ, segurado com HIV, mesmo assintomático, tem direito à indenização por invalidez funcional permanente. Boa noite, eu sou Marcela Luiza. O ministro Flávio Dino, do Supremo Tribunal Federal, solicitou informações ao Legislativo e ao Executivo em uma ação movida pelo partido Rede Sustentabilidade contra o modelo atual das emendas parlamentares impositivas. Na ação, o partido questiona mudanças na Constituição que autorizam parlamentares a destinarem verbas sem garantias suficientes de prestação de contas, transparência e controle de conflitos de interesse. Diante do pedido do partido, o ministro Flávio Dino solicitou informações ao presidente da República e aos presidentes da Câmara e do Senado, estabelecendo o prazo de 10 dias para a resposta. O ministro

0: O relator determinou que os poderes executivo e legislativo apresentem uma proposta detalhando o papel de cada agente público no ciclo da execução das emendas, definindo, inclusive, as responsabilidades dos parlamentares que indicam os recursos e os seus destinatários. Tribunal Superior Eleitoral destaca fabricação da urna eletrônica em seus 30 anos de implantação do processo eletrônico. O projeto é 100% nacional, pertence à Justiça Eleitoral e passa por rigoroso processo de auditoria. Estevam Furtado.
1: Há 3 décadas foram desenvolvidos 14 modelos de urna eletrônica e produzidos quase 1,5 milhão de equipamentos. O TSE elabora todas as especificações técnicas e de segurança que devem ser seguidas pelas empresas vencedoras das licitações. Após a aprovação do protótipo, a fabricação e os testes são acompanhados por servidores e técnicos da Justiça Eleitoral.
0: Segurado com HIV, o vírus da AIDS, mesmo sem sintomas, tem direito à indenização por invalidez funcional permanente. Esse entendimento é do STJ. Fátima Ochoa.
2: Um militar com HIV foi considerado incapaz para as atividades militares. Ele tinha seguro coletivo com cobertura para invalidez funcional permanente total por doença. A Justiça de Rondônia determinou o pagamento da apólice, mas a seguradora recorreu ao STJ, alegando que o militar estava assintomático e não teria perdido a autonomia. Só que a terceira turma concluiu que, no caso de pessoas com HIV, a noção de perda da existência independente exigida para a indenização securitária deve considerar a irreversibilidade da infecção e a dependência contínua de tratamento médico, como nessa hipótese. Assim, concluiu que o militar tem direito à indenização por invalidez permanente. A relatora foi a ministra Nancy Andrighi.
0: Para garantir que um empregador pague uma dívida trabalhista, a justiça determina que o passaporte seja apreendido. Mas tem um detalhe. Para o Tribunal Superior do Trabalho, é preciso considerar outras possibilidades antes disso. Rocine Gomes.
3: Um caso que ilustra essa questão envolve um português que mora no Brasil. Ele teve o passaporte apreendido por passar anos sem pagar a dívida. Ao julgar o processo, o TST decidiu pela liberação do documento. O motivo é que a instância anterior não analisou outras medidas antes de tomar essa decisão. Por exemplo, se o homem ocultou o patrimônio ou tinha um estilo de vida que demonstrava a possibilidade de pagar a dívida. Por isso, passaporte liberado.
0: Ministério Público Federal denunciou 216 pessoas por tráfico humano e contrabando de imigrantes entre 2025 e 2026. As denúncias são resultado do trabalho da unidade especializada no combate a esses crimes, que completa 2 anos este mês. Vanessa Pereira.
4: Desde 2024, o MPF centralizou as investigações sobre tráfico de pessoas na Unidade Nacional de Enfrentamento do Tráfico Internacional de Pessoas e Contrabando de Imigrantes. Em 2 anos de atuação, a unidade participou de mais de 1.100 processos judiciais. De 2025 até junho deste ano, 216 pessoas foram denunciadas à Justiça, 79 por tráfico internacional de pessoas e 137 por contrabando de imigrantes.
0: 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Uma boa noite e até amanhã.
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7: Eu sou Paula Groba.
8: E eu sou Ricardo Nakaoka.
7: E estes são os destaques de hoje do Jornal do Senado, que começa agora.
8: PEC da Segurança Pública chega ao Senado após modificações na Câmara.
7: Projeto suspende prazo para pesquisadoras durante licença maternidade.
8: Grupo de senadores cobra órgãos e propõe novas regras após caso do Banco Master.
7: Boa noite.
9: Boa noite.
7: Conciliar a carreira científica com a maternidade ainda é um desafio para milhares de pesquisadoras brasileiras.
9: Com o objetivo de evitar prejuízos à produção acadêmica, a Comissão de Direitos Humanos pode votar na volta das atividades do Senado um projeto que suspende prazos durante a licença maternidade. O repórter Márcio Maturana tem as informações.
10: Pesquisadoras, gestantes ou adotantes poderão ser beneficiadas com a suspensão dos prazos de bolsas, editais e projetos de pesquisa financiados com recursos públicos federais durante a licença maternidade. Isso é o que prevê um projeto que está pronto para votação na Comissão de Direitos Humanos na volta do recesso parlamentar, a partir de 3 de agosto. Pela proposta, o tempo de afastamento será acrescido ao prazo original e não poderá influenciar negativamente a avaliação de produtividade nem a participação em novos financiamentos públicos. A senadora professora Dorinha Seabra, do União do Tocantins, foi relatora de um outro projeto já transformado em lei que também beneficia pesquisadoras gestantes ou adotantes.
11: Quando ela começou, ela não estava gestante. Ela fica gestante. Ela não pode ficar gestante porque o prazo vai contar contra ela. O programa vai perder pontuação e aí ela tem problema, inclusive, em outras vezes que ela pleite a bolsa. Maternidade não pode ser ônus para a mulher e não pode significar escolha entre carreira, entre formação.
10: O texto em análise na Comissão de Direitos Humanos é um substitutivo da senadora Mara Gabrilli, do PSD de São Paulo, a um projeto apresentado pela senadora Soraya Tronic, do PSB de Mato Grosso do Sul. Para evitar a sobreposição de normas e oferecer maior segurança jurídica, esse substitutivo incorpora as mudanças propostas a uma lei já existente sobre prorrogação de bolsas de pesquisa no caso de maternidade.
7: E aguarda votação no plenário do Senado o projeto que cria o Exame Nacional de Proficiência em Medicina. A prova será requisito obrigatório para que os recém-formados possam obter o registro profissional nos conselhos regionais. No entanto, ainda há uma divergência sobre qual órgão será responsável pela aplicação. O senador Rogério Carvalho, do PT de Sergipe, apresentou um texto substitutivo para atribuir essa função ao Ministério da Educação. Em junho, o governo também publicou uma medida provisória que prevê que o MEC aplique o exame. A MP ainda depende de análise do Congresso Nacional.
9: Já o senador Dr. Irã, do PP de Roraima, relator da proposta na Comissão de Assuntos Sociais, defende que a avaliação seja aplicada pelo Conselho Federal de Medicina. Ao classificar a iniciativa como o projeto mais importante do movimento médico brasileiro neste século, o parlamentar cobrou que o plenário vote a medida o quanto antes.
12: Nós precisamos frear a proliferação desenfreada de escolas médicas nesse país, formando médicos de péssima qualidade e causando muita vulnerabilidade ao povo brasileiro, principalmente ao povo que procura o Sistema Único de Saúde do nosso país.
7: O caso do Banco Master levou o Senado a intensificar a fiscalização sobre o mercado financeiro.
9: No primeiro semestre, um grupo da Comissão de Assuntos Econômicos ouviu autoridades, reuniu documentos e apresentou propostas para evitar novas fraudes. A reportagem é de Marcela Cunha.
13: Criado no início deste ano, o grupo da Comissão de Assuntos Econômicos, que acompanha o caso Banco Master, já ouviu dirigentes do Banco Central, da Comissão de Valores Mobiliários e do Banco de Brasília. O presidente do Banco Central, Gabriel Galípolo, defendeu a atuação da instituição e apontou limitações de pessoal, de tecnologia e de estrutura de fiscalização. Já o presidente interino da CVM, João Carlos Uzeda Scioli, afirmou que o órgão detectou movimentações atípicas do Master desde 2022. O presidente do BRB, Nelson Antônio de Souza, foi questionado sobre as operações realizadas com o Master e os possíveis prejuízos para o banco público. O ex-controlador do Master, Daniel Vorcaro, chegou a ter depoimento marcado, mas obteve do Supremo Tribunal Federal o direito de não comparecer. Entre os resultados do trabalho, a CAI retirou o sigilo de parte das auditorias do Tribunal de Contas da União sobre o caso. Presidente do colegiado, o senador Renan Calheiros, do MDB do Alagoas, defendeu a divulgação dos documentos.
14: Nós estamos retirando o sigilo, que é uma auditoria que a sociedade tem total interesse em conhecer. E não sei por que o próprio tribunal decreta sigilo sobre uma auditoria que ele próprio fez.
13: O grupo apresentou ainda 3 projetos para mudar as regras do Fundo Garantidor de Créditos, ampliar o controle sobre a venda de títulos bancários e endurecer as penas para fraudes financeiras.
15: E a criação de uma política nacional de transformação digital no campo está em análise na Comissão de Agricultura. A proposta busca modernizar o setor agropecuário com o uso de tecnologias como a inteligência artificial.
9: O texto também prevê a criação de laboratórios de inovação, a capacitação de agricultores e a oferta de linhas de crédito específicas. O senador Sérgio Petecão, do PSD do Acre, relatou a proposta na Comissão de Ciência e Tecnologia. Na avaliação do parlamentar, a iniciativa democratiza o acesso à tecnologia na agricultura e promove avanços no setor.
16: A iniciativa busca democratizar a conectividade rural, promover capacitação digital e incentivar as pesquisas, o desenvolvimento e a inovação.
15: E a PEC da Segurança Pública chegou ao Senado, mas a proposta de emenda à Constituição que reorganiza o sistema de segurança pública do país será analisada pelos senadores em uma versão diferente da encaminhada pelo Poder Executivo. O texto aprovado pela Câmara dos Deputados destinou parte da arrecadação das apostas esportivas aos Fundos Nacionais de Segurança Pública e do Sistema Penitenciário. Além disso, retirou a redução da maioridade penal de 18 para 16 anos em crimes com violência ou grave ameaça à pessoa, cuja validade dependeria de um referendo popular.
9: Para o senador Camilo Santana, do PT do Ceará, a segurança pública deve ser tratada como uma agenda nacional, baseada na cooperação entre União, Estados e municípios e com atuação conjunta dos poderes da República. O parlamentar defende que a proposta seja colocada em votação. No entanto, a PEC depende de decisão do presidente do Senado, Davi Alcolumbre, para começar a ser analisada na casa.
17: O crime organizado não pergunta em quem a vítima votou. Uma bala perdida não escolhe partido. A mãe que perde um filho não quer saber se a solução veio da direita ou da esquerda. Ela quer justiça, ela quer segurança. Nós podemos divergir sobre muitos temas, mas precisamos ser capazes de construir uma agenda comum para proteger o povo brasileiro.
15: A programação especial de férias do Congresso Nacional já recebeu mais de 8.500 visitantes na primeira semana de atividades. A agenda gratuita, que segue até o dia 2 de agosto, reúne experiências interativas e atividades voltadas para toda a família.
9: O balanço parcial mostra o interesse do público em conhecer de perto o funcionamento do Poder Legislativo durante o período de recesso escolar. A reportagem é de Yasmin Rodrigues.
18: A programação especial de férias promovida pelo Congresso Nacional, que tem atraído turistas de diferentes estados brasileiros e até do exterior, busca aproximar os cidadãos do Parlamento. Além de conhecer os espaços do Senado Federal e da Câmara dos Deputados, os visitantes podem acompanhar o espetáculo teatral Em Nome da Lei, 200 anos de Congresso, apresentado pelo projeto Visite em Cena, e assistir ao filme em realidade virtual, Eunice, a Primeira Senadora, que retrata a trajetória da primeira mulher a ocupar uma cadeira no Senado. Diogo Diniz, servidor da Coordenação de Visitação do Congresso Nacional, apresentou os números registrados até agora e o perfil do público que participou das atividades.
19: O destaque é o aumento da presença de crianças, que cresceu 16% em relação ao ano passado. Outra novidade também que chamou a atenção foi o Visite em Cena, que já reuniu mais de 1.300 pessoas. E o filme Eunice, a Primeira Senadora, também está fazendo sucesso. É um filme em realidade virtual, que já foi visto por mais de 400 pessoas.
18: A programação especial de férias é gratuita. Para participar, basta comparecer ao Congresso Nacional das 9 da manhã às 5 da tarde com um documento oficial com foto. A entrada é livre, sem necessidade de agendamento.
9: Com a edição de Paula Groba e trabalhos técnicos de Eliseu Caires, o Jornal do Senado fica por aqui. Acompanhe agora as notícias da Câmara dos Deputados. Boa noite.
15: Uma boa noite e até amanhã.
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20: Parlamentares analisam proibição de ligações telefônicas feitas por robôs.
21: Comissões reafirmam hora-aula como medida das atividades do professor.
20: Debate analisa medidas para a inclusão de autistas no mercado de trabalho.
21: Boa noite. Parlamentares e debatedores sugerem práticas mais efetivas em empresas para a inclusão de pessoas com transtorno do espectro autista. A repórter Sofia Peçanha acompanhou a discussão.
22: Durante a audiência na Comissão Especial sobre a Política Nacional para Pessoas com Autismo, parlamentares e especialistas defenderam que a inclusão de jovens e adultos autistas no mercado de trabalho depende tanto de políticas públicas quanto do engajamento das empresas na adoção de práticas mais inclusivas. A comissão debate o projeto de lei que institui uma política nacional para pessoas com transtorno do espectro autista, produzir conhecimentos mais aprofundados, desenvolver estudos e pesquisas que levem a práticas terapêuticas e educacionais mais eficazes, estabelecer políticas públicas que resguardem os direitos da pessoa com autismo, são alguns dos objetivos do projeto que está sendo analisado pelos deputados. Durante a audiência, os participantes reforçaram que a inclusão profissional é possível, desde que haja suporte adequado. A deputada Maria Rosas, do Republicanos de São Paulo, defendeu o chamado emprego apoiado como ferramenta para ampliar oportunidades.
23: Muitas pessoas dizem o seguinte: não há condições de inserir as pessoas com TEA no mercado de trabalho. Eu digo que sim, através do emprego apoiado, é uma tecnologia social que a gente tem a inclusão dessa pessoa com apoios, com suporte, com pessoas que vão orientar, vão ver o perfil. Então, é possível sim, nós não podemos desistir, há uma necessidade de suporte, por isso o emprego apoiado ele é muito bem-vindo.
22: O projeto em análise prevê o estímulo à inserção de pessoas com autismo no mercado de trabalho. Por isso, segundo parlamentares, a escuta de especialistas e de entidades que atuam na área é fundamental para orientar a construção de diretrizes mais efetivas e alinhadas às necessidades reais das pessoas com transtorno do espectro autista. O debate foi solicitado pelo deputado Orlando Silva, do PCdoB de São Paulo, com o objetivo de aprofundar a discussão sobre os desafios enfrentados por pessoas autistas na vida adulta, especialmente na busca por autonomia e emprego. Da Rádio Câmara de Brasília, Sofia Peçanha.
24: Direitos Humanos.
20: Pastor Diniz, do União de Roraima, apoia projeto que proíbe a divulgação de apostas, motéis e sites de acompanhantes em programas com classificação indicativa livre. Relator da matéria na Comissão de Comunicação, ele afirma que a medida protege crianças e adolescentes da exposição a conteúdos inadequados.
21: Pastor Diniz argumenta que a proposta tem respaldo na Constituição e ajuda a preservar o desenvolvimento físico, mental e emocional do público infanto-juvenil. Para o deputado, a restrição também reforça os valores éticos e sociais previstos para a programação de rádio e televisão.
24: Trabalho.
20: Debatedores criticam pejotização e alertam para a perda de direitos e queda na arrecadação. O repórter Murilo Souza acompanhou o encontro sobre o tema com deputados.
25: Debatedores criticaram em audiência pública na Câmara dos Deputados os efeitos da pejotização no mercado de trabalho. O termo se refere à contratação de trabalhadores como empresas, em atividades que antes exigiam carteira assinada. As críticas apontam perda de direitos trabalhistas e prejuízos à Previdência. A discussão ocorreu após decisão do ministro Gilmar Mendes, Supremo Tribunal Federal, que suspendeu processos sobre o reconhecimento de vínculo empregatício nesses casos. O tema terá repercussão geral e servirá de base para decisões em todo o país. Para parlamentares, o modelo amplia a exploração de trabalhadores. O deputado Bongás, do PT do Rio Grande do Sul, destacou que o trabalhador pejotizado não tem direitos como férias, 13º salário e FGTS.
26: Pejotizado não tem 13º, não tem férias, não tem adicionais, não tem tempo de suspensão de tempo de aviso prévio, né? Não tem recolhimento fundo de garantia. Então, todos esses aspectos. Então, do ponto de vista desta flexibilização e a troca, que muitas vezes, em maior dos casos, é simplesmente uma contratação, continua empregado, só que agora é empreendedor.
25: Dados do Ministério Público do Trabalho indicam que entre 2022 e 2023, o país deixou de arrecadar cerca de 100 bilhões de reais com esse tipo de contratação. Especialistas também alertam para os impactos fiscais e divergências no judiciário. Enquanto a Justiça do Trabalho costuma reconhecer o vínculo trabalhista e manter os direitos dos empregados, o Supremo Tribunal Federal tem validado contratos como prestação de serviço por empresas. Da Rádio Câmara de Brasília, Murilo Souza.
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1: Meio Ambiente.
21: Projeto que proíbe a utilização de penas e plumas de origem animal avança na Câmara. A ideia é que os adereços usados nas fantasias tenham origem sintética, como informa a repórter Maria Neves.
2: O projeto que proíbe a comercialização de fantasias e adereços com penas de origem animal avançou o primeiro passo na Câmara, com a aprovação pela Comissão de Desenvolvimento Econômico. De acordo com o relator, deputado Helder Salomão, do PT do Espírito Santo, além de proteger o direito dos animais, a proposta vai estimular a indústria nacional. O relator sustenta ainda que as mudanças não pretendem inviabilizar festas populares, mas estabelecer limites e incentivar alternativas.
3: A substituição das penas e plumas de origem animal por sintéticas vai baratear muito o custo. Isso significa que a gente vai ter fantasias mais baratas, alegorias mais baratas, com a mesma beleza plástica que o carnaval, obviamente, exige. E, além disso, se a gente substitui, né, as penas e plumas de origem animal por plumas e penas sintéticas, nós vamos estimular a produção nacional.
2: Pelo texto aprovado, as penas poderão continuar sendo usadas quando não houver sofrimento animal. O reaproveitamento de plumas também continuará permitido até a entrada em vigor da futura lei. As regras para esses casos deverão constar no regulamento da norma. A proposta, de autoria do deputado Célio Studart, do PSD do Ceará, também prevê multa de R$ 5.000 a R$ 1.000.000 para quem descumprir a nova regra. Em caso de reincidência, a multa será aplicada em dobro e, a cada nova infração, o valor da multa será dobrado novamente. O projeto ainda será analisado por 4 comissões da Câmara. Se aprovado, poderá seguir diretamente para o Senado, sem necessidade de passar pelo plenário. Da Rádio Câmara de Brasília, Maria Neves.
20: João Carlos Bacelar, do PL da Bahia, propõe a criação de uma comissão parlamentar de inquérito para investigar crimes contra animais. O deputado pretende apurar casos de crueldade contra animais em todo o país.
21: João Carlos Bacelar explica que a CPI deve identificar os responsáveis pelos crimes e investigar a atuação de grupos organizados. Segundo o deputado, a comissão também precisa avaliar a efetividade das políticas públicas e da fiscalização para coibir a violência contra animais.
1: Educação.
20: Comissões da Câmara finalizam votação do projeto que muda critérios de cálculo de tempo de professores em atividades com estudantes. Entenda as alterações na reportagem de Luiz Cláudio Canuto.
4: A Comissão de Educação da Câmara aprovou o projeto que estipula a hora-aula como medida para cálculo do tempo de professores da educação básica, usado em atividades com estudantes. Segundo a proposta, a hora-aula seria usada como referência, mesmo que a aula tenha duração inferior a 60 minutos. Atualmente, a lei do piso salarial do Magistério Público da Educação Básica tem outro critério. Estabelece que os professores devem respeitar o limite máximo de 2/3 da carga horária para atividades com estudantes. Ou seja, o tempo restante é usado para preparar aulas, corrigir provas e outras atividades. O texto aprovado é um substitutivo da deputada Lídice da Mata, do PSB da Bahia, que sintetiza um projeto do deputado Tarcísio Mota, do PSOL do Rio de Janeiro. A relatora diz que a proposta tenta acabar com a interpretação de que os minutos que restam da hora-aula pedagógica possam ser considerados tempo de atividade extra-classe, algo que já foi rejeitado pelo Superior Tribunal de Justiça em 2024. Contar esses minutos diminui o período para atividades extra-classe, como explica o autor da proposta, Tarcísio Mota.
1: Qual é a nossa novidade nesse projeto de lei? Que a gente percebeu que, infelizmente, alguns prefeitos e governadores resolveram dar uma de esperto e contar todos os minutinhos que estão na questão da carga horária do professor, e nos lugares em que a hora-aula é menor do que uma hora-relógio, ou seja, tem menos do que 60 minutos, eles resolveram dizer, então, esses 10 minutos que sobram, se a hora-aula for de 50 minutos, conta para o tempo de planejamento. O que é uma falsidade. Fazendo com o quê? Como aconteceu lá no município do Rio de Janeiro. Os professores sejam obrigados a pegar mais turmas, tendo o mesmo tempo de planejamento, ou seja, é um descumprimento da lei, e sem ganhar mais um salário a mais, ou seja, mais trabalho, menos tempo de planejamento, ferindo o princípio da lei do piso salarial nacional.
4: Como exemplo de como ficaria com a aprovação da lei, o deputado afirma que quando um professor dá 3 aulas, os minutos dedicados à aula não interferem no fato de que existe necessidade de um planejamento. O projeto muda a lei do piso salarial dos professores e acrescenta um dispositivo no artigo que estabelece textualmente: para fins do cálculo da proporção mínima de 2/3 da jornada destinada às atividades de interação com educandos, a carga horária do docente será apurada com base em horas-aula, mesmo se a sua duração for inferior a 60 minutos. A proposta para virar lei precisa ser aprovada pela Câmara e pelo Senado. Da Rádio Câmara de Brasília, Luiz Cláudio Canuto.
21: A deputada Lídice da Mata também foi a relatora do projeto na Comissão de Constituição e Justiça, que também aprovou o texto.
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6: Justiça.
20: Rodrigo Valadares, do PL de Sergipe, é autor de projeto que proíbe a concessão de indulto, graça, anistia e perdão judicial para condenados por crimes praticados contra crianças. A proposta também impede o reconhecimento do perdão do ofendido nesses casos.
21: O projeto de Rodrigo Valadares altera o Código Penal e o Estatuto da Criança e do Adolescente para impedir que os agressores tenham as penas perdoadas. O autor argumenta que o sofrimento do acusado não pode anular a punição pela morte de um filho.
6: Consumidor.
20: Câmara analisa a proibição de ligações telefônicas feitas por robôs. A repórter Júlia Lopes nos traz as medidas propostas.
7: Em 2025, o Brasil registrou mais de 10 bilhões de ligações telefônicas feitas por robôs por mês, segundo a Agência Nacional de Telecomunicações, a Anatel. Para reduzir o incômodo dessas chamadas à população, a Comissão de Defesa do Consumidor da Câmara dos Deputados aprovou um projeto que proíbe a realização de ligações automáticas em massa, conhecidas como robocalls. A proposta trata das chamadas feitas de forma repetitiva e sem a participação de um atendente humano, geralmente usadas para vender produtos, cobrar dívidas ou realizar pesquisas. Para o relator do projeto, deputado Áureo Ribeiro, do Solidariedade do Rio de Janeiro, embora a legislação já permita que o consumidor adote medidas como cadastrar o número em listas de bloqueio ou no serviço Não Perturbe, essas ferramentas ainda não são suficientes para impedir as ligações automatizadas.
8: De fato, mesmo com a existência de cadastros destinados a bloquear ligações de telemarketing, como Não Perturbe, e estas listas mantidas por PROCONs estaduais, os abusos continuam muito presentes na vida de todos nós. Isso porque, apesar de sua utilidade e crescente adesão popular, esses cadastros enfrentam limitações estruturais, tais como a iniciativa do próprio consumidor para inscrição.
7: Segundo o projeto, as empresas que desrespeitarem a regra estarão sujeitas a multas que variam de R$ 5.000 a R$ 50.000 por ligação ou mensagem indevida. Em casos de reincidência, poderão ter o serviço de telemarketing suspenso e até perder a autorização para atuar no setor de telecomunicações. O texto também obriga empresas e operadoras a adotarem tecnologias que garantem a identificação real de quem faz a chamada como forma de evitar fraudes. Apesar disso, a proposta prevê exceções para o uso de chamadas e mensagens automáticas. Elas serão permitidas em casos de utilidade pública, como avisos de órgãos públicos ou de empresas de serviços essenciais com informações urgentes, quando houver atendimento humano imediato, sem reprodução prévia de mensagens gravadas e em situações de obrigação legal. O projeto que proíbe ligações telefônicas automáticas feitas em massa será analisado agora pela Comissão de Constituição e Justiça. Da Rádio Câmara de Brasília, Júlia Lopes.
24: Segurança Pública.
6: Zuco do PL do Rio Grande do Sul propõe que a indenização paga a quem entrega armas de fogo tenha como parâmetro principal o preço médio de mercado, definido em regulamento. Ele também defende que a nota fiscal e o estado de conservação da arma sejam considerados no cálculo.
20: Relator da proposta na Comissão de Segurança Pública, Zuco substituiu a definição do valor em lei por diretrizes para que o Executivo regulamente os critérios de indenização. O objetivo, segundo ele, é evitar questionamentos sobre a constitucionalidade da medida.
24: Economia.
6: Comissão Especial da Câmara está analisando a atualização do teto para a declaração de microempreendedor individual.
20: A repórter Noelle Nobre tem mais informações sobre o colegiado.
10: A comissão especial que vai analisar o projeto que aumenta o limite de faturamento do MEI, o microempreendedor individual, já foi instalada na Câmara. A deputada Anne Ortiz, do PP do Rio Grande do Sul, foi eleita presidente do colegiado e o deputado Jorge Götting, do Republicanos de Santa Catarina, será o relator. O projeto já foi aprovado pelo Senado e eleva para R$ 130 mil reais a receita bruta anual permitida para enquadramento como MEI. Atualmente, o limite é de R$ 81 mil reais. A proposta também autoriza a contratação de até 2 empregados, o dobro do permitido hoje. Anne Ortiz destacou que o teto atual está defasado há cerca de 10 anos, o que empurra muitos empreendedores para a informalidade.
11: Nós estamos tratando de um assunto que não é só urgente para os micro e pequenos empreendedores, empreendedores individuais, para todos aqueles que...
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16: horas. 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

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Luan Santana e Léo Foguete. Dona.

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A prova: Priscila Senna e Pablo. 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